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0: Boa noite, são 4 horas.
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0: Bom dia, são 5 horas.
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0: são 8 horas.
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2: Olá, muito bom dia. Sou o Rui Arruda.

Mais uma vez, bom dia. Cerca de um ano depois, mais uma edição Explore Rally Santa Maria. Esta manhã estarei nos estúdios, justamente com o Jorge Silva. Na reportagem estará o Célio Lopes. Na estrada estará Sandra Chaves e o Roberto Moura, da parte da tarde. Célio Lopes aos comandos da emissão, com o Jorge Silva. Sandra Chaves e a Sandra Lopes nos tempos. No final, o Paulo Magalhães.

A edição de hoje que terá a sua partida pelas 8 horas e 30 minutos do parque fechado aqui na zona do aeroporto de Santa Maria. A seguir à segunda prova especial de classificação, por elas Santa Bárbara, primeira passagem pelas 9 horas e 2 minutos. Técnico 3, Picos Praia 1, 9 horas e 29 minutos. Segunda passagem por Corelas Santa Bárbara pelas 10 horas 56 minutos. Segunda passagem pelos Picos Praia, 11 horas 23 minutos. A Ilha do Sol, Explore Rally Santa Maria. Depois da parte da tarde teremos primeira passagem por Gijal Anjos, 14 horas e 8 minutos. Segue-se o Salto São Pedro, prova especial de classificação número 7. 14 horas e 41 minutos. Regressam aos Gijal Anjos para a segunda passagem, 16 horas e 6 minutos. Pois o grande troço, Salto São Pedro, a última passagem, a última prova especial de classificação da edição deste rally, deste ano, 16 horas e 39 minutos. Isto antes de consagrar todos à chegada no Jardim Municipal de Vila do Porto. Olhos na estrada, ouvidos no asas, respeitem todas as informações, todas as indicações dos oficiais de prova, dos comissários e dos agentes de autoridade. Vejo o rally em segurança. Dentro de alguns momentos iremos ter uns momentos de reportagem com o Célio Lopes do Parque de Partidas para esta edição de hoje. Ontem tivemos já a prova especial de classificação número 1, Explore Santa Maria. Duas passagens pelas estradas de Vila do Porto. Ali que tem como líder neste momento Luís Rego. Mariense Max Salvador no segundo lugar. Não faltam motivos de interesse. Desde a vitória pelo Rally, disputas de segundo e terceiro lugar, melhores marienses e vários troféus em disputa e classes. Bom Rally para todos. Prego fundo.

informação complementar do fecho das estradas. Já está fechada a Corelas Santa Bárbara pelas 7h30, fechou às 7h30, assim como Picos Praia às 8 horas, da Patatá do Ginjal Anjos pelas 12 horas e 30 minutos e o Salto São Pedro pelas 13 horas e 30 minutos. Corelas Santa Bárbara reabre pelas 13 horas, Picos Praia pelas 13h30, Ginjal Anjos pelas 17h30 e Salto São Pedro pelas 18 horas e 15 minutos. Tubular Bells, homenagem a Michael Field.

0: 18 horas, mais 5 minutos.
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0: right? Toto? Qual é o da direita ou é da esquerda? Já não sabe. Ah, já está.
1: Ok, já vi. Já vou chamar. Oito horas, sete minutos. Vamos já em direto para o exterior com Lucélia Lopes. Lucélia, olá, bom dia.
2: Muita vontade para começar este segundo dia do 45º Explore Santa Maria Rally. Estamos aqui no Parque Fechado. Daqui a pouco eles irão sair deste Parque Fechado para prosseguirem então com este segundo dia de prova. E eu tenho aqui comigo o Carlos Teodoro, que ontem foi de facto bastante prudente na super especial. Olá, Carlos.
3: Olá, bom dia. Sim, ontem fomos muito prudentes. É a nossa primeira vez com o carro na estrada e recebemos um super especial, que é difícil, temos muitos passeios, não fizemos arriscar. Portanto, vamos brincar um bocadinho, ali fechar o drone na mão, para as pessoas também se divertirem. Para hoje fazermos um rally também, tentar fazer um rally inteligente, vamos tentar evoluir, o rally é grande e a vontade de chegar ao jardim era muita, coisa que não conseguimos chegar há alguns anos.
2: Mas este ano vocês têm as expectativas em alta e vão sim conseguir chegar ao jardim. Para este segundo dia de rally, quais é que são os principais desafios?
3: Os principais desafios, vamos tentar evoluir, vamos tentar também fazer o nosso melhor, dar o nosso melhor, tentar melhorar o nosso tempo de traçador, divertirmos e temos um ferramenta muito grande à nossa espera e nós ajudamos.
2: Seria bom o objetivo de conseguirem neste rally, neste 45º rally, os melhores marienses?
3: Os melhores marienses vai ser difícil, porque os nossos adversários têm muita mais experiência que nós. Vai ser difícil. Vamos tentar dar o nosso melhor, sem arriscar muito. Temos uma máquina nova, né, também não a queremos estragar. E vamos tentar, vamos ver o que é que vai acontecer.
2: De todos os troços que hoje vão acontecer, qual é aquele que vocês mais gostam de fazer?
3: Eu gosto muito do Corella Santa Bárbara, um troço muito engraçado. Tem zonas ali espetaculares, que eu adoro. Também tem o salto, também é muito bom. Gostar uma coisa em tudo. Os troços são espetaculares.
2: Uma última palavra para quem que está a apoiar na estrada.
3: Queria agradecer muito a quem nos apoia, tem mandado muitos vídeos. Os seus conselhos espetaculares, o filho da Barreira, consola.
2: Muito obrigado e um bom rally.
3: Obrigado.
2: Estivemos assim a falar com o Carlos Teodoro, ele que parte para este segundo dia como o terceiro melhor mariense. Ontem, e aqui eu disse, tentou ser um bocadinho prudente, não queria pôr a perder um rally na super especial. Daqui a pouco vamos tentar chegar à conversa com o Max Salvador, que fez ontem uma espetacular super especial. Também tentaremos falar com o André Oliveira e, se conseguirmos, com o Luís Rego, que parte para este segundo dia do rally em primeiro lugar da tabela.
1: Obrigado, Lucélio Lopes. Em direto. Uma boa prova para o Carlos Teodoro, acompanhado pelo Rodrigo Moura, Peugeot 208. Assim como a todos os concorrentes. Bahia de Cascais com os Delfins.

0: Começou com um início de vento, mas hoje parece que não teremos este tipo de condições atmosféricas na Ilha do Sol. Fiquem connosco. E vão ficar, sim senhor, connosco e com o Célio Lopes, que já tem consigo o líder deste rally, o campeão regional de rallies, Luís Rego, de Célio Lopes.
1: É verdade, eu estou aqui ao pé do Luís Rego, que parte para este segundo dia do rally em primeiro lugar, sem novidades. Como é que correu ontem a super especial?
2: Olha, bom dia a todos. Foi muito bem, uma super especial muito bonita, em Vila de Porto, repleta de muita gente mesmo, muito bonito ver aqui da forma como as pessoas recebem o automobilismo e este evento que é tão importante para Santa Maria. Divertimos imenso, tentamos dar espetáculo para poder agradar um bocadinho ao público que veio até a Vila de Porto nos ver passar e também tentar ser rápidos para criar aqui já uma margenzinha para começarmos o dia de hoje um bocadinho mais tranquilo.
1: E é com tranquilidade, em primeiro lugar, que o Luís começa este segundo dia do rally, com algumas alterações. Há o Quarelas Santa Bárbara, certamente que já fez em outros tempos, Quarelas São Pedro, provavelmente. O que é que acha do figurino, do itinerário deste ano?
2: Qualquer figurino que faça em Santa Maria vai ser sempre a mão. Seja nessa versão, noutra, as estradas em Santa Maria são espetaculares para a prática da modalidade. E hoje de manhã, a vir para aqui, já havia a movimentação do público bem cedo para os troços. Em tom de brincadeira, vim a comentar com o meu pai e com o meu navegador que este rally é quase um mini rally da Madeira, pela sua característica dos troços, pela altura do ano e pela aficião dos adeptos, não é? Do ambiente que se vive, né, nas estradas. Portanto, qualquer figurinha em Santa Maria, e também não escondo, né? Amante desta ilha e deste rally, então qualquer organização faça, eu vou sempre estar muito agradado, mas este ano a organização está de parabéns, tentou montar um figurino ligeiramente diferente, para variar um bocadinho, com alguns pormenores muito interessantes a nível do cuidado com as estradas, desde a limpeza das estradas, desde alguns ressaltos e lombas, onde houve o cuidado de tapar com cimento para que não funcione e gente faz mecânicas. É importante, é sinal que a organização também está atenta às necessidades e às dificuldades dos pilotos. Portanto, parabéns.
1: Prevê-se um dia com calor, será talvez o vosso principal inimigo dentro de um carro?
2: Sim, acredito que hoje vai ser o nosso principal adversário, vai ser o sol e o calor. Mas antes desse, do que o inimigo de chuva. Portanto, que este venha e venha com força.
1: Para as expectativas para este rally, será sem dúvida chegar ao pódio no Jardim Municipal, é isso que espera?
2: Sim, o objetivo é esse, é levar de conhecida aqui mais este rally em Santa Maria. E claro, não levo isso como pressão, mas há aqui uma possibilidade de nós sermos daqui campeões, e para mim poder revalidar um título numa ilha que é tão especial para mim, seria sem dúvida muito especial. Por isso vou fazer tudo o que tiver ao meu alcance e a minha equipa para tentar alcançar.
1: Havemos de conversar no Jardim Municipal, no pódio?
2: Sim, se Deus quiser, sim.
1: Um bom rally.
2: Obrigado.
1: Luís Rego, que parte para este segundo dia do 45º Escolar de Santa Maria Rally, em primeiro lugar, para este segundo dia, com as expectativas em alta. Luís Rego tem uma máquina, um carro que é de longe a melhor viatura que está em prova neste 45º Escolar de Santa Maria Rally. E, como sempre, eu aqui a dizer também que a Ilha de Santa Maria tem um significado muito especial para ele. Ainda antes de terminarmos este nosso direto, vamos tentar encontrar o Max e o André Oliveira.
0: Obrigado, Célia Lopes. A via está aberta. Magníficas palavras. Luís Rego, que será acompanhado pelo José Janela, piloto experiente. Edição do Rally Alemar Santa Maria, enorme evento nesta ilha. Basta ver as milhares de pessoas que acompanham esta prova nesta ilha. Seriam bonitas umas imagens completas do troço de ontem, a passagem por Vila de Porto, para se ver a quantidade de pessoas, para mostrar uma imagem real da quantidade de pessoas que estavam ao longo da estrada.

0: Quinta do Bilo. E já em direto para o Célia Lopes, novamente estás com ela, está o André Oliveira.
1: É isso mesmo, tenho aqui o André Oliveira, que ontem conseguiu então ficar como segundo melhor mariense e hoje parte para este segundo dia do rally com as expectativas em alta.
2: Sim, bom dia. Hoje é que é o rally do rally, vamos andar no nosso tempo, é assim mesmo, especial é o Britico. O rally vai ser um dia muito, muito longo e eu preciso ter resistência para o rally.
1: Ontem foste prudente na super especial.
2: Calculou-se, vejo este tipo de caminho que está ontem, sempre com o pé na boca e com muito calculou-se mesmo.
1: Para hoje, para estas provas especiais de classificação, julgo que ontem, numa entrevista aqui no Asas do Atlântico, dizias que tens um troço de eleição.
2: Sim, essa eleição é bastante. Se Deus quiser, vamos fazer à tarde e é onde a gente tem a maior vontade e o nosso carro é muito feliz.
1: Estamos a falar do último.
2: Sim, do salto de São Pedro, que é um troço que nos mete confortáveis e será aí alguma decisão que temos aí a ponto a ponto, será aí alguma coisa.
1: A tua luta é com o Max e com o Carlos Pitor?
2: Sim, são os nossos adversários locais. Mas se calhar nem tão temos focados nessa luta do Mariense, está mais focado nas rodas de motrizes, porque a gente para a semana vamos ter um rally a voltar a São Miguel, focar nos nossos parceiros que estão antes.
1: Uma última palavra para o público que apoia e que vai estar hoje nas estradas.
2: Olha, que peço ao público que está na estrada, estejam bem colocados. A gente gosta de que nos apoiam, mas estejam bem colocados pelo ponto nem no especial e vigente aqui para a estrada. Isto é muito, muito perigoso. Já pode haver um corte que a gente esteja na nota para alguma coisa de alguém lá. É muito, muito perigoso. Atenção, estejam bem colocados. A gente quer andar rápido e um pequeno estresse pode ajudar.
1: Que
2: sejam
1: um bom dia do rally, André.
2: Sim, bom dia. E para mim e para todos também.
1: Muito obrigado, o André, o António Freitas fazem dupla, partem este segundo dia como segundo melhores marienses. Convém dizer que o André também está a disputar as duas rodas motrizes e é este talvez o principal objetivo dele, e ele disse isto mesmo na conversa, que é importante, sim, um grande resultado enquanto melhor mariense, mas acima de tudo este resultado nas duas rodas motrizes, porque brevemente eles têm outros desafios. Para terminar, vamos mesmo tentar encontrar o Max para falarmos com ele, porque o Max fez ontem uma espetacular super especial e hoje queremos saber se as expectativas dele estão em altas para este segundo dia.
0: André Oliveira, acompanhado pelo António Freitas.
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0: E são 8 horas e 19 minutos.

Flor Rally Santa Maria, emissão do Asas do Atlântico. Dentro de cerca de 8 minutos, partirá o primeiro concorrente aqui da zona do aeroporto, Luís Rego, no José Chanela, para depois se dirigirem para a segunda prova especial de classificação de hoje. Primeira passagem por Courelas, Santa Bárbara. Um torço interessante que se inicia nas Courelas, mas passa pelo Jogo São Pedro, vira para a Trevina, faz os Piquinhos, Água de Alto, Xando, João Tomé, Feteira de Baixo, passa pela zona de Fátima, Feteiras de Cima, Lagoinhas e depois na estrada regional de Santa Bárbara. Uma zona espetacular ali com os S magníficos.

0: já temos a Lucélia Lopes em direto. Lucélia.
1: É isso mesmo, e consegui encontrar o Marcos Salvador, ele que ontem deu tudo na Super Especial, parte para este segundo dia do Rally como melhor mariense. Marcos, ontem foi sem dúvida uma Super Especial que correu muito bem.
2: Bom dia, antes de mais obrigado a vocês. Foi bem. Não demos tudo, não posso fazer, não tenho condições para isso. Apesar do carro ser meu, o cheque debaixo do pedal está sempre ali, esse partido, de jeito de me deixar de fazer rally. Então estamos a fazer as coisas como sempre fizemos, com cabeça. Já mostramos que quando temos as coisas com as condições mínimas, que, pronto, conseguimos fazer um bom rally, e ontem foi a prova disso. E pronto, e agora vamos hoje ao dia de rally, que o rally começa... Ao fim e ao cabo, apesar de ter sido ontem o primeiro troço, o rally para mim começa hoje.
1: No fundo, para este segundo dia, qual é o teu principal objetivo?
2: É chegar ao fim. O meu objetivo é sempre chegar ao fim. Não há melhor prémio que eu possa dar aos meus rapazes depois de todo o tempo que eles perdem na assistência, do tempo que eles perdem com as famílias, para estar no meu carro. Ou seja, eles fazem isso porque gostam de rally, mas sei que gostam de ver o Max Salvador na estrada e fazem tudo e mais alguma coisa para que isso aconteça. Um dos responsáveis por eu estar na estrada é o João Valente, que já está comigo há muitos anos, e ele disse: Salvador, vamos, porque não era para fazer, por motivos pessoais não era para fazer o rally, e ele disse: Salvador, vamos ficar na barreira, vai lá, mais um esforçozinho, vamos lá, vais deixar de fazer o que gostas, vamos, só mais um esforço. E pronto, estou aqui na estrada por causa dele, por causa do Serginho e por causa de todos vocês, que sei que também gostam muito ou pouco, mas gostam sempre do Max.
1: Estas pessoas que estão ali na estrada, quero-te mandar um abraço para as pessoas que te apoiam.
2: Quero mandar um abraço muito grande. Quero agradecer a todos o apoio. Já disse isso ontem. Sei que uns gostam mais do Max, outros gostam menos. Se calhar uns até não gostam, mas tudo misturado. Gosto mais de ver o positivo e gosto mais de ver o grupo de pessoas que apoia. E acho que é sempre bonito ver mais um mariense, tendo em conta a nossa lista de inscritos, que é uma lista recorde. E também a lista de marienses inscritos no rally, que penso que também seja recorde, porque são 24, segundo a publicação do ASAS. Peço desculpa se não são, porque também não me debrucei sobre isso, mas são 24, é lindo. Parabéns a todos nós. O público continua a fazer aquilo que sabem fazer, que é ser um público exemplar, e isso deixa-me muito, muito, muito orgulhoso.
1: Um bom rally, Max, e logo vemos-nos.
2: Se Deus quiser, um bom rally para vocês também. Obrigado.
1: Muito obrigado, Marcos Salvador, que ontem conseguiu ser o melhor mariense de parte para este segundo dia do 45º Explore Santa Maria Rally como o melhor mariense. A salientar então essa boa disposição do Marcos e a vontade de chegar ao fim. Ele diz que não tem lutas com ninguém, quer apenas desfrutar e chegar ao fim. Nós vamos voltar a emissão aí para os estúdios. Daqui a pouco vamos ter também o Jorge Silva contigo aí no estúdio. E vamos ter também uma grande equipa que estarão espalhados pelos troços na ilha de Santa Maria. O primeiro é já o Corella de Santa Bárbara, onde estará a Sandra Sato. E convidamos todos os ouvintes da Rádio Asas do Atlântico a desfrutarem da nossa emissão e acompanharem tudo, segundo ao segundo, através da nossa rádio. Até
0: então,
1: já.
0: Até já. Muito obrigado, Lucélia Lopes. Que é a última reportagem em direto do Parque de Assistências ali na zona do aeroporto, com o Max Salvador, que também irá para a estrada, com o João Valente no Mitsubishi Lancer Evo 9.
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0: E falta bem pouquinho, não só para a festa de logo à noite, mas também para o primeiro concorrente ir para a estrada, sair aqui da zona do aeroporto. Faltam cerca de 3 minutos, melhor, 2 minutos, não posso mais, para assistir esta 45ª edição do Rally Alemar Santa Maria.

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30 minutos para o início da primeira passagem por Corelas Santa Bárbara. 12 quilómetros, 12.21 quilómetros. Logo assim também teremos o Picos Praia, primeira passagem com 11,3 quilómetros. Outro troço bastante interessante, começa na estrada regional número 1 do Loural, em Santo Espírito, estrada municipal da Cruz, estrada municipal da Glória, e depois com a descida da estrada municipal de Malbusca, em direção à Praia Formosa. Tenho ouvido muita coisa, mas nunca...

o sol brilha bem pelos nossos estúdios. Uma excelente prova para todos os concorrentes, sem exceção.

0: Point Bubble, Paul Simon. 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
0: Horas mais 36 minutos.

0: tudo o que precisam os pilotos de hoje, um pouco de fé. A título informativo, informamos que não se realizam hoje as carreiras das 12 horas e 40 minutos entre Vila do Porto e Malbrusca, das 12h30 entre Vila do Porto, Paúl, Vila do Porto e das 13h15 e 17h45 entre Praia e o Paúl. Chutes e pontapés com contentoras.
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0: E isto é o que não queremos que façam hoje. Dancing in the Street.

The Safety Dance, Weekend Dance, Man Without Hats. 8 horas 44 minutos. 45ª edição do Rally Alemar Santa Maria. Dentro de sensivelmente 16 minutos, irá para a estrada a segunda prova especial de classificação do Rally, a primeira de hoje. No final do troço temos já Sandra Chaves, que nos irá fazer uma... ou irá nos trazer uma primeira imagem do final desta prova especial de classificação. Olá, Sara. Bom dia.

0: Sandra Chaves?
1: Sim.
0: Olá, bom dia. Como estão as coisas? Como estão as pessoas? Como está o ambiente, o tempo aí no final desta prova especial de classificação?
1: Por aqui está a passar já muitas pessoas para se procurarem um sítio bom para verem o rally. E espero que todas as pessoas sejam conscientes e que escolham os melhores lugares e não ponham ninguém em perigo. Por aqui posso dizer que está um sol muito bom, o tempo está espetacular e estamos mesmo no presépio de Santa Maria.
0: Muito obrigado, Sandra. Dentro de alguns minutos iremos então chamar para ti, para já nos trazeres alguns tempos, os primeiros tempos desta segunda prova especial de classificação. Em estúdio também já temos connosco o Jorge Silva e o nosso amigo também Ricardo Botelho de Sousa, que vem-nos trazer já as famosas meloas. Tenham todos uma excelente emissão, olhos na estrada, ouvidos no asas e cumpram todas as regras dos oficiais de prova, comissários de prova e agentes de autoridade.

0: 5:50.
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0: Estamos mesmo pertinho, pertinho do arranque da segunda prova especial de classificação. Conosco já está o Jorge Silva. Bom dia, Jorge.
1: Bom dia, Castro. Bom dia.
2: E agora? Ah, já estou. Bom dia, cá estamos de volta então para o grande dia do Explore Santa Maria Rally de 2026. Estamos a cerca de 8 minutos do início da segunda prova especial de classificação, a primeira passagem por Corelas Santa Bárbara, num rally que é liderado então por Luís Miguel Rigo e José Janela, em segunda Fábia RS Rally 2, no cómputo das duas passagens pela Super Especial Explore Santa Maria de ontem, acumularam 3 minutos, 3 segundos e 8 décimos, menos 13 segundos e 8 que Max Salvador e João Valente em Mitsubishi Lancer Evolução 9, que são então os segundos classificados e os melhores marienses deste rally. Na terceira posição surge o líder das duas rodas motrizes, Pedro Câmara, com o Nuno Cabral no Opel Corsa Rally 4. Gastaram mais 3 segundos e 1 décimo em relação a Max Salvador e menos 6 décimos que Rafael Botelho e Tiago Silva em Peugeot 208 Rally 4. São estes dois concorrentes, Pedro Câmara e Rafael Botelho, os homens da frente nas duas rodas motrizes, com o terceiro lugar a ser ocupado por André Oliveira e António Freitas em Peugeot 208 Rally 4. Gastou mais 1 segundo e 6 décimos que Rafael Botelho. A luta das duas rodas motrizes vai ser mesmo o maior motivo de interesse deste rally, pelo menos assim o espero, tendo em conta que, em condições normais, Luís Miguel Rego será inalcançável pelos restantes concorrentes, pelo que as atenções acabam por se centrar na luta das duas rodas motrizes, em que temos desde já estes três protagonistas a ter em conta: Pedro Câmara, Rafael Botelho e André Oliveira, que vai certamente querer fazer valer o fator casa. Há aqui outros nomes a juntar, como por exemplo Gustavo Silva, Carlos Teodoro e Rodrigo Correia, para andar mais na frente das duas rodas motrizes, tal como de resto o Paulo Matos ou até Ricardo Araújo, que fez uma segunda passagem ontem em crescendo. Não esquecendo Estevão Rodrigues, que também surge aqui na classificação, porque todos estes tempos de ontem são muito, muito curtos. Foi apenas um aperitivo para o rally. Percorreram-se apenas 4,5 km, em números redondos, dos 88 cronometrados para esta prova. Portanto, tudo está por decidir, tudo está para acontecer. Há aqui muita gente separada por menos de meio segundo, o que é muito natural, tendo em conta a reduzida extensão percorrida ontem. Não vão faltar certamente motivos de interesse num rally e num dia que parece prometer em termos de temperatura.
0: Fazer jus ao nome à terra.
2: A Ilha do Sol.

0: Faltam cerca de 50 segundos para o Luís Rego dar início a esta segunda prova especial de classificação. Lá estará a Sandra Chaves.
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1: 12 quilómetros e ponto 21. E já estão na estrada.

0: altura em que pelo menos três concorrentes já estão na segunda prova especial de classificação. Bicos, praia, primeira passagem.
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0: Olá Sandra, boa tarde. Provavelmente já passaram os carros de segurança, os 000, pelo final deste troço.
3: Boa tarde, sim, já passaram todos os carros de segurança. Estamos mesmo a aguardar o carro número 1.
0: Estamos a aguardar então já o Luís Miguel Rego, na altura que já estão 4 concorrentes em prova. A via está aberta. Dire Straits, Money for Nothing.

0: horas mais 9 minutos. Sandra Chaves, acho que já temos o primeiro concorrente no final desta segunda prova especial de classificação. Sandra. Sandra.
1: Deixamos de ter a Sandra, mas vamos mantendo viva a emissão. Luís Rego já chegou, com certeza, junto da Sandra Chaves, numa classificativa, então, com 12.210 metros, vai ter certamente um tempo próximo dos 7 minutos para os mais rápidos. Nestes mais rápidos já não vão estar, infelizmente, dois concorrentes. Aliás, ontem já o concorrente número 11, Rui Borges, acabou por não alinhar à partida do rally, depois de um pequeno incidente no shakedown. E já não temos também o número 47, Ricardo Ávila e Jorge Tavares, também já não fazem parte do plantel em competição.
0: Sandra Chaves, agora sim. Alô, Sandra?
2: Sim, estamos a ouvir?
0: Sim, estamos, Sandra.
2: E aqui, por aqui já passou a trava número 1, com 6,57,2.
1: 6,57,2, então o tempo para Luís Miguel Rega, o tempo a bater de 6,57,2. Ora, isto quer dizer que se Luís Miguel faz 6,57, todos os outros vão fazer acima de 7 minutos largos. Vamos ver o que faz agora o Rafael Botelho, número 2, também já está junto da Sandra Chaves.
2: Já está, tenho tempo 2, 3, 7, 29, 5.
1: 7,29,5, lá está. 7,29,5 são 32 segundos, 32 e 3 décimos a mais que Rafael Botelho faz em relação a Luís Miguel Rego, o que é perfeitamente normal, vamos dizer assim, mas a comparação tem de ser feita agora com Pedro Câmara, com o Nuno Cabral. Vão chegar também dentro de alguns instantes junto da Sandra Chaves e vamos ver como é que se fazem as contas entre estes dois concorrentes.
0: E já ouvimos também a viatura de fundo, deve ser do Rafael Botelho com o Tiago Silva. Sandra também provavelmente chega com o tempo deste concorrente.
2: E já tenho o tempo do concorrente número 3, 7, 25, 2.
1: 7,25,2 para o Pedro Câmara. Ora, a luta das duas rodas motrizes começa a fazer faísca. Porquê? Porque o Pedro Câmara ganha aqui 4 segundos e 3 décimos ao Rafael Botelho, o que significa que alarga a sua vantagem, trazia uma curta vantagem de ontem de apenas 6 décimos de segundo na liderança das duas rodas motrizes, mas estende agora essa liderança, acrescentando-lhe 4 segundos e 3 décimos, ou seja, tem mais 4 segundos e 9 décimos de vantagem. Tem 4 segundos e 9 de vantagem sobre o Rafael Botelho. Gustavo Silva também já a chegar ao final, concorrente número 4.
2: E o concorrente número 4 tem um total de 7,23,4,
1: e o Gustavo Silva é o mais rápido das duas rodas motrizes nesta classificativa. 7,23,4, o Gustavo Silva ganha aqui 1 segundo e 8 décimos ao Pedro Câmara e ganha 6 segundos e 1 décimo ao Rafael Botelho. Excelente classificativa esta para o Gustavo Silva.

0: Bem, e temos vindo novamente ao final do truque, já temos mais tempo, Jorge.
1: Não temos, Sandra, não chegou o número 5, não é verdade?
2: Ainda não chegou.
1: Pois, o número 5, parou no interior da classificativa. Tinha aqui esta indicação que acabei de confirmar, então, já que ele não chegou. Este intervalo não pronunciou nada de bom. O número 5 esteve parado no interior da classificativa, mas tem também indicação de que já regressou à estrada. Ou seja, estamos a falar de Paulo Matos e André Ventura, em Peugeot 208, pararam, mas já voltaram e deverão chegar depois do carro número 8. Portanto, Sandro, o próximo vai ser o número 6, Ricardo Silva e Nelson Diniz, que já não devem demorar a chegar.
0: Esperemos que corra tudo pelo melhor para o Paulo Matos.

0: Ora sim, parece que já temos mais uma viatura no final da segunda prova especial de classificação. Sandra?
1: Carro número 3 fez um total de
2: 7.53.9. Então o tempo para Ricardo Silva e Nelson Diniz. Gastam aqui mais 24 segundos e 4 décimas que o Rafael Botelho, que é então para já o quarto mais rápido nesta especial. Recordo que o Luís Miguel Rego fez 6.57.2. Depois Gustavo Silva coloca-se como o segundo melhor nesta classificativa, com mais 26 segundos e 2 décimos. Atrás de si, Pedro Câmara, que gastou mais 1 segundo e 8. E depois Rafael Botelho com mais 4 segundos e 3 décimas que o Pedro Câmara. Estamos então a aguardar a chegada agora do concorrente número 7, Ricardo Araújo, com o Paulo Jesus.
0: Com o Peugeot 208.

0: Temos mesmo de interromper o Gigi Kale, temos mais tempos.
1: Estou aqui, o carro número. Café do tempo,
2: 8087. Então, para Ricardo Araújo e Paulo Jesus, gastam mais 14 segundos e 8 que o Ricardo Silva. O número 8 também já deve estar a chegar, Rodrigo Correia, com o Mário Castro no Renault Clio Rally 4.
1: E já está aqui o carro número
2: 7, 3. 7, qualquer coisa, 3. Não lembro a perceber, Sandra.
1: 7, 45,
2: 3. Então o tempo para Rodrigo Correia. O Paulo Matos, se não me engano, chegou logo colado, não é assim?
1: Carro 5.
2: Exato.
1: 11-01-8,
2: então, para Paulo Matos e André Ventura, que eu dizia, ficaram parados no interior da classificativa, mas felizmente conseguiram regressar e concluir esta passagem por Corelas Santa Bárbara. Ora, este tempo do Rodrigo Correia, dizia eu, coloca-o como o quinto mais rápido, gastou mais 15 segundos e 8 décimos que o Rafael Botelho. Vamos ver agora o que faz Tiago Sousa, que também é expectável que ande dentro dos 10 primeiros deste rally. Tiago Sousa com o Marcelo Batista, vamos ver.
0: A Sandra já deve ter o tempo do Tiago Sousa.
1: Carro 7.53.1
2: para o Tiago Sousa, coloca-o aqui como para já o sexto mais rápido. Sexto mais rápido, gastou mais 7 segundos e 8 décimos que o Rodrigo Correia e ganhou aqui 8 décimos ao Ricardo Silva nesta primeira passagem por Corelas Santa Bárbara.

0: Bem, e temos de fazer uma nova chamada à Sandra Chaves no final de Corelas, Santa Bárbara. Sandra Chaves, já com mais já alguns tempos.
1: Para já, uma viatura que passou aqui seria número 9.
2: A Sandra não tem tempos porque há aqui uma situação. O concorrente número 10 não saiu, João Faria não saiu na sua ordem correta, portanto há aqui este intervalo. Recordo que o número 11 não está em prova, não chegou a iniciar o rally. Portanto, o próximo a chegar junto da Sandra vai ser o André Oliveira, concorrente número 12, que se aproxima. Deve faltar cerca de um minuto para que conclua esta prova especial de classificação. Temos então o João Faria fora da ordem, pelo que consigo perceber. O João Faria deverá chegar depois de quem? Depois do Estevão Rodrigues, depois do carro número 16. Ora, vamos então aguardar pela chegada do André Oliveira, junto da Sandra Chaves. André Oliveira, que era o melhor mariense, era e é o melhor mariense das duas rodas motrizes, depois da super especial de ontem. O melhor mariense em prova foi o Max Salvador, que vem mais daqui a pouco. Portanto, daqui a nada vamos ter o André Oliveira junto da Sandra Chaves, e logo atrás vem o Carlos Teodoro, os dois mariense voadores das duas rodas motrizes.
0: E tenho a impressão que já tenho aqui uma luz de fundo que me diz que já temos o André Oliveira no final da classificativa. Sandra Chaves.
1: E já temos o carro número 12, 7, 24, 7.
2: Para o carro número 12. Ora, o que é que faz aqui o André Oliveira? Faz melhor que o Pedro Câmara, melhor que o Rafael Botelho, só não consegue fazer melhor que o Gustavo Silva nas duas rodas motrizes, porque gastou mais 1 segundo e 3 décimas. Ganhou aqui meio segundo ao Pedro Câmara e ganhou 4 segundos e 8 décimos ao Rafael Botelho. O André Oliveira, enquanto não chegar o Max Salvador, é o terceiro da classificação geral, e vamos ver se por aqui fica.
0: E foi o terceiro, fez o terceiro melhor tempo nesta classificativa.
2: Carlos Teodoro também já no final.
0: Sandra Chaves, já tens o tempo também do concorrente mariense Tiago Teodoro. Carlos Teodoro.
1: Ainda aqui não chegou?
0: Carlos Teodoro, acompanhado pelo Rodrigo Moura, em Peugeot 208. Agora sim, já ouvimos a sua viatura ao fundo.
1: Agora sim, o tempo do carro número 14. 7:42.
2: 7:42 para Carlos Teodoro e Rodrigo Moura. Gastam mais 10 segundos e 7 décimos que o Rafael Botelho, menos 5 segundos e 1 décimo que o Rodrigo Correia. É deles para já o sétimo tempo, o sétimo melhor tempo nesta prova especial de classificação. Ora, o próximo a chegar é precisamente Max Salvador, concorrente número 15.
0: E a Sandra provavelmente já tem o tempo do Max. Vimos um Mitsubishi Lancer de fundo, Evo 9. O Max Salvador acompanhado pelo João Valente.
1: Max Salvador, carro número 7:26.4
2: para o Max Salvador. Ora, 7:26.4 é o quinto melhor tempo. Gastou aqui mais 1 segundo e 2 décimos que o Pedro Câmara e ganhou 3 segundos e 1 décimo ao Rafael Botelho. Max Salvador e João Valente, que com este tempo seguram o segundo lugar da classificação, ficam agora com 1 segundo e 9 décimas de vantagem sobre o Pedro Câmara, que é o terceiro classificado deste rally nesta altura.

0: Girls Just Wanna Have Fun. Dedicada à equipa feminina Carla Costa e a Mariana Lima. E para a Verónica e para a Carla também.
1: Se olhares para a lista, ainda tens a Catarina Bernardino e já não sei mais quem. A Mariana Lima.
0: Dedicada a todas as mulheres.
1: Pronto, é mais fácil, é mais fácil.
0: Sandra Chaves, tens mais algum tempo?
2: Tenho o tempo do carro número 16, 8, 13, 4.
1: 8, 13, 4 para o carro 16, é o Estevão Rodrigues. 8, 13, 4. Eu perdo aqui muito, muito tempo para a concorrência das duas rodas motrizes. É verdade que tem um carro não tão rápido, mas faz aqui 8.13.4, o que, se compararmos com, por exemplo, o tempo do Pedro Câmara, 7.25, 8.13, são 40 e tal segundos, o que é bastante significativo. 40 e tal, sim, mais do que isso. Ora bem, temos então o Estevão Rodrigues com o mais 4 segundos e 7 décimos que o Ricardo Araújo. Entretanto, eu dizia há pouco que o João Faria ia chegar depois do Estevão Rodrigues, deve ser isso. Sandra, o carro 10.
0: Sandra?
1: O carro 10 também deve estar a chegar junto da Sandra Chaves.
0: Alessandra, não. Vamos ter de efetuar nova chamada à Sandra.

0: Girls Just Wanna Have Fun. 25ª edição do Rally Alemar Santa Maria. Por falar em senhoras, Slave to the Rhythm com Miss Grace Jones. Sandra Chaves, já tens mais algum tempo?
1: Já tenho o número.
0: Podes repetir, se faz favor?
1: Carro
2: 17 51 3 para o João Monteiro e João Pimentel. Gastam mais 6 segundos que o Rodrigo Correia. O carro 10 também já chegou, Sandra, com certeza.
1: Já sim, João Pereira, que me ajuda, tal. 19, 17.
2: Posso repetir, por favor?
1: 19, 17, 5.
2: De acordo com a Sandra Chaves, pois João Faria, então este tempo faz sentido apenas e só nestas circunstâncias. João Faria arrancou para a classificativa, mas depois parou, porque foi cronometrado desde aquilo que seria a sua hora normal de partida. Recordo que ele, o número 10, chegou atrás do carro 16, portanto problemas para João Faria. O que faz sentido aqui, e estou apenas a seguir um pouco o bom senso, é que de facto ele tenha arrancado para a classificativa, mas depois tenha parado e retomado o andamento, porque de facto esta cronometragem é desde a sua hora de partida. Ora, vamos então prosseguir. O número 18 é Rui Torres.
1: Também já chegou aqui, que fez um tempo de 11:36.3.
2: 11:36.3 para o Rui Torres. Certeza. Este tempo pareceu-me. Ele já chegou há muito tempo, a Sandra.
1: Ele acabou de
0: ficar. Vamos reconfirmar este tempo.
2: O meu cronómetro interno desconfia quando há certos, enfim, certos intervalos maiores de que eu não apercebi. Mas tudo bem, vamos continuar assim e vamos ver se confirmamos este tempo para o Rui Torres.

0: Jorge, temos uma correção a efetuar ao tempo do Rui Torres, certo?
1: Talvez. Tempo oficial, o tempo disponível, que ficou disponível online, dá 8.0098. Vamos perceber se de facto qual deles está correto, este e o da Sandra Chaves. Eu de facto, eu dizia há pouco, antes de encontrar o tempo, que me parecia um pouco excessivo, os 11 minutos. Parece que 8.098, portanto, faz-me um pouco mais de sentido. Bom, Sandra Chaves, vamos então continuar. Hélder Pimentel também já deve ter chegado numa altura em que a segunda classificativa já está em andamento também.
2: Carro número 19,
1: 12.52.6 para o Hélder Pimentel.
2: E o carro número 20,
1: 12.24.7. Sandra, eu estou a achar estes tempos muito, muito elevados. Não sei bem o que dizer, mas estes tempos não me parecem normais.
0: Estes tempos que a Sandra está a dar são os tempos acumulados da geral e não da prova especial de classificação, Sandra. É preciso ter atenção e ver o tempo da classificativa específica. Falamos internamente.

0: com esta Gigi Carlo, como tinha sido cortada há bocadinho, teve de voltar novamente com o Cocaine. Sandra, tens mais alguns tempos?
1: Agora sim, e peço desculpa, realmente não estava a ver os tempos corretos. E vou dar o tempo no carro número 21.
0: Francisco Costa com a Carolina Costa.
1: Correto.
2: Esse tempo é de ontem. Sandra, especial 2. Para o especial 2, separador SS.

0: bem, já temos tempos da terceira prova especial de classificação. Iremos fazer a primeira chamada ao Roberto Moura. Bom dia, Roberto.
1: Bom dia, bom dia. Aqui na praia ainda não chegou o primeiro carro. Ainda não tenho o primeiro aqui comigo.
2: Falta cerca de um minuto para a chegada de Luís Rego. Queríamos saber como é que está o ambiente aí na praia.
1: Olha, na praia vi muita gente ali no Mirador da Macela. Estão a ver o rally de longe. O tempo está agradável. Vai dar para dar um mergulhinho. E pronto, é dia de rally.
0: Nem mais nem menos. E um mergulhinho para ti, neste caso, só depois da prova. Já estão seis concorrentes em prova, portanto, dentro muito, muito em breve, deverás ter várias viaturas a chegar.
2: Vamos dar um mergulho nos tempos, dentro de alguns instantes. Já não demora. De facto, na praia Formosa deve estar-se muito bem. São Lourenço, faço ideia. Portanto, enfim, um dia ótimo para rally e para banhos.

0: agora sim, parece que já temos um concorrente no final da terceira prova de classificação. O Luís Rego já deve estar por aí, Roberto.
1: Certo, Luís Rego acabou de chegar e faz o tempo de 6.23.2.
2: 6.23.2, então o tempo que marca o ritmo para Picos Praia, esta classificativa com 11.030 metros. Picos Praia, então 6.23.2 para Luís Miguel Rego. Vamos ver o tempo de Rafael Botelho e Tiago Silva, que são os senhores que se seguem.
0: Sandra, tens mais algum tempo rápido? Que a prioridade neste caso é para a praia. Sandra?
3: Sim?
0: Tens mais algum tempo que nos possas dar?
3: Do carro número 25 9 15 6.
2: 9 15 6, então para Carla Costa e Mariana Lima.
3: E também já tenho aqui o número 26 8 28 2.
2: 8.28.2 para João Botelho e Paulo Cabral. Sim, senhor.
0: Entretanto, Roberto, já tens mais algum concorrente no final da praia?
1: Tenho Rafael Botelho, concorrente número 2, que faz 6.55.1.
2: 6.55.1 para o Rafael Botelho. Ora, este é o tempo de referência, então, para percebermos as duas rodas motrizes como vão ficar as contas. Recordo que na classificativa número 2 o Rafael Botelho acabou por ser o sexto mais rápido. Acabou por ser o sexto mais rápido na prova especial de classificação número 2. Ficou como mais rápido das duas rodas motrizes o Gustavo Silva na PEC 2. Vamos ver agora na PEC 3 como é que as coisas se organizam nesta luta que se antevê de grande interesse nas duas rodas motrizes. Concorrente número 3, Pedro Câmara, já deve estar no final também.
0: Roberto, já tens o tempo do Pedro Câmara?
1: Tenho sim, Pedro Câmara, faz 6.43.1.
2: 6.43.1 ganha aqui 12 segundos. 12 segundos cravados o Pedro Câmara ao Rafael Botelho. Pedro Câmara gastou mais 19.9 que Luís Miguel Rego. Gastou menos 12 segundos que Rafael Botelho. E agora vamos ver Gustavo Silva.
0: Sim. Sandra, tens mais algum tempo?
3: Tenho tempo do carro número 27 8052.
2: 8052 para José Rainha no Volkswagen Golf TDI.

0: momento em que temos duas provas especiais de classificação a decorrer e provavelmente o Roberto já tem mais tempos. Picos
1: tem
0: Praia 1.
1: Tempo aqui na praia é o concorrente número 4, Gustavo Silva, Pedro Castro, faz 6:52.6.
2: 6:52.6 para Gustavo Silva. Ora, gasta mais 9 segundos e meio que o Pedro Câmara e ganha 2 segundos e meio ao Rafael Botelho. Pedro Câmara que alarga assim a sua vantagem na liderança geral das duas rodas motrizes, tem agora 11 segundos e 2 décimos de vantagem sobre o Gustavo Silva e tem mais 17 segundos, tem menos 17 segundos que o Rafael Botelho.
0: Sandra Chaves, mais algum tempo?
3: Carro número 28, foi 47.1.
2: 8:47.1 para o Paulo Renato Silva e o Fernando Mendes. Dupla veteraníssima da Ilha Terceira.

0: Mais algum tempo, Roberto, desculpa, Jorge.
1: Tinha dizer
2: mais um tempo aqui na praia, o concorrente número 5, Paulo Matos, André Ventura, faz 7:23.
3: 7:23, eu ia precisamente falar no Paulo Matos, que queríamos perceber até que ponto teria sido um acidente de percurso aquela situação na classificativa anterior, e de facto foi. Parece que está de regresso a um ritmo mais normal. 7:23 é o mais lento de todos os concorrentes em prova nesta altura, mas não é uma diferença que me faça pensar em grandes problemas para o Paulo Matos. 7:23 ficou aqui cerca de 25 segundos atrás do Rafael Botelho. Ricardo Silva vem já a seguir.
0: Já deve estar contigo, Roberto.
2: Tenho aqui já o tempo de Ricardo Silva e Nelson Diniz, que faz 7:09:0.
3: 7:09:0, aí está, gastam menos 11 segundos e 3 que o Paulo Matos, mais 13, quase 14 segundos em relação ao Rafael Botelho.
0: E de imediato, Sandra Chaves. Mais algum tempo, Sandra?
4: Sim. Como é que já tem o tempo do carro número 29, 8:27:04?
3: 8:27:04 para Henrique Tavares e Carlos Tavares no Renault Clio. Ficam aqui 13 segundos, com mais 13 segundos que o António Sousa, e ganham 8 décimas ao João Botelho. Do outro lado já devemos ter Ricardo Araújo.
2: Temos aqui o concorrente número 7, Ricardo Araújo, Paulo Jesus, com 7:22:07.
3: 7:22:07 para Ricardo Araújo e Paulo Jesus. Gastam mais 2 segundos e 4 em relação ao Paulo Matos. Do lado da Sandra Chaves, já devemos ter concorrente número 30.
0: Sandra?
4: Sim, Rui Figueiredo, com 8:42:00.
3: 8:42:00 para Rui Figueiredo e Catarina Bernardino. Gastam mais 6 décimos que Sérgio Reis. Ganha 1 segundo e 4 João Costa. Aqui nesta classificativa fazem o 21º tempo.

0: que o Rafael Botelho, e o Rodrigo Correia ganha 2 segundos e 3 ao Ricardo Silva. Do lado da Sandra, concorrente número 31.
1: Sandra, com mais tempos?
2: Carro número 31, para quem já passou 2, vou dar o tempo do carro 31, 8,
0: 36, 8. 8, 36, 8 para Luís Bairros e André Braga, e o 32 então?
2: O 32, 8, 47, 1.
0: 8.47.1 para Ricardo Sousa e Paulo Sousa. Muito bem, o Luís Bairros faz então o 19º do tempo e o Ricardo Sousa o 24º nesta altura. De volta ao Roberto.
1: Ouvimos a viatura de fundo.
0: E... é Tiago Sousa.
1: Tiago Sousa com Marcelo Batista.
3: É o concorrente número 9 com 7.12.9.
0: 7-12-9, Tiago Sousa coloca-se aqui atrás do Ricardo Silva, mais 3 segundos e 9 décimas, e o Tiago Sousa ganha 7.4 ao Paulo Matos. O Tiago faz o 7º melhor tempo para já. Concluíram a classificativa 9 concorrentes. Vamos ter agora João Faria e depois os marienses André Oliveira e Carlos Teodoro e Max Salvador, um trio mariense, carros 12, 14 e 15. Tempo de grande interesse o de André Oliveira, tempo de grande interesse também o de Max Salvador. São dois homens que estão bem na frente do pelotão também.
1: Rápida passagem com pela Sandra. Mais tempos?
2: Por agora ainda não.
1: Então temos música.

0: 25ª edição do Rally Alemão Santa Maria. A decorrer estão duas provas especiais de classificação, com elas Santa Bárbara e Picos Praia. Duas passagens. Roberto Moura, com mais algum tempo?
1: João Farias, se não chegou, está a chegar. Eu acho que já se ouvem os travões.
2: João Faria, o concorrente número 10, faz 8-19-4.
1: 8-19-4, ele que teve problemas na especial 2, agora está de regresso a algo que se pode considerar normal. O 8-19 para o João Faria, coloca-o aqui como para já o mais lento em prova, atrás do Ricardo Araújo. Já a seguir temos então André Oliveira, o concorrente que à entrada para esta prova especial de classificação estava na 5ª posição, 3º das duas rodas motrizes. Vamos ver como se coloca o André Oliveira depois da especial número 3.
0: Sandra Chaves, mais algum tempo?
3: Mais 3 tempos. O carro número 33 fez 9:41.6.
1: 9:41.6 para o carro 33. Ruben Borges e Emanuel Cabral.
3: Carro número 34, 8:54.8.
1: É para Pedro Sousa e Joana Sousa, pai e filha no Renault Clio 16 válvulas.
3: Carro número 35, 8:31.9. 8:31.9,
1: tenho de colocá-los aqui mais para cima. Bruno Cabral e o Ricardo Braga ficam com o 19º melhor tempo, então, no Citroën Saxo. Muito
0: e
1: bem.
0: E já se ouve um motor de fundo de, presumo eu, do André Oliveira, certo, Roberto?
2: Certo, certo. O concorrente número 12, André Oliveira, faz 6:44.6.
1: 6:44.6 para o André Oliveira, e aqui é bem para cima, deixa-me cá ver. O André Oliveira é o 3º mais rápido nesta prova especial de classificação até esta altura, pelo menos enquanto não chega o Max Salvador, que é o único que me parece poderá ainda baralhar aqui estas contas, mas o André Oliveira gasta mais 1,5 segundo que o Pedro Câmara e ganha 8 segundos ao Gustavo Silva e ganha 10,5 segundos ao Rafael Botelho. Mais uma excelente prestação do André Oliveira. Vamos ver agora o Carlos Teodoro.
0: Já chegou o Carlos Teodoro?
4: À praia ainda não.
1: À praia ainda não.
0: Só se não

0: Chegou à praia, também não chegou aqui ao aeroporto.
1: Sandra Chaves.
0: Sandra.
2: Tempos, Luís Chaves fez o tempo de 8:48.1.
1: É o carro 36, Luís Chaves com Vera Reis, ficam então com o 28º tempo.
2: O carro número 37, 8:38.
1: 8:38, Kevin Tavares e Joel Sousa ficam aqui com mais 2 segundos e 6 que o João Botelho, menos 1 segundo e 1 que o Bruno Cabral, ficam na 19ª posição para já.
0: Roberto Moura.
3: Já tenho tempo. Concorrente número 14, Carlos Teodoro, Rodrigo Moura, 6:56.2.
1: 6:56.2 para Carlos Teodoro, gastou mais 1 segundo e 1 décimo que o Rafael Botelho, ganhou 10 segundos e meio ao Rodrigo Correia e assinou o 7º melhor, aliás, o 6º melhor tempo nesta prova especial de classificação, pelo menos enquanto não chega o Max Salvador.
0: Sandra, tens mais algum tempo? Sandra Chaves?
1: Max Salvador já na praia, estava ele a dizer?
0: Então, Sandra, vamos aguardar e vamos dar prioridade ao Roberto, pelo já deve ter o tempo do Max Salvador.
3: No final. O concorrente número 15 faz 6:41.6.
1: 6, é o segundo melhor tempo. É o segundo melhor tempo, Max Salvador a fazer o segundo melhor tempo. Gastou mais 18.4 que o Luís Miguel Rego e ganhou 1 segundo e meio ao Pedro Câmara. Ora, isto quer dizer que na classificação geral o Max Salvador continua a ser o segundo classificado também. Tem agora uma vantagem de 3 segundos e 4 sobre o Pedro Câmara. Sandra Chaves.
0: Sim, Sandra?
2: Sim, para já ainda não passou nenhum carro.
1: Não temos mais então.
0: Temos aqui um espaço paragem.
1: Vamos então aproveitar, vamos aqui aproveitar para olhar mais detalhadamente para o topo da tabela, porque o Max está em segundo, como eu dizia, Pedro Câmara é o terceiro da geral e é o líder das duas rodas motrizes e tem apenas 3 segundos e 2 décimos de vantagem sobre o André Oliveira, ou seja, tal como se esperava, esta luta das duas rodas motrizes a ser o maior polo de animação do rally. O terceiro classificado das duas rodas motrizes é Gustavo Silva, está a 8 segundos do André Oliveira, a 11.2 do Pedro Câmara. E atrás de si tem o Rafael Botelho com mais 5 segundos e 7 décimas e depois o Carlos Teodoro com mais 17.8.
0: Roberto Moura, tens mais algum tempo?
3: Tenho aqui o carro número 16 a chegar, Estevão Rodrigues Fernando Nunes, faz 7:28.3.
1: 7:28.3 para Estevão Rodrigues e Fernando Nunes. Fazem então aqui mais 5 segundos e 6 que o Ricardo Araújo.
0: Sandra Chaves, com tempos?
2: Por aqui, carro número 38:29.
1: É isso?
2: Sim. Correto.
1: Carlos Freitas e Diogo Moura, 8:29.
0: Roberto, tens mais algum tempo?
3: Para já, ainda não.
1: E o 39, Sandra, também já deve ter chegado. O João Freitas.
0: Pelos vistos, ainda não chegou também.

0: já de imediato ter com o Roberto Moura. Vamos ver se existe mais algum tempo no final do Picos Praia. Roberto.
1: Para já ainda não tem mais nenhum carro aqui.
2: Bom, então temos aqui um intervalo. Deixem-me cá pesquisar. Deixem-me cá pesquisar, porque devíamos ter já o João Monteiro no final da classificativa e não temos. Temos o João Monteiro, pelos vistos, parado no interior da classificativa Picos Praia. É isso. Confirmo. João Monteiro está parado no interior da classificativa Picos Praia. Portanto, vamos ter de aguardar a chegada do próximo, que deverá ser o Rui Torres, com o Sousa Martins no Ford Escort RS MKP. 2.
0: Enquanto aguardamos.
2: Do lado da Sandra Chaves, sim, já devemos ter então mais concorrentes.
0: Sandra. Temos mais tempo, Sandra?
2: Não temos, é a Sandra. Ora bem, vamos ver então como se resolve esta situação. Temos esta indicação de o João Monteiro estar parado no interior da classificativa. Qualquer instante poderá chegar o carro número 18. Mas Roberto Moura, ainda nem sinal, não é assim?
1: Já está a chegar, é o concorrente número 18.
2: Fico mais aliviado.
0: Rui Torres com o Marcos Sousa Martins.
1: Sousa Martins e faz 8.52.0.
2: 8.52.0, então o tempo para Rui Torres e Sousa Martins.
1: Também tem aqui mais um carro.
0: Graças a Deus.
1: É o concorrente número 19.
0: O Helder Pimentel com o Mateus Betancourt.
2: Helder Pimentel faz
1: o tempo de 8.06.9.
2: 8.06.9 para Helder Pimentel e Mateus Betancourt. Rui Torres a fazer 8.52.0. Eles estão aqui já mais atrás na tabela classificativa.
0: E entretanto iremos efetuar uma chamada à Sandra Chaves. Sandra, tens mais alguns tempos?
3: Estão-me a ouvir agora?
0: Sim, estamos. Olá.
3: Então eu tenho o tempo do carro 41.
0: O Arthur Paes com o José Coelho.
3: 8.06.9.
2: 8.06.9 para Arthur Paes, José Coelho. Fazem nesta altura o 13º melhor tempo.
3: O carro 42.9.13.0.
2: 9.13.0 para Carlos Melo e Mariana Melo em Toyota Yaris.
3: Carro 43.9.06.0.
2: 9.06.0 para Filipe Sousa e Flávio Rezendes. Ficam aqui com o 35º tempo. Carlos Melo, 37º tempo. Lado do Roberto Moura.
0: E já vamos mesmo em direto, Roberto.
1: Sérgio Reis Vasco Reis, concorrente número 20, fez 7.47.0.
2: 7.47.0 para Sérgio Reis e Vasco Reis. Ora, recordo que temos parado no interior da classificativa então o Citroën Saxo Cup de João Monteiro e João Pimentel. Estão já na parte já mais próximo do final da classificativa, mas ficaram de facto parados e pelos vistos, e felizmente sem grandes consequências e não impedindo o desenrolar normal dos acontecimentos. De facto, se fosse sempre assim, era ótimo. Estamos com um ritmo muito elevado neste Rally de Santa Maria.
0: Interessante serão as segundas passagens por estes troços.
2: Roberto, já deve ter o Francisco Costa, com certeza.
1: Eu tenho aqui o concorrente 17, já chegou, João Monteiro, João Pimentel.
2: Ótimo.
1: E fizeram 12.01.9.
2: 12.01.9.
1: E tenho o concorrente 21, Francisco Costa e Manuel Pontes, com 8.12.2.
2: 8.12.2. Não sei se
1: terá. Já tenho aqui mais uma chegada.
2: Não sei se terás tido a oportunidade de perguntar ao João Monteiro o que é que se terá passado.
1: Não, ele chegou e arrancou com vontade de seguir o rally. E portanto chegou aqui o 22, Fábio Bruno João Pacheco, com 7.59.2.
2: 7:59-2 para Fábio Brum e João Pacheco. Ficam aqui atrás do Sérgio Reis. Gastaram mais 12 segundos e 2 décimos. Gastam menos 7 segundos e 7 que o Hélder Pimentel.
0: Sandra Chaves, mais algum tempo? Sandra, tens mais algum tempo?
3: Tempo do carro número 44-9032.
0: E o 43?
3: O 43 já tinha dado, mas posso dar novamente. Carro número 43-9060.
2: Muito bem. Entretanto, no grupo no Facebook Rally de Santa Maria começam a aparecer fotografias, vídeos. Estou aqui a ver uma partilha que nos foi feita pela Vera Sousa da passagem de André Oliveira na publicação no grupo Rally de Santa Maria no Facebook. Faça a mesma coisa, vá ao grupo Rally de Santa Maria e deixe fotografias, vídeos, informações. Ajude-nos também a compor melhor esta emissão. Seja os nossos olhos na estrada.
0: Mais algum tempo, Roberto?
1: Concorrente número 23, João Costa Fábio Marçal, com 8013.
2: 8013 para João Costa.
1: E o concorrente 24, António Sousa Samuel Sousa, com 7275.
2: 7275 para António Sousa. Muito bem.

0: Sandra. Sandra Chaves, mais algum tempo?
1: Sim, dois tempos. Carro número 45-8180.
0: 8180 para Hugo Ferreira e Nelson Paulo.
1: O carro número 46-1037.
0: João Arruda e Joana Gonzaga, 1037.
1: E ao pé de mim também tem o carro número 49, que fez o tempo de 9460.
0: 9460 para André Vidinha e Luís Freitas no Kia Picanto GT, o mais pequeno de todos os carros em prova.
1: Também tem mais um tempo do carro número 50-9022.
0: 9022, Bruno Chaves, Lourenço Melo, Peugeot 205 XS.
2: E o tempo do carro número 48, David Curado com a Raquel Botei, tens?
1: 9120
0: para o David Curado.
2: E de imediato vamos ao Roberto Mourão.
3: Aqui na praia, o concorrente número 25, Carla Costa Mariana Lima, com 8261.
0: 8261 para Carla Costa. Coloca-se aqui com mais 6 segundos e 7 em relação ao João Faria. Ganhou 25 segundos, quase 26, ao Rui Torres. Entretanto, na classificativa de Corella Santa Bárbara, estão parados os concorrentes 40 e 50. É isso? O Cássio Sousa e o Bruno Freitas e o 52. O 52. Cássio Sousa, Bruno Freitas e também o 52. Vítor Moura Júnior e Vítor Moura Sénior. Tenho aqui indicação de estarem os dois parados na classificativa Corellas Santa Bárbara. Aqui agora em Picos Praia surge-me também a indicação de que João Botelho estará parado no interior da classificativa. Concorrente número 20 e 6, daí também este intervalo agora que o Roberto Moura não tem concorrentes porque passou o 25 e o 26 estará parado, portanto o próximo a chegar, Roberto, será o 27, José Rainha.
2: Confirma, Roberto?
3: Para já, ainda não chegou aqui à praia, mas deve estar.
0: É isso, ele vai demorar ainda mais um minuto, mais coisa, menos coisa, mas de facto...
3: Acabou de chegar.
0: Aí está.
2: Aguardamos então pelo tempo.
3: O concorrente 27, José Rainha, Hélder Monteiro, faz 7.32.1.
0: Pronto, é isso. Um minuto eu estava a olhar para o carro errado. 7, muito bem. Temos então o José Rainha a chegar, mas esta indicação, o João Botelho a ficar parado no interior da classificativa, concorrente número 26.
2: E há bocadinho o Jorge estava com a Shakira está com o Waka Waka. Sandra Chaves, mais algum tempo?
1: Por aqui tenho o tempo do carro número 51-9-15-7.
0: 9-15-7 é o tempo para o número 51, Tiago Andrade e Emanuel Andrade.

0: está terminada a segunda prova especial de classificação e cerca de metade dos concorrentes já terminou a terceira prova especial de classificação, ou seja, tudo a se preparar para a segunda passagem pelas estas duas provas especiais de classificação, Corella Santa Bárbara 2 e Picos Praia 2, provavelmente, e como é costume, sem problemas, os concorrentes normalmente costumam melhorar as suas passagens. Entretanto, Sandra, tens mais algum tempo no final de Santa Bárbara?
1: Para já ainda não, mas já ouço o carro lá ao fundo.
0: Perdemos então, Roberto, e tu?
2: Para já também ainda não.

0: Sandra Chaves.
1: É por aqui, já tenho o tempo do carro número 53, que fez o total de 10.081.
2: 10.081 para o carro 53. Ora, temos então o carro 53, que é o José Soares, com Bruno Figueiredo. O 54 também já não deve demorar.
1: O 54 também já está aqui ao pé de mim, com um tempo de 10.10.0.
2: 10.10.0 para Pedro Cabral e Catarina Cabral. Entretanto, o Roberto Moura está prestes a dar as boas-vindas ao Paulo Renato Silva.

0: E vamos de imediato para o Roberto Moura.
1: Eu não sei se ouviram o 28 e o 29.
2: Não. Posso repetir, por favor?
1: O 28, Paulo Renato Silva, Fernando Mendes, faz 7:44:05.
2: 7:44:05 para o Paulo Renato Silva. Ora, deixa cá ver onde é que... Onde é que os vou pôr?
1: E tem também do 29.
2: Muito bem, 7:44.
1: 5.
2: Muito bem. E
1: tem o 29.
2: E o 29, portanto, 16º melhor tempo para o Paulo Renato Silva, 16º tempo. E o Henrique Tavares?
1: O Henrique Tavares e o Carlos Tavares fazem 7:44:07.
2: 7:44:07. Ficam aqui os dois seguidos. O Paulo Renato Silva e o Henrique Tavares fazem o 16º e o 17º melhor tempo nesta classificativa. Ficam separados aqui nesta classificativa por apenas 2 décimos de segundo. 7:44:05, 7:44:07, Paulo Renato e Henrique Tavares.
0: Sandra, tens mais algum tempo?
3: Tenho o tempo do carro número 55,
2: 8:59:01 para Pedro Ferreira e Roberto Ferreira, numa altura em que, para a Sandra concluir o seu trabalho, ficam a faltar apenas 3 concorrentes. Recordo que 2 ficaram parados no interior da classificativa, os concorrentes número 40, Acácio Sousa Bruno Freitas, e 52, Vítor Moura Júnior, Vítor Moura Sénior, estão no interior de Corelas Santa Bárbara e provavelmente já não irão continuar em prova. Parado no interior de Picos Praia está o concorrente 26, João Botelho e Paulo Cabral. O Roberto Moura vai ter junto de si mais concorrentes, não tarda nada, número 30.
1: Certo, aqui chegou o 31, Luís Bairros, André Braga, com 7:43:08.
2: Oi, então o 30 não passou.
1: O 30 não passou aqui, não.
2: O 30 não passou, vamos ver o que é que será passado com o Rui Figueiredo, então. O tempo para o Luís Bairros foi de 7:43:08. Sim, senhor.
0: Portanto, vamos fazer mais uma chamada até à Sandra, para ver se tem mais algum tempo.
3: E tem o tempo do carro número 56, que fez o total de 9:17:04
2: para André Couto e Cristina Silva no Peugeot 206 RC. O número 30, na terceira prova especial de classificação, partiu fora da sua ordem, ou pelo menos esteve parado. Eu já o encontrei. Ele deverá chegar depois do concorrente número 35. Portanto, o próximo a chegar será o 32, Ricardo Sousa.
0: Roberto Moura.
1: Certo. Aqui na praia tem o concorrente 32, Ricardo Sousa, Paulo Sousa, com 8:03:06.
2: 8:03:06 para o Ricardo Sousa e o Paulo Sousa. Ficam aqui com a 22ª posição nesta prova especial de classificação.
0: Entretanto, Sandra, tens mais algum tempo?
3: Para já ainda não.
0: Faltam apenas 2 tempos.
2: Junto da Sandra falta chegar então a Verónica Bairros e o Filipe Tavares, números 57 e 58.
0: Está na hora de começar a animar um pouco para a segunda passagem.

0: Roberto Moura, tens mais algum tempo?
1: Tenho aqui o concorrente 34 a chegar, Pedro Sousa, Joana Sousa, com 8053.
2: 8053, então, para esta dupla de pai e filha.
0: Sandra, tens mais algum tempo?
3: Já não, mas daqui a uns segundos já.

0: Entretanto, estou aqui a confirmar uma lista que não gosto, que é a lista das desistências. Já estive a fazer mais alguns riscos na lista. Desistências confirmadas para já para João Botelho e Paulo Cabral. Varia mecânica na especial número 3. Varia também para Carlos Freitas e Diogo Moura, desistirem também. Cássio Sousa, Bruno Freitas, varia mecânica na PEC 2. E acrescentar esta lista, a lista que acrescenta estes três nomes aos dois que já lá estavam: Rui Borges e Fernando Braga e Ricardo Ávila, Jorge Tavares. Rui Borges não chegou a partir ontem e o Ricardo Ávila já não partiu hoje. Portanto, 5 baixas para já confirmadas na lista de participantes no Rally de Santa Maria 2026.
1: Sandra Chaves, mais algum tempo?
2: Por aqui passou o carro número 58 com 10-23-4.
0: 10-23-4 para o 58, que é o Filipe Tavares. E o 57, não passou?
2: Não, o 57 está mesmo aqui à minha frente com 12-30-0.
0: Então a Verónica foi ultrapassada. A Verónica Vares, Carla Sousa foram ultrapassadas nesta classificativa. Muito bem, Sandra, estamos então com o trabalho concluído a partir desta primeira passagem de Corelas Santa Bárbara.
1: Bom descanso, Sandra. Vai até o centro de Santa Bárbara. Pode-se passar a publicidade e tomar um café ali no café da senhora Alice, como é que precisa?
2: Não, eu acho que prefiro dar um mergulho aqui na Ribeira.
1: Também está perto, pronto. Também está bom. Obrigado pelo teu trabalho. Voltamos a fazer uma chamada dentro em breve. Agora a prioridade irá toda para o Roberto Moura, no final da praia. Roberto, também já estou a começar a gaguejar.
3: Estás a precisar de um café.
4: Estás a precisar de outra coisa, talvez não um café. Tenho aqui o concorrente 36, Luís Chaves Vera Reis, com
0: 7-52-9, então, para o Luís Chaves e Vera Reis, sim senhor.
4: E o concorrente 37, Kevin Tavares Joel Sousa, 7-27-9.
0: 7-27-9 para Kevin Tavares e Joel Sousa. Ora, vamos ver onde é que os colocamos. Aqui o Luís Bairro, o André Braga, o número 31. Número 31, que assinam o 17º tempo, ficam atrás do José Rainha, 11 segundos e 7. E o Kevin Tavares fica mais acima um pouquinho, fica com o 14º tempo, gastou aqui mais 4 décimas que o António Sousa.
1: Era disto que eu estava a precisar, Roberto.

0: neste momento apenas está a decorrer a terceira prova especial de classificação, Picos Praia. No final temos o Beto Moura a fazer a sua estreia também neste ramo. Beto, com mais algum tempo?
1: Para já, ainda não.

0: This Way. Run DMC e os velhinhos. Aerosmith. Velhinhos são os trapos. Batmora.
1: Aqui na praia chegou o concorrente número 39.
0: João Freitas, Ruan Mel.
1: João Freitas, Ruan Mel com 8-19-9.
2: 8-19-9. João Freitas, Ruan Mel ficam aqui atrás do João Faria.

0: Mais algum tempo, Roberto?
1: Para já, ainda não.
2: Walk This Way. Gosto imenso disto.
0: Também eu.
2: E gosto imenso disto, mas ainda gosto mais disto por outra razão. É que acho que se não fosse esta canção, desta forma, os Aerosmith tinham desaparecido. Isto marcou o regresso dos Aerosmith nos anos 80, que eles estavam completamente em queda. Porque esta canção, salvo erro, é de 75.
0: Sim, é do início dos anos 70 e também
2: é
0: foi...
2: É de 75, acho eu. E depois, com esta versão com os Run DMC, acabou por trazer os Aerosmith de volta à ribalta. E ainda bem.
0: Nem mais nem menos. E foi completamente patrocinada pela marca de sapatilhas, podemos chamar assim, pela Adidas. Marca desportiva, melhor dizendo. Foi um sucesso.
2: Parece que os estou a ver a partir a parede. Metaforicamente, partiram a parede que separava o rap do rock.
0: Os Aerosmith são uma banda de Boston, uma das maiores bandas do hard rock heavy a nível mundial. Daqui para a frente será mais ou menos o ritmo, será sempre este. Roberto, mais algum tempo?
1: Eu tenho aqui dois tempos. Tenho o concorrente 41, Artur Paes José Coelho, com 8057.
2: 8057 então para o Artur Paes, 26º tempo.
1: E tenho o concorrente 35, que chegou depois, Bruno Cabral Ricardo Braga, com 14437.
2: Problemas para Bruno Cabral e Ricardo Braga, então, a fazer aqui um tempo naturalmente fora daquilo que seria o normal. O Artur Paes gastou mais 4 décimos de segundo que o Pedro Sousa e ganhou 1 segundo e 2 ao Hélder Pimentel.
0: Sim, Roberto?
1: Já tem mais 2 tempos. Tenho o concorrente 42. Desculpa, dá-me só.
2: Carlos Melo.
1: Dá-me só aqui 1 segundo com problema técnico. Rápido.
2: Concorrente 42, Carlos Melo e Mariana Melo.
1: Carlos Melo, não estou a conseguir aqui o tempo para já.
0: Já vamos conseguir. Aproveito para dar uma informação, Roberto, enquanto tentas corrigir, que o concorrente número 35, uma informação que me chegou, estava a andar muito devagar na zona da glória, ou seja, antes do final desta prova de... da chegada aí a Malbusca na praia. Entretanto, Roberto, não sei se já estás em condições de nos dar mais algum tempo.
1: Eu tenho aqui o concorrente 30, Rui Figueiredo Catarina Bernardino, com 20.28.8.
2: 20.28.8 para Rui Figueiredo Catarina Bernardino, também com problemas, tal como eu tinha dito, fora da sua ordem e com problemas.

0: muitos problemas, de facto, para o Rui Figueiredo. Aliás, três concorrentes nesta prova especial de classificação com sérias dificuldades. João Monteiro, Bruno Cabral e Rui Figueiredo com muitas dificuldades para conseguir concluir a passagem por Picos Praia 1.
1: São 11 quilómetros bem durinhos. Entretanto, Roberto, tens mais algum tempo?
2: Em dois tempos tem o concorrente 43, Filipe Sousa Flávio Rezendes, com 8.19.3.
0: 8.19.3 para o Filipe Sousa, sim senhor.
2: E tenho o 44, Rui Ávila, Daniel Ávila, com 8.14.2.
0: 8.14.2 para esta dupla de terceirense de pai e filho, que ontem não conseguiram terminar a super especial, mas hoje, felizmente, conseguiram colocar o carro na estrada. Rui e Daniel Ávila no Peugeot 205 GTI. Fizeram o 29º tempo. E o Filipe Sousa fez o 30º tempo. Eles ficam separados por 5 segundos e 1 décimo nesta classificativa.

0: Bon Jovi. Estão numa turnê americana e também com passagem pela Europa, Irlanda e Inglaterra. Com três concertos jogados no estádio Wembley. Mais algum tempo, Roberto?
1: Tem sim, tem o concorrente 45, Hugo Ferreira, Nelson Paulo, com 8-19-5.
2: 8-19-5, Hugo Ferreira fica aqui no 32º lugar, gastou mais um décimo que o João Faria.

0: Still Alive com os Pearl Jam. E estamos bem vivos, e também quem está bem vivo é o Roberto Moura no final da praia. Roberto, acho que já tens mais algum tempo.
1: Sim, sim, tenho o 48, David Corazza, Daniel Botelho, com 8066, e tem mais um concorrente que acabou de chegar. E o 46, João Arruda, Joana Gonzaga, com 9336.
2: 9-33-6, pois ele está a passar fora da sua ordem, é isso. O João Arruda. E o David Curado, não esquecer, com estes 8-0-6-6, coloca-se aqui bem mais acima, 27ª posição nesta classificativa. O David Curado e a Raquel Botelho gastaram mais 9 décimos em relação ao Arthur Paes, ganharam 3 décimos ao Hélder Pimentel.

0: Cliente Santo Roberto também já deves ter mais algum tempo.
1: Tenho sim, acabou de chegar o concorrente 49, André Vidinha Luís Freitas, com 8.44.7.
2: 8.44.7 para o Kia Picanto GT de André Vidinha. Ora, é a altura, no nosso caso aqui, de virarmos a página para a parte final desta lista de concorrentes.
0: E falta precisamente... Mais um tempo.
1: É o concorrente 50, Bruno Chaves Lourenço Melo, com 8.23.6.
2: 8.23.6, Bruno Chaves e Lourenço Melo, 35º tempo, mais 3.7 que João Freitas, menos 2 segundos e meio que Carla Costa.
0: Ainda faltam 8 concorrentes para terminar esta terceira prova especial de classificação. 12 quilómetros, 12.21. Aliás, 11.03, 12.21 é o Corellas Santa Bárbara.

0: Roberto Moura.
1: Tenho aqui o concorrente 53, José Soares Bruno Figueiredo, com 8,44.
2: 8,44, José Soares Bruno Figueiredo. O 51 não passou.
1: O 51 não passou.
2: Não passou, onde é que está o 51?
1: Mas o 51 está a chegar agora.
0: Tiago Andrade com o Emanuel Andrade. Beijou 106.

0: Já tens o tempo, Roberto.
1: Tenho sim. Tiago Andrade e Manuel Andrade, concorrente 51, faz 8-22-7.
2: 8-22-7 para Tiago Andrade e Manuel Andrade nesta classificativa.
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0: Jorge Silva.
1: Entretanto, no nosso grupo Rally de Santa Maria no Facebook, as publicações começaram a aparecer em força e eu estou precisamente aqui a ver a explicação da desistência do Acácio Sousa e do Bruno Freitas. Tiveram uma saída de estrada, uma curva à esquerda que não conseguiram fechá-la da melhor forma e acabaram por embater na berma da estrada, apenas dando os materiais, um toque ligeiro, mas o suficiente para provocar a desistência. Nosso obrigado à Caroline Nadeau, que publicou este vídeo no nosso grupo. Vídeos também, mais fotografias que já temos, passagens, por exemplo, de Rodrigo Correia, que estou agora também aqui a ver. Várias fotografias de Shakedown de ontem, partilhadas através da DM Fotografia, Diana Madeira, penso que é isso. Temos também já muitas imagens da apresentação das equipas realizada na quinta-feira à noite. Obrigado à Diana Madeira e também o Paulo Soares a colocar aqui já uma filmagem. Muito obrigado a todos. De facto, sejam os nossos olhos na estrada, porque também nos ajudam aqui a conseguir mais algumas informações e a sentirmos que estamos ainda mais dentro do rally. Roberto Moura, conta-nos novidades.
2: Ora, e nota só de rodapé, além do calor que se faz sentir, é de notar que dos travões dos carros também se está a sentir muito calor nesta classificativa. E tenho aqui um tempo do concorrente 54, Pedro Cabral, Catarina Cabral, com 9:26.6.
1: 9:26.6, Pedro Cabral no Suzuki Swift. Ficam aqui atrás do Rui Torres, 34:06, 7 segundos à frente de João Ruda e Joana Gonzaga. E de facto, o calor ser marcante neste dia de rally, é muito, muito natural que os travões sejam muito solicitados nesta parte final da classificativa. E se estivesse um dia sombrio, acredito que alguns dos discos de travão se conseguisse ver que estão bem avermelhados quando chegam ao stop.
0: Nada fácil aquela descida de Malbucha, como é conhecida, em direção à praia.

0: Roberto Moura.
1: Tenho aqui o tempo do concorrente 55, Pedro Ferreira, Roberto Ferreira, com 7.59.1.
2: 7.59.1, bom tempo para Pedro e Roberto Ferreira. Ficam na 22ª posição desta classificativa, gastam mais 6.2 que o Luís Chaves, ganham um décimo ao Fábio Bruno.

0: E ficam a faltar apenas três tempos para darmos então por concluída esta primeira ronda matinal. Classificativas Corella, Santa Bárbara e Picos Praia. Depois de terminada a passagem, vamos fazer então um relatório e contas desta ronda, perceber como fica a classificação geral, até porque temos muito pouco tempo de pausa até ao reinício das hostilidades. É daqui a 20 minutos em Corelas, com a Sandra Chaves a voltar ao nosso convívio.
1: Agora temos então pelos tempos do André Couto, da Verónica Baires e do Felipe Tavares.

0: Beto Moura, mais algum concorrente a chegar ao final de praia?
1: Tenho sim, tenho o concorrente 56, André Couto, Cristina Silva, com 8, 12, 4.
2: 8, 12, 4 para André Couto e Cristina Silva no Peugeot 206 RC. Ora, vamos lá ver onde ficam aqui. Ficam na 31ª posição nesta especial. Gastaram mais 2 décimos que o Francisco Costa e menos 1 segundo e 8 décimos que o Rui Ávila. Ficam então a faltar apenas Verónica Bairros e o Filipe Tavares para concluirmos esta prova especial de classificação. E eu recordo que na passagem por Corelas Santa Bárbara, Filipe Tavares acabou por ultrapassar Verónica Bairros, por isso não seria de todo surpreendente que o mesmo acontecesse nesta classificativa. A atenção do Roberto Moura também, é provável que o 58 chegue antes do 57.

0: 10 horas 38 minutos. Equipa do Asas do Atlântico na Ilha do Sol. Explore Rally Santa Maria, 45ª edição. E Roberto, tens mais algum tempo?
1: Para já estou a vir ao longe, mas ainda não chegou aqui.
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0: E agora, Roberto, além de ouvir, já vês também alguma viatura? Pelos vistos, não.
1: Já não te ouvi a ti.
0: Isso aí percebi mesmo.
1: Ora bem, faltam-nos então os concorrentes 57 e 58. A Verónica Bairros e o Filipe Tavares estavam mais atrás. Mais atrás estavam ao seu ritmo, não é? Na sua ordem normal. E eu estou muito enganado, vejo aqui que o 58 parou na classificativa. Portanto, o Roberto Moura deverá ter a Verónica Bairros a chegar junto de si.
2: Sim, tem aqui concorrente 57, Verónica Bairros, Carla Sousa, com tempo de 12:19:06.
1: 12:19:06, aí está, então essa indicação, aparentemente o 58 está parado, mas vamos aguardar aqui mais um minuto, pode ser que o sistema ainda não esteja atualizado, mas eu reparei que ele estava prestes a apanhar a Verónica Bairros pela indicação que tinha recebido aqui, mas poderá ter acontecido de facto alguma coisa aqui com o Filipe Tavares, Julius Tavares no Toyota Yaris.
0: Será talvez a altura, Jorge, fazermos um pequeno balanço, pelo menos da...
1: Penso que sim, até
0: rápido
1: porque...
0: rápido balanço dos primeiros concorrentes, que dentro de pouco tempo estão já...
1: 15 minutos, mais coisa menos coisa, não é? Para recomeçar o rally. Ora bem, se entretanto, Roberto Moura, se entretanto chegar o Filipe Tavares, diz-nos, por favor, vamos passar então aqui os olhos pela classificação geral, perceber como estão as contas neste Rally de Santa Maria, uma vez concluídas três provas especiais de classificação. Recordo que a Super Especial de ontem, apesar de ter duas passagens, conta como uma classificativa apenas. O somatório dos dois tempos é que entra para as contas. Hoje já tivemos então a passagem por Corella Santa Bárbara e agora a concluir Picos Praia. E com todos estes quilómetros já feitos, o acumulado para Luís Miguel Rego e José Janela cifra-se nos 16 minutos 24 segundos e 2 décimos. São eles os líderes isolados desta classificação. Ao fim de três especiais, já tem 1 minuto, 1 segundo e 4 décimos de vantagem sobre Max Salvador e João Valente em Mitsubishi Lancer, que são então os segundos classificados deste rally. No terceiro lugar e na liderança das duas rodas motrizes, Pedro Câmara e Nuno Cabral, no Opel Corsa Rally 4, tem mais 3 segundos e 4 décimos que Max Salvador e tem 3 segundos e 2 décimos de vantagem sobre André Oliveira e António Freitas em Peugeot 208, que são os melhores marienses das duas rodas motrizes, são os segundos melhores marienses da prova, o melhor é Max Salvador. Portanto, André Oliveira é o segundo das duas rodas motrizes e tem 8 segundos de vantagem sobre Gustavo Silva e Pedro Castro em Peugeot 208 Rally 4. Sexta posição é para Rafael Botelho e Tiago Silva, estão a 5 segundos e 7 do Gustavo Silva. Depois, Carlos Teodoro e Rodrigo Moura têm mais 17.8. Oitava posição para Rodrigo Correia e Mário Castro, mais 14.9. Nono lugar, Ricardo Silva e Nelson Diniz, Peugeot 208R2, mais 17.2. E a fechar os 10 primeiros, Tiago Sousa e Marcelo Batista.

0: Golf a gasóleo. É uma classificação extraordinária. Estão à frente do Estevão Rodrigues, 2 segundos e 4 décimas. Estevão Rodrigues e Fernando Nunes num 208 VTI, que tem, por sua vez, 15.9 de vantagem sobre António Sousa e Samuel Sousa em Citroën Saxo VTS. 15ª posição é para Artur Paes e José Coelho, em Peugeot 106, com mais 18.3. 16º, Sérgio Reis, Vasco Reis, Renault Clio, mais 24.4. 17º lugar, Luís Bairros, André Braga e Mitsubishi Colt, mais 2 segundos e 8 décimas. Também de destaque esta prestação de Luís Bairros num Mitsubishi Colt, um carro muito, muito, muito antiquado para estas coisas dos rallies. 18 é a posição para Henrique Tavares, Carlos Tavares, em Renault Clio 2.0, mas tem 2 décimos de segundo a mais que o Luís Bairros e tem 7.9 de vantagem sobre o Hugo Ferreira e Nelson Paulo em Peugeot 106. 20º lugar, Paulo Renato Silva e Fernando Mendes em Renault Clio, mais 2 segundos e 2 décimos. Depois, 21ª posição, Rui Torres Sousa Martins no Ford Score, mais 3.5. João Costa, Fábio Marçal, vem logo atrás no Renault Clio com mais 9 décimas. Temos na 23ª posição Fábio Bruno e João Pacheco em Renault Clio, mais 2.9. 24º lugar, Luís Chaves e Vera Reis em Peugeot 106, mais 9.7. 25ª posição, Pedro Ferreira e Roberto Ferreira em Peugeot 208, mais 5.6.
1: Agora vais respirar um bocadinho. 26º, Pedro Sousa, Joana Sousa, dizes o tempo.
0: Mais 20.54.4, mais 7 segundos que Pedro Ferreira.
1: 27º, Helder Pimentel, Mateus Betancourt.
0: A Toyota Corolla TS, mais 5.1.
1: 28º, Francisco Costa, Eduardo e Manuel Pontes.
0: Peugeot 206 RC, mais 12.9.
1: 29º, David Corado, Raquel Botelho.
0: A Toyota Yaris, mais 4 segundos e meio.
1: 30º lugar, Bruno Chaves, Lourenço Melo.
0: Peugeot 205 XS, mais 3.9.
1: 31º, André Couto, Cristina Silva.
0: Peugeot 206 RC, mais 2.7.
1: 32º, João Freitas, Ruben Melo.
0: No Citroën C2 GT, mais 1 segundo e 1 décimo.
1: 33º, Carla Costa, Mariana Lima.
0: Em Renault Clio, mais 16.8.
1: 34º, Carlos Melo, Mariana Melo.
0: Toyota Yaris, mais 4.3.
1: 35º, Paulo Matos, André Ventura.
0: Em Peugeot 208, Rally 4, aqui muito atrás, por força dos problemas sentidos, tem mais 4 segundos e 6 décimos que o Carlos Melo.
1: E em 36º, Tiago Andrade e Manuel Andrade.
0: Peugeot 106, mais 3 segundos e 7.
1: 37º, Filipe Sousa, Flávio Rezendes.
0: Toyota Yaris, mais 30 segundos e 1 décimo.
1: 38º, André Vidinha com Luís Freitas.
0: Kia Picanto GT, mais 7 segundos.
1: 39º, João Monteiro e João Pimentel.
0: Citroën Saxo Cup, mais 51 segundos.
1: 40º, José Soares, Bruno Figueiredo.
0: Peugeot 206 GT, mais 4.1.
1: 41º, João Arruda, Joana Gonzaga.
0: Mais 1 minuto, 28 segundos e 5 décimos.
1: 42º, Bruno Cabral, Ricardo Braga.
0: Em Citroën Saxo, mais 2 minutos e 4 segundos.
1: 43º, Kevin Tavares, Joel Sousa.
0: Peugeot 106 S16, tem mais 28.9, incluindo 8 minutos de penalização. Aliás, já vamos às penalizações, porque há aqui várias.
1: 44º, João Faria com Nuno Pereira.
0: Peugeot 206 RC, mais 9 segundos e 3.
1: 45º, Ricardo Sousa, Paulo Sousa.
0: Citroën Saxo, mais 42.7.
1: 46º, Pedro Cabral, Catarina Cabral.
0: Em Suzuki Swift, mais 31.9.
1: 47º, Rui Ávila, Daniel Ávila.
0: Mais 8.2 no Peugeot 205 GTI.
1: 38º, Verónica Bairros, Carla Sousa.
0: Em Toyota RAV4, mais 23.2.
1: 49º, Rui Figueiredo, Catarina Bernardino.
0: Em Fiat Punto HGT. E parece que podemos confirmar então que não chegou ao fim o número 58. Portanto, Roberto Moura, estamos conversados quanto a esta primeira passagem por Picos Praia.
2: Okay. Até já, confirmo, aqui não passou mais ninguém.
0: Muito bem, então até mais logo, Roberto, ficamos conversados para já. Filipe Tavares e Luís Tavares serão assim uma nova dupla a somar à infeliz lista dos desistentes neste Rally de Santa Maria. Eu falava nas penalizações, de facto há aqui uma lista.

0: grande de penalizações e algumas delas com peso, muito peso, até nas prestações, ou melhor, nas classificações das respectivas equipas. É que eu acabei de dar a classificação geral, aqui com a preciosa ajuda do Rui Arruda, mas a referir...
1: E da água vital, isto.
0: a referir também que há aqui penalizações. 10 segundos para o Paulo Renato Silva e o Fernando Mendes, que, comparando com outras, até nem é muito significativo, já vão perceber porquê. Henrique Tavares e Carlos Tavares têm 20 segundos de penalização, Rui Figueiredo e Catarina Bernardino têm 1 minuto de penalização, mas depois há aqui alguns concorrentes que têm 8 minutos de penalização, a começar por Ricardo e Paulo Sousa, têm 8 minutos de penalização, Kevin Tavares e Joel Sousa também 8 minutos, Rui Ávila e Daniel Ávila também 8 minutos, Ricardo Ávila e Jorge Tavares também têm 8 minutos de penalização. Filipe Sousa, Flávio Rezendes têm 1 minuto. João Arruda e Joana Gonzaga têm 20 segundos de penalização. E o Pedro Cabral e a Catarina Cabral têm 1 minuto de penalização. Portanto, temos, aliás, têm 1 minuto, não, têm duas vezes 1 minuto de penalização. E o João Arruda tem duas vezes 20 segundos de penalização por atraso, o Pedro Cabral por avanços. De facto, também por aqui se fazem contas, e estes 8 minutos são devastadores para qualquer ambição classificativa das equipas, mas é o que é, faz parte das regras do jogo, por isso as coisas estão da forma como estão. Vamos ter 5 minutos de intervalo, não é assim? Mais coisa, menos coisa.
1: Vamos lá, música.
0: Já voltamos.

10 horas 57 minutos. Emissão do Asas do Atlântico. Uma altura em que já estão dois concorrentes na segunda passagem por Courelas, Santa Bárbara. Lá estará a Sandra Chaves. Nos estúdios está o Rui Arruda. Na reportagem está a Lucélia Lopes, que estará aos comandos desta emissão na segunda parte da transmissão da prova. Também temos connosco o Roberto Moura. E também teremos na parte da tarde a Sandra Lopes e o Paulo Magalhães. Estes são os Loverboy, Turn Me Loose.

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0: são os Great White, Once Bitten, Twice Shy. Grande abraço para todos aqueles que nos acompanham. Máxima atenção na estrada. Sigam todas as indicações dos oficiais de prova e dos agentes de segurança. Jorge, estamos mesmo, é quase com o primeiro tempo na terceira prova especial de classificação.
1: Já estamos na quarta prova especial de classificação. Estamos quase a ouvir a Sandra Chaves dizer-nos o tempo que fez Luís Miguel Rego nesta segunda passagem por Courelas Santa Bárbara. Recordo que Rego lidera destacado este rally, tem mais de um minuto já de vantagem.
0: E acho que já chegou Luís Rego
1: sobre o Max Salvador. Vamos lá, Sandra Chaves.
2: Carro número 1, 6:54.
1: 6:54.2, então o tempo para Luís Miguel Rego e José Janela. Eles tinham feito 6:57.2, portanto agora tiram 3 segundos exatos ao tempo da primeira passagem.

0: já temos mais um concorrente no final da segunda passagem. Sandra.
1: Carro número 2, 7, 19, 5
2: para Rafael Botelho. Bem, o Rafael Botelho tinha feito 7:29.5, portanto melhorou 10 segundos nesta segunda passagem.
0: A manter-se aquilo que tínhamos previsto. Normalmente os concorrentes melhoram na segunda passagem, se tudo estiver bem com as suas viaturas.

0: E acho que também já chegou o Rafael Botelho, Sandra, certo?
1: Pedro Câmara,
0: sim.
2: 7-13-6
1: para o Pedro Câmara. Ora, ganha aqui mais 5 segundos e 9 décimas em relação ao Rafael Botelho. E melhora também significativamente, tinha feito 7.25, agora faz 7.13, portanto melhora aqui 12 segundos em números redondos da primeira para a segunda passagem.
0: Mais algum tempo, Sandra?
2: Agora sim, o carro 4.7.19.2.
1: 7-19-2 para o Gustavo Silva e o Pedro Castro. Ora, 7-19-2, eles perdem aqui 5 segundos e 6 para o Pedro Câmara e ganham 3 décimos de segundo em relação ao Rafael Botelho.

0: Portanto, a conclusão óbvia é que Luís Miguel Rego alarga e cimenta a sua liderança do rally, alarga em relação ao Pedro Câmara, porque enquanto não chegar o Max Salvador, não sabemos ainda como ficam as contas do pódio, mas o Pedro Câmara tem já 1 minuto 24 segundos e 2 décimos de desvantagem face ao Luís Miguel Rego, o que é apenas uma curiosidade estatística, porque não são de forma alguma adversários em termos da competição direta. Vamos ver agora o que faz Paulo Matos, que já devia ter chegado. Sandra?
1: Acabou de chegar.
0: Ah, já está. Pronto. Gato escaldado de água fria, tem medo.
2: Um carro número 5, 754.
0: Então, para Paulo Matos e André Ventura, gastaram mais 30 segundos e 9 décimos que o Rafael Botelho.

0: temos de interromper os Def Leppard. Sandra Chaves.
1: Carro número 7, 53, 1
2: para Ricardo Silva, Nelson Diniz. Gastam mais 2.7 que Paulo Matos.

0: Def Leppard que estão em digressão europeia, precisamente com a banda a abrir os Extreme, bem conhecidos. Banda de Nuno Tencourt, guitarrista de Seirense. Estão em grande momento de forma. Prometo também passar uma música dentro até o final desta minha edição.
1: Era um concerto que eu não me importava de ver. Def Leppard e Extreme.
0: Tem tocado juntos mesmo, em palco. Tem estado mesmo.
1: Não vem a Portugal.
0: Não vai, que eu saiba não. Mas a não vem o Nuno Tencourt e os Extreme, mas Def Leppard tem a Sandra Chaves com mais tempos.
2: Sim, ao pedido, meu cabrão.
1: 7:58:8 para Ricardo Araújo e Paulo Jesus, gastam mais 5.7 em relação ao Ricardo Silva.

0: Sandra Chaves.
1: Tempo está
0: ponto 7. Podes repetir, Sandra, se faz favor.
1: Carro 8,
2: 7, 37, 5. 7, 37, 5. Eu há bocadinho ouvi o 7, agora ouvi o resto. 7, 37, 5 para Rodrigo Correia, Mário Castro em Renault Clio. Ora, gastaram aqui mais 18 segundos que o Rafael Botelho. Ganham 12, quase 13, 12.9 ao Paulo Matos. Assinam para já o quinto tempo da geral.

0: Mais algum tempo, Sandra?
1: Carro número 9-7493.
2: 7493 para o Tiago Sousa. A entrada para a classificativa era ele quem fechava os 10 primeiros. Ora, 7:49, gastou mais 11.8 em relação ao Rodrigo Correia e ganhou um segundo e um décimo ao Paulo Matos.

0: agora acho que sim.
1: Carro número 10 8 32 9.
2: Carro número 10 8 32 9 para João Faria.
0: Seguem-se os tempos também do André Oliveira e do Carlos Teodoro. Outra nota interessante neste

0: Alexandra Chaves, já tens mais algum tempo?
1: Tenho o tempo do carro número 12 7, 21, 6.
2: Estávamos aqui ansiosos para saber o tempo do André Oliveira e do António Freitas. Perdem aqui algum tempo em relação àquilo que tem sido um hábito nesta prova. Ficam 2 segundos e 1 décimo atrás do Rafael Botelho. Ganham 15.9 ao Rodrigo Correia. Mas o André Oliveira aqui a ficar atrás dos seus concorrentes naquilo que são as suas ambições das duas rodas motrizes. Ele perdeu agora bastante tempo para o Pedro Câmara. A vantagem do Pedro Câmara para o António, para o André Oliveira, acabou por crescer. Pedro Câmara fez 7.13, André Oliveira 7.21. A vantagem cifra-se agora nos 11 segundos e 2 décimos. Pedro Câmara lidera destacado as duas rodas motrizes. André Oliveira mantém a segunda posição.
0: E já temos o tempo do Carlos Teodoro, Sandra.
1: Carro número 14, 7.37.0
2: para o Carlos Teodoro. Gasta aqui mais 15.4 em relação ao André Oliveira.
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0: E o prometido é devido.

0: australianos, podemos chamá-los assim, Extreme, Sandra Chaves, do final de Santa Bárbara.
1: Carro número 15, 7-17-0.
2: 7-17-0 para o Max Salvador. Ora, vamos lá ver como é que ficam aqui as contas, porque o Max faz o terceiro melhor tempo nesta classificativa, gasta aqui mais 3 segundos e 4 décimos que o Pedro Câmara e mantém como quem diz, Max Salvador e Pedro Câmara estão neste momento rigorosamente empatados na classificação geral. Têm ambos 24 minutos, 42 segundos e 6 décimos de tempo acumulado.
0: Uma luta bastante interessante aqui pelo segundo lugar. 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

0: Sandra Chaves.
1: Carro número 16-8-06-5.
2: Carro 16-8-16-5 para o Estevão Rodrigues.
1: Eu também já tenho o tempo aqui do carro número 17-7-52-6.
2: 752-6 para o João Monteiro e o João Pimentel.

0: Ora, este intervalo deve-se ao facto de o Rui Torres não ter partido na sua ordem correta, ou pelo menos ter parado na classificativa. Quando tivermos o tempo, vamos poder confirmar essa situação. Portanto, o próximo a chegar vai ser o 19, o Hélder Pimentel. Numa altura em que tenho... Eu ia dizer que tinha aqui uma indicação do concreto parado, mas não... Foi impressão minha, não disse nada. Vamos ver se temos então o número 19 dentro de alguns segundos, junto da Sandra Chaves.
1: Enquanto aguardamos por este convidante, informam-me que o grupo do Rally, o grupo da Bandeira, está a ouvir a rádio e que tem uma bandeira dos Açores para oferecer na chegada ao piloto que mais merecer. Pediram-me para divulgar, aqui está a barquinha, aqui está feito.
0: O piloto que mais merecer. Quais são os critérios de classificação? Isto
1: não pronuncio.
0: É a expressão deste ano, graças aos exames. Quais são os critérios de classificação?
1: Não pronuncio. Eram precisas muitas bandeiras. Sandra Chaves, interessante, mais alguma novidade?
2: Até agora não.

0: Sandra Chaves, já mais algum concorrente terminou esta prova?
1: Agora sim, carro número 19, seja o total de 8.49.0.
2: Para Hélder Pimentel e Mateus Betancourt, portanto o 18 não chegou na sua hora, como eu dizia. Vamos ver agora o 20.
1: O 20 fez o total de 8.49.
2: 8.49 para Sérgio Reis e Vasco Reis. Eu penso que ainda vamos ter o 21 e só depois o 18. Portanto, dentro de alguns segundos, o Francisco Costa. Ora, o Sérgio Reis e o Hélder Pimentel ficaram no final desta tabela provisória com o 16º e o 17º tempo, separados por 8 segundos e um décimo.

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0: prioridade máxima. Sandra Chaves, com tempo.
1: Tem mais dois tempos do carro número 21, que fez 8:39.5.
2: 8:39.5, então para Francisco Costa e Emanuel Pontes.
1: Carro número 18, 8:36.9.
2: 8:36.9, lá está então o que eu dizia. Rui Torres partiu fora da sua ordem.
1: E também já tenho aqui o carro número 22, que fez o total de 8:35.8.
2: Para Fábio Bruno e João Pacheco, em Renault Clio, 8:35.8.

0: Sandra Chaves. Sandra, tens mais tempos?
1: O tempo do carro número 23 8465.
2: 8465 para João Costa e Fábio Marçal. Ficam aqui 5.6 atrás do Sérgio Reis. Até rimou. E já não demora muito até termos o tempo do Luís Rego na segunda passagem por Picos Praia.
0: Já estão 6 concorrentes a disputar essa prova especial de classificação e lá estará o Roberto Moura mais uma vez. Roberto Moura a fazer a sua estreia. Está avisado que não há boquinhas na segunda intervenção.

0: antes de chegar o concorrente ao final do Pico Soraya, a Sandra já tem mais algum concorrente no final de Corelas Santa Bárbara. Sandra.
1: Carro número 24, 8, 10, 6.
2: 8, 10, 6 para António e Samuel Sousa, no Citroën de Saxo VTS.
0: E esta é para o Jorge Silva.
2: Ah, é? Obrigado.
0: Vai ser a versão misturada. Lembrar os meus tempos de DJ.
2: Ora, o DJ do Luís Miguel Rego já deve ter o tempo.
0: Roberto Moura.
3: Tenho aqui o tempo do concorrente número 1, Luís Miguel Rego, já é janela 6-17-1.
2: 6-17-1 para Luís Rego, tinha feito 6-23-2, portanto a tirar aqui números redondos 6 segundos ao tempo da primeira passagem. Luís Rego, José Janela. Vamos ver agora o tempo para Rafael Botelho, já a seguir.

0: Muitas imagens do Rally no grupo do Facebook Rally de Santa Maria. Muito obrigado a todos aqueles que estão a partilhar fotografias e vídeos connosco. Já temos aqui uma belíssima coleção para a memória deste Rally de Santa Maria 2026.
1: E já temos também, suponho eu, o tempo do Rafael Botelho, Sandra. Sandra não, Roberto.
2: Já tem aqui, sim, o tempo do concorrente número 2, Rafael Botelho, Tiago Silva, com 6:43.7.
0: 6:43.7, o Rafael tinha feito 6:55, portanto, a tirar 11 segundos e meio em relação à primeira passagem. Melhorar também significativamente aqui o seu tempo. Vamos à Sandra Chaves.
1: Sandra?
3: Sim, tenho o tempo do carro número 27-8001.
0: 8001 para o José Rainha, faz o 14º tempo na classificativa.
3: Carro número 25-9-18-8
0: para Paulo Renato Silva e Fernando Mendes. José Rainha que volta a bater, por exemplo, Estevão Rodrigues no Peugeot 208, ganhou aqui 6.4. José Rainha que fica 1 segundo e 3 atrás do Ricardo Araújo.
3: Aqui também já tenho o tempo do carro número 28-8.38.2.
0: Muito bem, vamos de regresso à praia.
1: Roberto?
2: Aqui na praia, o concorrente 3, Pedro Câmara, Nuno Cabral, com 6:38.2.
0: 6:38.2, tira 5 segundos ao tempo da primeira passagem. E mantém-se, portanto, na frente das duas rodas motrizes. Ganha aqui 5 segundos e meio ao Rafael Botelho.
1: E o Roberto já tem mais um tempo.
2: É o concorrente número 4, Gustavo Silva Pedro Castro, com 6:46.1.
0: Ganham, ou melhor, perdem aqui 2 segundos e 4 para o Rafael Botelho, Gustavo Silva, a fazer então para já o 4º melhor tempo nesta classificativa.

0: James, uma banda que esteve no último fim de semana na Ilha de São Miguel.
1: Vi-os quando foram à terceira, já não sei há quantos anos, deram um grande show nas São Joaninas, deram sim senhor. O espetáculo acabou com o Tim Booth a convidar alguns dos jovens do público a subir ao palco e cantar com ele. Uma coisa que depois me vieram dizer que era quase inédita no vocalista dos James. Não era assim muito fã de ter o contacto tão próximo com o público, mas convidou, ainda foram umas dezenas de jovens que foram ao palco. Foi um final em apoteose deste concerto dos James.
0: Este visto foi na televisão, só na Eurovisão.

0: Roberto Moura.
1: Aqui na praia jogou o concorrente 5, Paulo Matos, André Ventura, com 7-0-9-6.
2: 7-0-9-6, então para o Paulo Matos, faz mais 23 segundos e meio que o Gustavo Silva.
0: E de imediato sigo a Sandra Chaves. Mais algum tempo, Sandra?
2: Não temos a Sandra. Vamos continuar.

0: Agora sim, Sandra Chaves.
1: E por aqui já tenho mais 3 tempos, o carro número 29, que fez o total de 8244.
2: 8244 para o 29, que é Henrique Tavares, Carlos Tavares.
1: Carro número 31, 834.
2: 834 para Luís Bairros e André Braga.
1: Carro 32,
2: 837-3. 837-3 para Ricardo Sousa e Paulo Sousa.
1: Também já tenho o tempo do carro número 34, 848-3.
2: 848-3 para Pedro Sousa e Joana Sousa.
0: E de imediato para o... Sim, Sara?
1: Ao pé de mim chegou também o carro número 35, 8-15-8.
2: 8-15-8 para Bruno Cabral e Ricardo Braga. Vamos ao Roberto Moura.
0: Roberto.
3: Aqui no final do Picos Praia 2, tenho o concorrente 6, Ricardo Silva Nelson Diniz, com 7-0-6-4.
2: Ricardo Silva Nelson Diniz, fazem assim mais 20 segundos que o Gustavo Silva.
3: E tenho o concorrente 7, Ricardo Araújo Paulo Jesus, com 7-18-9.
2: 7-18-9, gastou mais 9.3 que o Paulo Matos. O Rodrigo Correia também já deve estar aí a chegar, estou a ouvir motores.
3: O Rodrigo Correia acabou de chegar, concorrente número 8-6-56-0.
2: Ora, 6-56-0, são mais 10 segundos que o Gustavo Silva. Para o Rodrigo Correia, ganha aqui 10 segundos e 4 ao Ricardo Silva e assina para já o quinto melhor tempo. Vamos receber ainda Tiago Sousa, que estava no décimo lugar da geral, e depois vamos ao trio mariense, André Oliveira, Carlos Teodoro e Max Salvador. Tempos muito importantes para a tabela classificativa.
0: É já a seguir.

0: mais algum tempo.
1: Ricardo, não Roberto.
2: Aqui na praia, sim, chegou o concorrente número 9, Tiago Sousa Marcelo Batista, com tempo de 7.06.8.
3: 7.06.8, fazem mais 4 décimas em relação ao Ricardo Silva e ao Nelson Diniz, ganham 2 segundos e 8 ao Paulo Matos. Estava aqui a olhar para os tempos comparados, até agora toda a gente a melhorar em relação à primeira passagem, algumas delas com diferenças significativas. O Paulo Matos, por exemplo, a tirar 11 segundos ao tempo da primeira passagem, o Rafael Botelho melhorar 10 segundos, o Pedro Câmara tira aqui 6 segundos, portanto toda a gente a conseguir fazer bem melhor para já em relação à primeira ronda por Picos Praia.
0: Sandra Chaves, mais alguns tempos?
4: Ainda mais 3 tempos, carro número 36, 8-32-2.
3: Luís Chaves e Vera Reis, 8-32-2.
4: Carro número 30, 8-43-4.
3: Rui Figueiredo e Catarina Bernardino, que estão a partir fora da sua ordem normal no Fiat Punto HGT.
4: Carro 37, 8-17-7.
3: Para Kevin Tavares e Joel Sousa.
0: Roberto Moura.
2: Aqui na praia acabou de chegar o concorrente 10, João Faria Nuno Pereira, com 7.48.7.
3: 7.48.7. Agora sim, vamos ao trio mariense de que eu falava há pouco. André Oliveira vem já a seguir, depois Carlos Teodoro e Max Salvador.
0: Três excelentes prestações de pilotos marienses nos lugares cimeiros deste rally. Não menos dignificantes são todos os outros pilotos marienses que estão a participar na prova, assim como todos os outros que nos visitam, sejam de que local for.

0: passagem para Picos Praia 2, Roberto Moura.
1: Aqui chegam os primeiros marienses e tem o concorrente número 12, André Oliveira António Freitas, com 6.44.1.
2: 6.44.1, o André Oliveira tira meio segundo à sua primeira passagem. Perde aqui 4 décimos para o Rafael Botelho. Perde 5 segundos e 9 para o Pedro Câmara. Ganha 2 segundos ao Gustavo Silva.

0: ver o que faz o Carlos Teodoro.
1: Picos Brian.
2: Sim, Roberto.
1: Tenho aqui o Carlos Teodoro, chegar ao Picos Praia. Tem aqui um problema técnico, só um segundinho. E já dou o tempo.
0: Carlos Teodoro e Rodrigo Moura.
2: Beijou 206.
1: Carlos Teodoro tem então o tempo de 6.52.6.
0: 6.52.6. Tinha feito 6.56.2, a melhorar também. Gasta aqui mais 6 segundos e meio em relação ao Gustavo Silva. E agora vamos ver o que faz Max Salvador.
2: E há pouco tinha referido que o Carlos Teodoro tinha um Peugeot 206, não é um 206, é um 208.
1: Já tem aqui mais um tempo. É o concorrente número 15, Max Salvador e João Valente, no Picos Praia 2, com 6.39.5.
0: 6.39.5, melhora quase 2 segundos em relação à primeira passagem. Perde aqui 1 segundo e 3 décimos para o Pedro Câmara, o que quer dizer que o Pedro Câmara passa a ser o segundo classificado isolado neste rally de Santa Maria, com, lá está, 1 segundo e 3 de vantagem sobre o Max Salvador, porque eles estavam rigorosamente empatados à entrada para esta prova especial de classificação.
2: Sandra Chaves, tens mais alguns tempos?
3: Tenho 3 tempos, do carro número 41, 7, 58, 2.

0: Jota e Arias. Muito bem, vamos receber agora Estevão Rodrigues e Fernando Nunes no Peugeot 208, junto ao Roberto Moura.
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3: Roberto Moura, mais algum tempo?
4: Tenho sim, tenho o concorrente número 16, Estevão Rodrigues e Fernando Nunes, com 7-21-6.
0: 7-21-6 para Estevão Rodrigues. Ficam aqui 2 segundos e 7 atrás do Ricardo Araújo.

0: Sandra Chaves, mais algum tempo?
1: É o tempo do carro número 44936.
2: 9136 para o carro número 44, Rui Ávila e Daniel Ávila, pai e filho no Peugeot 205. Vamos ao tempo para João Monteiro e João Pimentel, na praia.
3: O concorrente 17, João Monteiro e João Pimentel com 7.16.8.
2: 7.16.8, coloca-os aqui a 7 segundos e 2 do Paulo Matos.

0: Sandra Chaves, tens mais algum tempo?
1: Tenho do carro 48 9042
2: para David Curado e Raquel Botelho no Toyota Yaris.

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0: Mais algum tempo, Sandra? E Roberto, no final da praia.
1: Tempo. Aqui na praia chegou o concorrente 19, Hélder Pimentel Mateus Petencourt, com 8003.
2: 8003, então, Hélder Pimentel Mateus Betancourt.

0: O carro número 46 10 41 7.
1: 10 41 7 para João Arruda e Joana Gonzaga.
0: Carro número 49 9 27 4,
1: André Vidinha e Luís Freitas.
0: Carro número 50 8 52 5.
1: 8 52 5 então para Bruno Chaves e Lourenço Melo.

0: 21 minutos, vamos de imediato para a praia. Roberto Moura.
1: Aqui na praia tem dois tempos, o concorrente número 20, Sérgio Reis, Vasco Reis, com 7.38.5.
2: 7.38.5, então para o Sérgio Reis, mais 16.9 que o Estevão Rodrigues.
1: E tenho o concorrente número 21, Francisco Costa, Emanuel Pontes, com 7.47.3.
2: 7.47.3 para o Francisco Costa, que gasta então mais 8.8 que o Sérgio Reis.
0: Veterano Francisco Costa, amigo desta terra. Sandra, mais algum tempo?
3: Tenho o tempo do carro número 51, 8.59.7.
2: Carro 51, Tiago Andrade e Manuel Andrade, 8.59.7.

0: João Pedro Paes. São sons da Ilha do Sol. Roberto Moura.
1: Aqui no Picos Praia 2 tenho o concorrente 22, Fábio Bruno João Pacheco, com 8010.
2: 8010 gastam mais 7 décimos que o Hélder Pimentel.
0: E de imediato para a Sandra Chaves.
3: Eu tenho aqui o tempo do carro 54-10-027.
2: 10-027 para o carro 54, Pedro Cabral e Catarina Cabral no Suzuki.

0: Mais um tempo em direto da praia.
1: Aqui na praia, na verdade, são dois tempos. Tenho o concorrente 23, João Costa Fábio Marçal, com 7.42.0.
2: 7.42.0 para o João Costa Fábio Marçal, mais 3 segundos e meio que o Sérgio Reis.
1: E tenho o concorrente 24, António Sousa Samuel Sousa, com 7.23.9.
2: Gastam mais 2 segundos e 3 que Estevão Rodrigues e Fernando Nunes fazem o 15º tempo.
0: Sandra Chaves.
3: Aqui tenho o tempo do concorrente número 55, 8.44.2.
2: 8.44.2 para Pedro Ferreira e Roberto Ferreira no Peugeot 208 GTI. Já não falta muito, faltam apenas dois, André Couto e Verónica Bairros, para chegar junto da Sandra Chaves.

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0: Agora sim, Roberto.
1: Aqui na praia chegou a dupla feminina, o concorrente número 25, Carla Costa, Mariana Lima, com 8:22:05.
2: 8:22:05, gastam aqui mais 21 segundos e meio que o Fábio Brum, que é o concorrente com o tempo imediatamente acima, ou abaixo, como preferirem.
0: Sandra Chaves?
3: Para já ainda não tem mais nenhum tempo.
2: A Sandra ainda vai ter mais alguns minutos de espera, porque a indicação que tenho é que os 56 e 57 estão juntos. Portanto, a Verónica Bairros estará a apanhar o André Couto. Alguma situação, de facto, com o André Couto, provavelmente, porque já há bastante tempo que eles estão juntos, vamos dizer assim. Portanto, a Sandra já vai confirmar-nos isso quando eles chegarem e vamos também, depois disso, atualizar a lista de desistências, que já conta com mais alguns elementos.
0: É que está a terminar a quarta prova especial de classificação. Apenas faltam dois concorrentes. Está mais ou menos a meia para a terceira prova.

0: início no primeiro para as 14:08, o segundo para as 14:41 e as segundas passagens pelas 16:06 e 16:39. Portanto, vou fazer mais uma passagem até à Praia Formosa. Roberto?
1: É verdade, aqui na praia chegou o concorrente 27, José Rainha Hélder Monteiro, com tempo de 7:29.7.
2: 7:29.7, José Rainha fica aqui com o 16º tempo para já, com mais 5 segundos e 8 décimos que o António Sousa. Ganha aqui 8 segundos e 8 ao Sérgio Reis. Eu vou dizer que estávamos mais ou menos a meio desta passagem por Picos Praia. Veio-me à cabeça uma imagem, não sei se tem o seu quê de curioso, Rui, é que estamos a meio desta passagem, mas no, já houve rallies este ano em que já tínhamos acabado o rally. Com 20 e poucos concorrentes.
0: Ainda sou do tempo em que uma lista de inscritos, de 20 inscritos, era um grande rally. Felizmente o Rally de Santa Maria tem uma lista de inscritos magnífica. Parabéns ao esforço de todos os pilotos para que estivessem presentes nesta prova. Sandra Chaves, já é possível há algum tempo?
3: Ainda não.
0: Estás condenado a ficar em Santa Maria.
2: Eles estão quase a chegar, Sandra, eu prometo. O Roberto é que já deve ter tempo para o Paulo Renato Silva.
1: É verdade, a Sandra não tem tempo, mas eu tenho do 28, Paulo Renato Silva e Fernando Mendes, com 7:33.9.
2: 7:33.9, eles ficam aqui logo atrás do José Rainha, gastaram mais 4 segundos e 2 décimos. Do lado da Sandra, parece-me que ela já vai ter o fumo branco.
0: Já soubem os travões, Sandra.
3: Carro número 57, 12-11-3
2: para o Toyota RAV4 de Verónica Bairros.
3: E o carro número 56,
2: 13-14-5 para André Couto e Cristina Silva. Lá está, Verónica Bairros ultrapassou-os nesta classificativa, Verónica Bairros e Carla Sousa. Quer dizer, Sandra Chaves, que estamos conversados relativamente à passagem por Courelas, Santa Bárbara.
0: Muito obrigado, Sandra, pela tua magnífica intervenção.
3: Obrigada, então, e até já.
0: Daqui a pouco estarás na emissão novamente. Irás fazer as duas passagens pelo Salto São Pedro. Boa viagem de regresso à Vila do Porto.

0: Vai ter que fazer questão de interromper. Roberto Moura.
1: Aqui na praia tenho dois tempos. O concorrente 29, Henrique Tavares e Carlos Tavares, com 7:46.0.
2: 7:46.0. Coloca-os aqui 4 segundos atrás do João Costa.
1: E tenho o concorrente 31, Luís Bairros e André Braga, com 7:37.4.
2: 7:37.4 para o Luís Bairros. 3 segundos e meio a mais em relação ao Paulo Renato Silva, faz o 18º tempo o Luís Bairros, o Henrique Tavares faz o 21º tempo nesta classificativa. E eu dizia há pouco que tinha de atualizar a lista dos desistentes, pois já contamos aqui com mais alguns nomes. Neste momento então, fora de prova, já sabíamos do Rui Borges, que não chegou a alinhar a partida. Já não temos também concorrente 26, João Botelho, Paulo Cabral, avaria mecânica na especial número 3. Depois o 33, Ruben Borges e Emanuel Cabral, também com uma avaria mecânica. 38, Carlos Freitas, Diogo Moura, igualmente com avaria mecânica. 39, João Freitas e Ruben Melo, com um despiste na PEC 3. Cássio Sousa, número 40, com Bruno Freitas, com uma avaria. Depois, 45, Hugo Ferreira e Nelson Paulo, avaria mecânica também. 47, Ricardo Ávila, Jorge Tavares, também por avaria. Nova avaria para Vítor Moura e Vítor Moura, o número 52. Abandono também por motivos mecânicos para José Soares, Bruno Figueiredo, número 53. E para Filipe Tavares, Luís Tavares, número 58. Portanto, temos uma lista de desistências a engrossar paulatinamente à medida que o rally se vai desenrolando. Roberto Moura, já temos mais tempos?
1: Eu tenho aqui o tempo do concorrente 18, Rui Torres e de Sousa Martins, com 12:35.9.
2: Pois...
1: E tenho depois...
2: Pois, o Rui Torres, que está com problemas, já tinha acontecido antes, ele volta aqui a passar mais bastante devagar. Qual era o outro tempo então que temos?
1: Tenho entretanto mais 3 tempos.
2: Vamos a isso.
1: Tenho o concorrente 32, Ricardo Sousa e Paulo Sousa, com 7:58.5.
2: 7:58.5 para o Paulo Sousa, fica atrás do João Faria, o Ricardo Sousa e Paulo Sousa.
1: Tenho o concorrente 34, Pedro Sousa, Joana Sousa, com 8:26.6.
2: 8:26.6 para o Pedro Sousa, muito bem.
1: E tenho o concorrente 35, Bruno Cabral, Ricardo Braga, com 7:31.6.
2: 7:31.6 para Bruno Cabral e Ricardo Braga. Colocam-se aqui logo atrás do José Rainha, com mais 1 segundo e 9 décimos. O concorrente 30 está a passar fora da sua ordem normal, Rui Figueiredo. Portanto, é normal que ainda não tenha chegado. O próximo deverá ser Luís Chaves.

0: 6:06. Roberto, mais algum carro?
1: Tenho sim, tenho o concorrente 36, Luís Chaves Vera Reis, com 7:42.
2: 7:42 para Luís
0: Chaves,
2: Luís Chaves
0: e Vera Reis.
2: Ia trocar-lhes os sobrenomes. Luís Chaves e Vera Reis gastaram mais 1:07 que o Sérgio Reis e o Vasco Reis. São muitos reis juntos. É posição 21 para Luís Chaves e Vera Reis no Peugeot 106.

0: de novo em direto com o Roberto.
1: Tem aqui dois tempos, tenho fora da ordem o concorrente número 30, Rui Figueiredo e Catarina Bernardino, com 8-0-0-0.
2: 8 minutos cravados então para o Rui Figueiredo e a Catarina Bernardino, 28º tempo.
1: E tenho o concorrente 37, Kevin Tavares e Joel Sousa, com 7-51-6.
2: 7-51-6, coloca-os na 37ª posição nesta classificativa.
1: Ainda tenho aqui mais um que acabou de chegar. Continuando na ronda dos marienses, o concorrente 41, Arthur Paes e José Coelho, com 7-24-0.
2: 7-24-0 para Arthur Paes e José Coelho. Bom tempo. 16ª posição nesta classificativa.
0: Boa prestação do Arthur Paes e do José Coelho.

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0: Agora sim, vamos em direto com o Roberto Moura com mais tempos.
1: Aqui na praia tem dois tempos para já, concorrente 42, Carlos Mel, Mariana Mel, com 9082.
2: 9082, gasta mais 41 segundos que Pedro Sousa.
1: E tenho o concorrente 43, Filipe Sousa e Flávio Rezendes, com 8.26.6.
2: 8.26.6, o Filipe Sousa fica aqui 4.1 atrás da Carla Costa.

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1: Aqui na, no Picos Praia 2, mais uma dupla mariense, concorrente 48, David Corado, Raquel Botelho, com 8021.
2: 8021 para o David Corado. Fica aqui um segundo e um décimo atrás do Fábio Brum.
0: Já se ouve mais uma viatura.
1: Sim, temos aqui o concorrente 46, João Arruda e Joana Gonzaga, com 9.36.1.
2: 9.36.1, são mais 28 segundos em relação ao Carlos Melo.

0: Bird Bittersweet Symphony. Roberto Moura.
1: Tem mais um tempo do concorrente 49, André Vidinha e Luís Freitas, com 8.32.7.
2: 8.32.7, coloca André Vidinha no 36º lugar desta classificativa, com mais 6 segundos e um décimo que Pedro Sousa.
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0: Já estão na estrada todos os concorrentes que ainda faltam para esta classificativa Picos Praia. Lá está o Roberto Moura e estamos mesmo na reta final.
1: Roberto, com mais tempo.
2: Mais dois tempos, tem o concorrente 50, Bruno Chaves Lourenço Melo, com 8082.
0: 8082, coloca aqui o Bruno Chaves atrás do David Curado, 6 segundos e 1 décimo.
2: E tem o concorrente 51, Tiago Andrade e Manuel Andrade, com 8110.
0: 8110, ele melhora 11 segundos em relação à primeira passagem. O Bruno Chaves ainda tinha feito melhor, tirou 15 segundos à sua primeira passagem, mas o Tiago Andrade fica então aqui 2 segundos e 8 atrás do Bruno Chaves, precisamente.

0: Serious Ways com os YouTube. Roberto Moura, mais algum tempo?
1: Para já não, mas se me permitem, tem só aqui uma nota para fazer às equipas de colaboradores que põem este rally no ar todos os anos, e em especial a equipa que está aqui nas chegadas, tinha um verdadeiro banquete aqui, que já me alimentaram e muito bem, e pronto, era só para dar assim uma chega que realmente o rally sem os colaboradores não é nada.
2: Muito bem, havia leitão?
0: Nem mais nem menos.
2: O leitão vai fazer parte desta emissão. Ou melota, mas já cá está. Ora bem, há aqui concorrentes com situações diferentes dos que ainda faltam. O 44, por exemplo, que ainda não passou, vai ser o último concorrente a chegar junto do Roberto Moura. O 56, esse é que já não deverá passar. Portanto, o André Couto, que estava com problemas, parece que esses problemas se tornaram de facto irremediáveis. Ele ainda arrancou para esta segunda passagem por Picos Praia, mas ficou parado pouco depois do início da classificativa. Temos, isso sim, o 44 passar, vai chegar depois da Verónica Bairros.
0: Sim, Roberto.
1: Tenho aqui mais um tempo no Picos Praia 2, é o concorrente 54, Pedro Cabral, Catarina Cabral, com 9-15-6.
0: 9-15-6 para o Pedro Cabral e a Catarina Cabral.

0: verdade, sim, senhor. E o Roberto Moura chamou a atenção para os colaboradores e as equipas de voluntários que fazem tudo e retiram muito do seu tempo para pôr este rally da estrada. Infelizmente não são todos, há muitos que abdicam e em vez de colaborarem com a sua casa vão apanhar sol daí esta coisinha de verão.
1: Minha vontade. Sim, sim.
2: Ora, entretanto, falando de outras coisas e de esquecimentos, o Rodrigo Correia perdeu os óculos. Temos aqui um pedido. No cruzamento, após o final do troço da praia, perto de um restaurante, penso que será a taberna. Rui, ajuda-me.
0: Perto de um restaurante. A taberna, sim, é o restaurante que faz canto na subida de Malbusco.
2: O Rodrigo Correia parou e tirou os óculos e depois arrancou e os óculos ficaram atrás. Uns óculos de desporto azuis da marca Oakley. É que o Rodrigo Correia tem assim uma ligeira miopia. E se alguém os encontrou, se calhar fazia falta ao Rodrigo para ver bem a estrada. Portanto, então, uns óculos de desporto azuis, se alguém os encontrou no final do troço da praia, perto do restaurante da taverna, serão do piloto Rodrigo Correia e era importante que ele conseguisse reaver esses óculos, porque são graduados.
0: Olha, então se alguém os encontrou, podem os deixar aqui no Clube Asas do Atlântico, no Secretariado da Prova também, ou então às autoridades.
2: Ou então entregar o Rodrigo Correia também, já agora.
0: Capaz de ser mais difícil.
2: Capaz de ser mais difícil. Pronto, era isto. De facto, tínhamos esta aqui mensagem que estava perdida no telemóvel, que eu não tinha visto ainda este pedido de socorro do Rodrigo Correia.
0: Bem, sem socorro não deve estar a precisar o Roberto Moura com mais tempos, porque já tem a sua barriguinha bem cheia, Roberto.
3: Tenho aqui um tempo do concorrente 55, Pedro Ferreira e Roberto Ferreira, com 7:54.7.
2: 7:54.7 e o 54 já passou também, com certeza.
0: Já passou, já. Confirmou comigo o Pedro Cabral e a Catarina Cabral.
2: Ah, ok. Não. Muito bem. Pois eu tinha ido ali atender a chamada, é verdade. Ora bem, o que é que falta então? Falta a Verónica Bairros e falta o Rui Ávila. São estes dois carros ainda que o Roberto Moura vai receber.

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0: Belíssimo. Mais um que está numa série de concertos controversos. Ainda bem que o faz. Roberto Moura.
1: Tem então os últimos dois tempos aqui da classificativa Picos Praia 2. O concorrente 44, Rui Ávila, Daniel Ávila, com 8-16-2.
2: 8-16-2, então, para o Rui Ávila. Fica aqui 5 segundos e 2 atrás do Tiago Andrade.
1: E 57, mais uma dupla feminina, Verónica Baires e Carla Sousa, com 11-06-1. E creio que está tudo por aqui no Picos Praia 2, certo?
2: Está, sim, senhor. Verónica fica aqui 1 minuto e meio atrás do João Ruda e o Roberto Moura está com a barriga cheia e pronto para descansar.
1: Obrigado a todos. Bom rally, em especial àqueles que o acompanham no Asas do Atlântico, 103.2 FM. Obrigado, foi uma boa experiência e bom trabalho para vocês.
0: Deixa estar em linha, esta música também é para ti, It's a Kind of Magic, foi a tua estreia em rally, Roberto. Muito obrigado, muitos parabéns, foi magnífica a tua intervenção. Sejas bem-vindo a esta família, acho que posso falar assim. Bom regresso à Vila do Porto.
1: Obrigado, Rui, obrigado, Jorge.
2: Parabéns, de facto, excelente estreia e vamos passar em revista a classificação dos 45 sobreviventes deste rally.

0: 12 horas 30 minutos. Estamos mesmo a terminar esta primeira metade da edição de hoje, do acompanhamento da 45ª edição do Rally Alemã Santa Maria. Iremos fazer um breve apanhado antes do Jorge e o Célio retomarem da parte da tarde. Jorge Silva.
1: Ora, muito bem, vamos então perceber como ficam as contas deste rally, concluída que está a secção matinal, antes de paragem para a ordem de almoço. Vamos então à classificação geral.
0: Em primeiro, Luís Miguel Rego, José Janela.
1: No Skoda Fabia RS Rally 2, um acumulado de 29 minutos, 35 segundos e 5 décimos.
0: Segundo, Pedro Câmara, Nuno Cabral.
1: Em Opel Corsa Rally 4, são os líderes das duas rodas motrizes, têm mais 1 minuto 45.3 em relação a Luís Rego.
0: Terceiro, Max Salvador, João Valente.
1: Melhores marienses no Mitsubishi Lancer Evolução 9, têm mais 1 segundo e 3 que Pedro Câmara.
0: Quartos, André Oliveira, António Freitas.
1: No Peugeot 208 Rally 4, são segundos das duas rodas motrizes, são os segundos melhores marienses em prova, estão a 15.8 do Max Salvador e estão a 17.1 do seu adversário, Pedro Câmara, nas duas rodas motrizes.
0: No quinto lugar, Gustavo Silva, Pedro Castro.
1: No Peugeot 208 Rally 4, terceiros das duas rodas motrizes, com mais 7.6 em relação a André Oliveira.
0: Sexto lugar, Rafael Botelho, Tiago Silva.
1: Em Peugeot 208 Rally 4, a 3 segundos e 6 décimos do Gustavo Silva. Portanto, não será de espantar que o Rafael Botelho carregue na parte da tarde, pelo menos para chegar ao degrau mais baixo do pódio das duas rodas motrizes.
0: Sétimo lugar, Carlos Teodoro, Rodrigo Moura.
1: Estão a 44.2 de Rafael Botelho no Peugeot 208 Rally 4.
0: No oitavo, Rodrigo Correia, Mário Castro.
1: Em Renault Clio Rally 4, estão a 18.8 do Carlos Teodoro. E recordamos o apelo feito há pouco. Rodrigo Correia perdeu os óculos, deixou-os no final do troço da praia, perto do restaurante da taverna. Portanto, se alguém terá encontrado uns óculos de desporto azuis da marca Oakley, são graduados e pertencem ao Rodrigo Correia, que agradecia a sua devolução para conseguir, enfim, ver melhor a estrada.
0: Num lugar, Ricardo Silva, Nelson Diniz.
1: A Peugeot 208 R2, estão a 43 segundos e 2 décimos do Rodrigo Correia.
0: Décimo lugar, Tiago Sousa, Marcelo Batista.
1: Peugeot 206 RC, fecham os 10 primeiros e estão a menos de um segundo do Ricardo Silva. 9 décimas é a diferença entre nono e décimo.
0: Décimo primeiro, Ricardo Araújo, Paulo Jesus.
1: Peugeot 208 Rally 4, estão a 40 segundos e meio do Tiago Sousa.
0: Décimo segundo, José Rainha, Hélder Monteiro.
1: Fantástica prova do Volkswagen Golf TDI, está a 23.8 do Ricardo Araújo.
0: Décimo terceiro, Estevão Rodrigues, Fernando Nunes.
1: Já estão apenas 7 décimos do José Rainha, o Estevão Rodrigues, que não está a ter um rally fácil.
0: 14º, António Sousa, Samuel Sousa.
1: Em Citroën Saxo VTS estão a 22.3 de Estevão Rodrigues.
0: 15º, Arthur Paes, José Coelho.
1: No Peugeot 106 Rally tem mais 6 segundos.
0: 16º, Luís Bairros, André Braga.
1: Em Mitsubishi Colt, mais 1 minuto, 12.8.
0: 17º, Henrique Tavares, Carlos Tavares.
1: Henrique Tavares e Carlos Tavares, Renault Clio 2.0, tem mais 2.8 que o Luís Bairros e tem 20 segundos de penalização.
0: 18º, Sérgio Reis, Vasco Reis.
1: Em Renault Clio RS tem mais 6 segundos.
0: 19º, Paulo Renato Silva, Fernando Mendes.
1: No Renault Clio, mais 5.8, incluindo 10 segundos de penalização.
0: 20º lugar, Paulo Matos, André Ventura.
1: Estão a 13.4 do Paulo Renato, o Paulo Matos que tem vindo paulatinamente a subir na tabela depois de ter sentido problemas no início da manhã.
0: 21º, Luís Chaves, Vera Reis.
1: Em Peugeot 106, mais 3 segundos e 9 décimos.
0: 22º, João Costa, Fábio Marçal.
1: Renault Clio RS 2.0, mais 3 segundos e meio.
0: 23º lugar, Fábio Brum, João... Pacheco.
1: Em Renault Clio, mais 11.2.
0: 24, Pedro Ferreira, Roberto Ferreira.
1: Em Peugeot 208 GTI, mais 17.4.
0: 25, Francisco Costa e Manuel Pontes.
1: Em Peugeot 206 RC, tem mais 12.9.
0: 26º lugar, Hélder Pimentel, Mateus Betancourt.
1: Toyota Corolla Tour T-Sport, mais 9 segundos e 6 décimos.
0: 27º, Pedro Sousa, Joana Sousa.
1: Em Renault Clio 16 válvulas, mais 20 segundos e meio.
0: 28º lugar, Bruno Chaves, Lourenço Melo.
1: Em Peugeot 205 XS, mais 12.2.
0: 29º, David Curado, Raquel Botelho.
1: Em Toyota Yaris estão apenas 1 segundo e 7 décimas do Bruno Chaves.
0: João Monteiro, João Pimentel, em 30º lugar.
1: No Citroën Saxo Cup tem mais 8 segundos e 3 décimos.
0: 31º, Tiago Andrade e Manuel Andrade.
1: Em Peugeot 106, mais 33.2.
0: 32º, Carla Costa, Mariana Lima.
1: Em Renault Clio, mais 18 segundos.
0: 33º, Filipe Sousa, Flávio Rezendes.
1: Com 1 minuto de penalização, estão a 31.8 da Carla Costa no Toyota Yaris.
0: 34º, André Vidinha, Luís Freitas.
1: No Kia Picanto GT estão a 36.7.
0: 35º, Carlos Melo, Mariana Melo.
1: Em Toyota Yaris tem mais 8 segundos e 7 décimas.
0: 36º, Bruno Cabral, Ricardo Braga.
1: Em Citroën Saxo tem 10 segundos de penalização, estão a 2 minutos, 16 segundos e 2 décimos do Carlos Melo.
0: 37º, Kevin Tavares, Joel Sousa.
1: Em Peugeot 106 S16 tem 8 minutos de penalização e se coloca os 40.8 atrás de Bruno Cabral.
0: 28º, João Faria, Nuno Pereira.
1: Em Peugeot 206 RC tem mais 21.6.
0: 29º, Ricardo Sousa, Paulo Sousa.
1: Em Citroën Saxo VTS tem também 8 minutos de penalização, estão a 56.9 do João Faria.
0: 40º, João Arruda, Joana Gonzaga.
1: Em Citroën Saxo VTS, 40 segundos de penalização, tem 17.1 a mais que o Ricardo Sousa.
0: 41º, Pedro Cabral, Catarina Cabral.
1: No Suzuki Swift, tem 2 minutos de penalização, tem mais 2 minutos, 57 segundos e 3 décimas que o João Arruda.
0: 42º, Rui Ávila, Daniel Ávila.
1: Tem 10 minutos e 10 segundos de penalização, estão a 29.7 de Pedro Cabral.
0: 43º, Rui Figueiredo, Catarina Bernardin.
1: Em Fiat.hgt tem 1 minuto de penalização e estão a 2 minutos, 3 segundos e 7 de Rui Ávila.
0: 44º, o último dos classificados, Verónica Bares, Carla Sousa.
1: O Toyota RAV4 fecha a classificação, está a 1 minuto 57.1 do Rui Figueiredo. São estas as contas à hora de almoço para este Rally de Santa Maria. Destaques então para o domínio absoluto de Luís Miguel Rego, para a liderança de Pedro Câmara nas duas rodas motrizes e para a luta do próprio Pedro Câmara com o Max Salvador pelos melhores lugares do pódio atrás do Luís Rego. 1 segundo e 3 décimos é nesta altura a diferença entre segundo e terceiro classificado do Rally, entre o terceiro e o quarto das duas rodas motrizes também temos apenas 3 segundos e 6, portanto ainda há muitos motivos de interesse para acompanhar ao longo da tarde nas duplas passagens por Ginjal, Anjos e Salto, São Pedro.
0: Foi assim esta maratona feita a dois na primeira etapa deste segundo dia do Rally Alemar Santa Maria, 45ª edição Explore Santa Maria Rally. Teremos duas passagens da parte da tarde por Ginjal Anjos e por Salto São Pedro. Depois da chegada à Vila do Porto, está prevista para as 17 horas e 26 minutos. O Jorge Silva irá continuar a comentar aqui nos estúdios da parte da tarde. Os comandos da emissão estarão entregues ao Célio Lopes. De manhã também esteve connosco a Sandra Chaves e o Roberto Moura. Eu da minha parte, e além desta música, irei pôr mais uma para me despedir. Resta-me fazer um agradecimento especial ao Oásis do Atlântico, que esta aqui é a minha casa há largas dezenas de anos. É sempre um privilégio e um prazer todo em estar nesta casa e poder transmitir aquilo que melhor sei fazer ou tentar fazer o melhor por esta casa. Um abraço muito sentido mesmo a todos os colaboradores e com todas as pessoas que colaboram voluntariamente com a edição da rádio do Rally de Santa Maria, assim como a realização da prova. Para eles, um grande abraço para aqueles que abdicam da sua vida privada para dar um pouco para esta casa. Um grande abraço e um abraço sentido, de fundo e com muito sentido mesmo, porque não é dito à toa, acreditem. Até uma próxima. Foi um orgulho poder estar convosco.

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0: 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E, finalmente, para as provas especiais 7 e 9, Salto São Pedro, estarão fechadas entre as 13h30 e as 18h15, a Estrada Regional 3, 2A Salto, Azanha, Santo António, As Almas, a Estrada Regional 1 do Loural, Bom Despacho, Monteiro e São Pedro. 45º Explore Santa Maria Rally. 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

Ora viva, boa tarde, seja bem-vindo. Vamos começar a segunda parte desta edição do Explore Santa Maria Rally, neste sábado, dia 8 de agosto. Depois de ontem ter acontecido a super especial e hoje ao longo da manhã duas passagens em Quarelas Santa Bárbara e Picos Praia, para esta parte da tarde vamos ter duas passagens em Ginjal Anjos e Salto São Pedro. Ginjal Anjos, um troço com 5,54 km e o Salto São Pedro com 13,47 km. Lembrar que o Ginjal Anjos vai começar por volta das 14 horas e 8 minutos. A primeira passagem em Salto São Pedro às 14h41. Eu e o Jorge Silva vamos estar consigo ao longo desta tarde, mas não vamos estar sozinhos. Connosco vamos ter também na estrada a Sandra Lopes no final do Anjos e a Sandra Chaves em final de Salto São Pedro.

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Uma vez mais, boa tarde, 14 horas, 3 minutos. Daqui a sensivelmente 4 minutos e alguns segundos já vamos ter Rally na Estrada. Yes, connosco, para dar lugar aos YouTube. Daqui a pouco também entrará em antena connosco o Jorge Silva, para mais uma tarde que se quer quente e animada. Lembrar que nesta tarde vamos ter duas passagens por Ginjal Anjos e duas passagens por Salto São Pedro. As chegadas ao Jardim Municipal estão programadas a acontecerem pelas 17h26. É lá que estará o Paulo Magalhães. Entretanto, relembrar que é já quarta-feira que arrancam as festas 15 de agosto aqui em Santa Maria. Dia 12 de agosto terão então início os arraiais, mas a programação cultural começa um pouco mais cedo, amanhã, dia 9 de agosto, com o lançamento de livros. No dia 10 de agosto, na segunda-feira, vai haver uma sessão solene comemorativa para a evocação dos 50 anos do poder local. Está marcado na biblioteca para as 5 da tarde. E na terça-feira, dia 11 de agosto, é o pôr do sol do imigrante. Os nossos imigrantes que, por esta altura do ano, vêm cá passar férias a Santa Maria, têm então este evento de propósito para que se sintam acarinhados na sua ilha natal. Ronda da Madrugada vão atuar na quarta-feira, dia 12 de agosto, Rock Classics no dia 13, no dia 14 o Ciro, no dia 15 de agosto a Susana Félix e a 16 de agosto o Peruca.

0: E já temos o Rally na Estrada. Boa tarde, Jorge. Espero que tenhas almoçado bem e que venhas assim com energia revigorada para esta tarde.
1: Almocei, sim, senhora. Muito boa tarde. Estamos prontos para a reta final do Rally, esta segunda metade de sábado, que arranca em alta velocidade e num troço curto, 5.540 metros agora em Ginjal Anjos, para depois irmos a uma classificativa bem mais longa. São 13.470 metros para Salto São Pedro, que é a mais longa classificativa do Rally, e a segunda passagem será também aquela Power Stage, que dá pontos extra a quem vencer. Portanto, a ideia de quem está na estrada é conseguir o máximo de pontos possível. E neste caso, temos Luís Miguel Rego na liderança do Rally, ele que já está na estrada, já está em prova, aliás, daqui a nada estará junto da primeira das nossas duas Sandras para esta tarde. Luís Miguel Rego, que é líder destacadíssimo do Rally e que está a um passo de se sagrar campeão dos Açores de Rallys, já aqui no Rally de Santa Maria.
0: Muito bem, destacar também aqui o Max Salvador, o mariense que está a fazer uma prova espetacular até agora. É o terceiro da geral, melhor mariense, e está atrás de Pedro Câmara.
1: Está, sim, senhora. Realce, de facto, para estes dois, Pedro Câmara e Max Salvador. Pedro Câmara, quem acompanha os rallies já não é surpresa. Para quem não acompanha, poderá ser, de algum modo, meia surpresa perceber o andamento de Pedro Câmara, ele que está a disputar também o Campeonato Nacional Integral. Numa estrutura diferente, mas está com um ritmo elevadíssimo. O Pedro Câmara a conseguir, apesar da sua juventude, aliar a rapidez à consistência e a obter resultados de elevadíssimo nível, quer no continente, quer aqui nos Açores. É líder das duas rodas motrizes e destacou-se agora do Max Salvador, que é terceiro classificado com o Mitsubishi Lancer Evolução 9. Perguntas também que podem ser feitas. Então, mas o Mitsubishi não devia ser mais rápido, um 4x4, do que este carro duas rodas motrizes? Não, não, senhor. Estes carros têm características completamente diferentes. É um rally de asfalto em que estas máquinas Rally 4, os Opel Corsa e os Peugeot 208 são diabolicamente rápidos, e não nos podemos esquecer de que estamos a falar de uma evolução já de mais de 15 anos em relação ao Mitsubishi. Portanto, as coisas mudam, e mudam muito, muito, muito na estrada e no cronómetro. Portanto, nada de espantar. Espantar é mesmo a palavra para dizermos que Marco Salvador está a fazer uma excelente prova, como tu dizias. Rafael Botelho está 4 segundos e 2 décimos atrás dele, e o também mariense André Oliveira com António Freitas, assim é que é, estão em quinto, com 4 décimas de desvantagem para o... estão em quinto para... estava aqui a olhar para o sítio errado, com o André Oliveira, que está a 15.8 do Max Salvador, que sim, é que está certo. O Gustavo Silva é que está em quinto lugar e o Rafael Botelho em sexto. Já temos a primeira das Sandras, não é?
0: É verdade, assim? Vamos ter com a Sandra Lopes, a Sandrinha. Vamos conhecer por Sandra e Sandrinha aqui. Pronto. Nesta nossa emissão. Vamos ter com a Sandra, que está ali no final do Ginjal Anjos. Boa tarde, Sandra. Está tudo bem por aí?
2: Olá, boa tarde. Boa tarde a todos que se encontram aí em estúdio. Boa tarde a todos os ouvintes do Clube Asas do Atlântico. Sim, eu encontro-me aqui no final do troço Ginjal Anjos, e já tenho o tempo do carro número 1.
0: Muito bem, vamos aí.
2: O carro número 1 tem o tempo de 2.57.4.
1: 2.57.4 é então o ritmo imposto por Luís Miguel Rego nesta classificativa Ginjal Anjos, a média de 112.4 km por hora. Rafael Botelho também já deve ter chegado, já ouvi travões junto da Sandrinha. Portanto, vamos lá saber o tempo para Rafael Botelho e Tiago Silva no Peugeot 208.
2: O tempo para o carro número 2 é o 3.13.3.
1: Mais 16 segundos, não, 15.9, mais 15 segundos e 9 décimos que o Luís Rego. Tempo para o Rafael Botelho. Vamos ver agora o que faz Pedro Câmara, que, recordo, é o líder das duas rodas motrizes e o segundo classificado do Rally à entrada para esta classificativa.
0: está então na estrada o Rally. Esta é a prova especial de classificação número 6, Ginjal Anjos. Daqui a pouco vamos ter com a Sandra, que tem sempre via aberta, e ao que me parece, Pedro Câmara já chegou ao pé da Sandra.
2: Sim, o carro número 3 tem um tempo de 3:11:05.
1: 3 minutos, 11 segundos, 5 décimos para Pedro Câmara. Isto significa mais 14.1 que Luís Miguel Rego. E significa que ganhou aqui 1 segundo e 8 décimos ao Rafael Botelho. Pedro Câmara, 3:11:05. Rafael Botelho, 3:13:03.
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0: Entretanto, relembrar que está de facto uma tarde maravilhosa aqui por Santa Maria. E lembrem-se sempre que os raios ultravioletas estão elevados, por isso nada melhor que um boné, irem se hidratando e, acima de tudo, ter cuidado com protetor solar. São algumas dicas que é para esta gente cuidar da sua saúde. E de facto o Rally Console Jorge tem outro encanto.
1: Tem sim senhor, mas dentro do carro tem outra temperatura também, muito elevada. Vamos à Sandrinha, que já deve ter o Gustavo Silva consigo.
2: Sim, sim, temos o tempo do carro número 4, 3, 24, 2.
1: Gustavo Silva, Pedro Castro, 3, 24, 2, gastam mais 10.9, gastam mais 10 segundos e 9 em relação ao Rafael Botelho. Portanto, temos Rafael Botelho a gastar mais 1 segundo e 8 em relação ao Pedro Câmara, temos Gustavo Silva a gastar mais 10.9 em relação ao Rafael Botelho. Vamos ver agora o que faz Paulo Matos no Peugeot 208 Rally 4.
0: E já chegou ao final dos anjos, Ginjal Anjos.
2: Sim, temos o carro número 5 com o tempo de 3.25.2.
1: Gasta então mais um segundo exato, mais um segundo em relação a Gustavo Silva. Paulo Matos 3.25.2, Gustavo Silva 3.24.2.

0: junto da Sandra. Também já temos o concorrente número 6, Ricardo Silva.
1: Sim, o carro número 6 tem o tempo de 3:27.8.
2: 3:27.8 para Ricardo Silva e Nelson Diniz em Peugeot 208 R2. Isto significa que gastaram mais 2 segundos e 6 décimos que Paulo Matos.

0: E o motor do concorrente número 7 também já se faz ouvir ali no final dos anjos.
1: O carro número 7 tem um tempo de 3.27.0.
2: 3.27.0 para Ricardo Araújo e Paulo Jesus. Gastam mais 1 segundo e 8 em relação ao Paulo Matos, ganham 8 décimos ao Ricardo Silva.
0: Beatles, Oh Darling.
2: Um regresso ao passado glorioso da música.
0: É verdade, esta foi remasterizada em 2009. Todos nós sabemos que as gravações na altura das músicas não tinham esta qualidade.
1: Ainda tenho comigo o tempo do carro número 8.
0: Muito bem, Rodrigo Correia.
1: É o 3.18.3.
2: 3.18.3 para Rodrigo Correia, vai colocar-se aqui mais acima. Fica atrás do Rafael Botelho 5 segundos.
0: Razão para dizer que o Rodrigo já encontrou os óculos, por isso fez este tempo.
2: É verdade, os óculos do Rodrigo Correia já apareceram. Ele está a conseguir ver bem a estrada. Obrigado a quem os encontrou e os devolveu.
0: Já agora posso dizer que foi mesmo o nosso colaborador, o Roberto Moura, que esteve no final, na praia, que encontrou os óculos e os foi devolver.
2: Tudo bem. E lembrar também que no grupo Rally de Santa Maria no Facebook não faltam imagens e vídeos da prova. Muito obrigado a todos os que têm colaborado connosco também com a partilha destas imagens e destas filmagens. O bom ambiente que se vive também documentado com algumas fotografias do público. Público bem disposto. Estou a ver aqui um grupo confortavelmente instalado atrás de uma cerca de arame farpado.
0: Atrás de arame farpado, não devem estar muito confortáveis.
2: Estão bem sentados com umas garrafas meias acastanhadas na mão, não sei, deve ser água, com certeza.
0: Vamos ter com a Sandra, que já tem o tempo do concorrente número 9.
1: O carro número 9 tem o tempo de 3.27.2.
2: 3.27.2 para o Tiago Sousa, ele que luta para se manter nos 10 primeiros e ficou aqui a 2 décimos do Ricardo Araújo, ganhando 6 décimos ao Ricardo Silva. Estão taco a taco.
0: Enquanto aguardamos por João Faria, vamos lhe dando algumas informações.
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0: Já temos junto da Sandra mais tempos.
1: Sim, tenho o carro número 10 com 3.36.6.
2: 3.36.6, o tempo para João Faria e Nuno Pereira no Peugeot 206 RC. Gastam aqui mais 8 segundos e 8 décimos em relação ao Ricardo Silva.
0: O próximo será o André Oliveira com o António Freitas.

0: o André Oliveira já chegou ao final.
1: Não, neste momento ainda não.
2: Ainda não, mas está quase o André Oliveira.
1: Mas já se ouve o carro.
2: Com o António Freitas, estão já a aproximar-se dos anjos.
0: Com um calor abrasador, porque os anjos são muito quentes. Se bem que daqui a pouco vou relembrar a previsão do tempo para as próximas horas e as temperaturas também que se fazem sentir aqui em Santa Maria, nomeadamente também com a umidade que altera aqui as contas.

0: Tente André Oliveira, carro número 12, com 3-15-1.
1: 3-15-1 para André Oliveira. Ora, vamos ver como é que fica aqui o André Oliveira. Ele vai para quarto tempo nesta classificativa. Fica 1 segundo e 8 atrás de Rafael Botelho. Ganha 3 segundos e 2 décimos ao Rodrigo Oliveira. Ele vai para quarto tempo nesta classificativa. Fica 1 segundo e 8 atrás de Rafael Botelho. Ganha 3 segundos e 2 décimos ao Rodrigo Correia. Isto quer dizer que o André Oliveira na classificação geral se mantém à frente do Rafael Botelho, 9 segundos e 4 décimas, mas está 20 segundos e 7 atrás de Pedro Câmara.
2: Olha, e a esta hora estão 24 graus em Santa Maria, a umidade está a rondar os 67%. Lembrar também que o vento está de noroeste, o que torna isto um bocadinho mais fresquinho. Mas vai rodar para sudoeste. Relembro que estas são informações e previsões do Instituto Português do Mar e da Atmosfera.
0: E neste momento já tenho o tempo do carro 14, Carlos Teodoro, com 3-21-0.
1: 3-21-0 para o Carlos Teodoro, gasta mais 2 segundos e 7 que o Rodrigo Correia, o sexto melhor tempo nesta classificativa para já. Vamos ver agora o Max Salvador, que é um dos tempos de referência, aqueles que temos mesmo de olhar para ele e perceber o Max se mantém na segunda posição do rally.
2: E já temos o tempo do Max Salvador.
0: Sim. Aliás, Max Salvador, carro posição. Número 15, 3-10-3
1: para o Max Salvador. Bem, ele não o mantém, ele recupera a segunda posição do rally. O Max Salvador, 3-10-3, ganha, aliás, recupera não, fica a um décimo, é isso? Ele recupera 1 segundo e 2 décimos, deixem-me cá fazer a conta bem feita. E fica a um décimo, acho que é isso, é isto. Max Salvador fica a um décimo de segundo de Pedro Câmara na classificação geral. Portanto, Pedro Câmara é segundo, Max Salvador continua a ser terceiro, mas agora há apenas um décimo de diferença do Pedro Câmara. De facto,

mais daqui a pouco, quando forem 14 horas 41 minutos, terá início a primeira passagem em Salto São Pedro. É a prova especial de classificação número 7. E no fim, em São Pedro, estará a Sandra Chaves. Calm down para esta nossa tarde. Ainda bem que você está aí desse lado. Queremos ser a sua companhia neste dia de rally.

0: Assim o tempo do carro 17-3-26-7.
1: Carro...
0: João Monteiro.
1: Carro 17-3-26-7 para o João Monteiro. Fica aqui um segundo e meio atrás do Paulo Matos, mas o carro 16 não passou. Não, o carro 16, Estevão Rodrigues, está parado no interior da classificativa na zona de Santana. Carro 16, tenho indicação de estar parado na zona de Santana. Portanto, daí este intervalo e a chegada do 17.
2: Vamos então tentar saber mais daqui a pouco.
1: Também já não temos o 18. Rui Torres é uma desistência confirmada. Rui Torres e Sousa Martins, desistência confirmada neste Rally de Santa Maria. Infelizmente, o Ford Escort RS MK2 não vai chegar ao jardim.
2: É de facto com imensa pena que te ouço dizer que Rui Torres também já não está em prova. Até à altura já foram algumas desistências.
1: Acrescento ainda a desistência de José Soares e Bruno Figueiredo, que ainda não estavam na lista que tinha divulgado, número 53.
0: Tenho aqui o tempo do carro 19-3-51-1.
1: 3-51-1 para o carro 19. Hélder Pimentel, Mateus Betancourt, Toyota Corolla T-Sport. Gastam mais 8 segundos e 8 décimos que... Pode ser assim. Gastam mais 16 segundos que João Faria.
2: E o Sérgio Reis também já chegou ao final.
0: Sim. Tenho aqui o carro número 20 com o tempo de 3-42-3.
1: 3-42-3 para Sérgio Reis e Vasco Reis. Gastam mais 5.7 que João Faria.

0: Uma altura em que estamos a sensivelmente 10 minutos do início da classificativa Salto São Pedro.
1: E o Francisco Costa também já passou pela Sandra.
2: Sim, carro número 21 com o tempo de 3:47.0.

0: pensei cantar, Jorge, mas depois tenho medo que te assustes e que me abandones aqui sozinha.
1: Não, eu seria absolutamente incapaz de fazer uma coisa dessas. Na pior das hipóteses, punha-me a cantar contigo e espantava os ouvintes todos.
0: E o concorrente 22 também já chegou ao final.
2: Sim, carro 22-345-0.
1: 345-0 para o Fábio Brum e o João Pacheco no Renault Clio. E o 21.
0: O 21, há pouco ela já
1: disse,
0: deu.
1: Ela disse, então fui eu que não escrevi aqui.
0: Com o tempo de 347-0.
1: 347-0, então para o Francisco Costa e o Emanuel Pontes.

0: Há jeito.
1: É verdade, é verdade. Podes tirar-te o pio sozinho.
2: Tenho aqui o tempo do carro 23-3-46-8.
0: Carro 23-3-46-8 para João Costa e Fábio Marçal no Renault Clio. Fazem aqui mais 1 segundo e 8 décimos que o Fábio Bruno.

0: Estamos à espera agora da dupla, o pai e o filho. O manco do leitão. Não temos leitão, mas temos meloas. Obrigado uma vez mais ao Ricardo. Olha, estavam bem boas, eu já comi metade de uma.
1: Ricardo, não nos deixa ficar mal.
0: E a Sandra também não nos vai deixar ficar mal. Já tem o tempo do concorrente 24.
2: Sim, carro 24 com o tempo de 3:41.
1: 3:41 para António Sousa Samuel Sousa. Gastam mais 3 segundos e meio que João Faria fazem o 15º tempo.
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1: Tenho aqui o tempo do carro 25 com 3.58.4.
2: 3.58.4 para o carro 25, nem mais nem menos que a Carla Costa com a Mariana Lima, que gastam assim mais 7.3 que o Hélder Pimentel.
0: E tens também o tempo do Estevão Rodrigues, o concorrente número 15. Número 16, aliás.
1: O concorrente número 16 acabou de chegar com um tempo de 11.59.3.
2: 11.59.3, muito obrigado. Aí está, então, o Estevão Rodrigues, que estava parado no interior da classificativa, a conseguir recuperar o andamento e chegar ao final de Ginjal Anjos.

Estamos à espera do José Rainha para chegar ao final então do Ginjal Anjos, o concorrente número 27. 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

0: E a Sandra já tem o tempo do concorrente 27.
1: O concorrente 27 fez um tempo de 3:34.4.
2: 3:34.4 para José Rainha e Hélder Monteiro fazerem aqui o 14º tempo, 6 segundos e 6 décimos atrás do Ricardo Silva.
0: Esta junto, o Sting e o Shaggy, quem diria, hein? Duas gerações diferentes, com estilos completamente diferentes, e a sair este Don't Make Me Wait. Eu também não gosto que me façam esperar. Sou pouco paciente. Hoje esperamos por todos estes concorrentes, com muita paciência, mas também com muita expectativa. É esta também a beleza do rally, é nós aguardarmos por ver passar estes carros, estes concorrentes, aplaudirmos e ficarmos sempre na expectativa quais serão os tempos que irão fazer. A Sandra já tem mais um tempo.
1: Sim, tenho aqui o carro 28 com o tempo de 3:40.0.
2: 3:40.0, então, para o Paulo Renato Silva e o Fernando Mendes.

0: aqui comigo o tempo do carro 29, Henrique Tavares e Carlos Tavares, com o tempo de 3:38.3.
1: 3:38.3 e, olha, eu acabei de conseguir fazer aqui uma coisa fantástica, que foi desligar a página dos tempos.
2: Boa, já... Jorge!
1: Já vamos. Já vamos recuperá-la. Cá está. Ela disse 3:38.3, não foi isso? Para o Henrique Tavares,
0: sim,
1: e o Carlos Tavares?
0: Sim.
1: Muito bem, gastaram mais 1 segundo e 7 em relação ao João Faria.

0: E daqui a pouco vamos ter com a Sandra Chaves, porque às 14 horas e 41 minutos vai começar a primeira passagem em Salto São Pedro.
1: E tenho aqui comigo o tempo do carro 31-3-44-3.
2: 3-44-3 para Luís Bairros e André Braga e Mitsubishi Colt. Gastam mais 2 segundos que o Sérgio Reis.

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0: E vamos ter com a Sandra, que já tem mais tempos.
2: Sim, tenho aqui comigo o carro 32, com Ricardo Sousa e Paulo Sousa, com um tempo de 3.55.2.
3: 3.55.2, ficam aqui a 4.1 do Hélder Pimentel nesta classificativa.

0: E pelas nossas contas, já há Salto São Pedro na estrada, é isso, Jorge?
1: Já sim, senhora, já temos Salto São Pedro na estrada. Daqui a pouco vamos ter com a Sandra Chaves. Continuamos com a Sandra Lopes nos Anjos, que já deve ter mais tempo para nós.
2: Sim, acabou de chegar o carro 35 com o tempo de 3:46.
1: 3:46 para Bruno Cabral e Ricardo Braga.

0: Chegou 35, estávamos à procura do 34, já o encontramos, está parado no interior da classificativa Ginjal Anjos. Pedro Sousa e Joana Sousa. Vamos ver se conseguem regressar à estrada ou não. Quer dizer então que o 36 é o senhor que segue, Luís Chaves com Vera Reis, sim, está certo.
1: É o tio e a sobrinha. E o Luís Chaves já está ao pé da Sandra.
2: Sim, o carro 36 tem um tempo de 3:53.3.
0: 3:53.3 para Luís Chaves e Vera Reis. Muito bem. Eles fazem aqui mais 2 segundos e 2 décimos que o Hélder Pimentel.

0: o carro número 30 com o tempo de 3:43.5.
1: 3:43.5 para Rui Figueiredo e Catarina Bernardino, que estão fora da sua ordem habitual. Muito bem.
2: Estamos à espera do Kevin Tavares. Entretanto, já temos 5 concorrentes em prova. Daqui a pouco vamos ter com a Sandra Chaves. Isto para o Salto São Pedro.

Pedro Sousa e a Joana Sousa continuam parados no interior da classificativa e têm a companhia do Kevin Tavares e do Joel Sousa, que também tenho aqui a indicação de estarem parados um pouco mais à frente antes de chegar a Santana. Portanto,

0: tudo bem, está a ficar animado. Vamos aí, guardamos o carro número 1.
1: Muito bem, a Sandra encontra-se em São Pedro, no final do Salto São Pedro, e já ouvimos o motor do carro do Luís Miguel Rego, julgo que seja da Sandra Chaves. Tenho também aqui a Sandra Lopes em linha.
2: Sim, eu tenho aqui o carro 41, a Sandra Lopes, com o Arthur Paes e José Coelho, com um tempo de 3:33.4.
3: 3:33.4 para Arthur Paes. Como eu dizia, foram os concorrentes que surgiram depois de confirmarmos que temos também o Kevin Tavares parado na classificativa. Ora, 3:33.4 é para os colocar aqui mais para cima. Deixa cá ver, na 14ª posição desta classificativa, a 5 segundos e 6 do Ricardo Silva. Eles ficam 1 segundo à frente do José Rainha. Ora, e a Sandra Chaves terá menos de um minuto de nos dar o tempo de Luís Rego.

0: Expectativa para percebermos o tempo de Luís Rego na especial número 7. Primeira passagem por Salto São Pedro.
1: E elas estão muito animadas ali no final dos troços.
0: Ainda bem, ainda bem.
1: E a Sandra já tem o tempo de Luís Miguel Rego. Vamos até São Pedro.
2: Já tem senhora, peço
1: que repitas, por favor, Sandra.
2: Carro número 727.
0: 727 para Luís Rego José Janela. É então o tempo que marca o ritmo nesta classificativa de Salto São Pedro.
1: Vamos saber se a Sandra já tem o tempo do concorrente número 43.
3: Sim, o carro 43 fez um tempo de 4.12.0.
0: 4.12.0 é a cronometragem para Filipe Sousa e Flávio Rezendes. No Toyota Yaris ficam aqui 13 segundos e 6 atrás da Carla Costa. Vamos ver então o tempo de Rafael Botelho na chegada a São Pedro.

0: E já há tempo para Rafael Botelho.
1: Já há tempo, temos aqui o carro número 2, que fez um tempo de
2: 7.55.8. Rafael Botelho e Tiago Silva, em Peugeot 208 Rally 4, ficam a 28.1 de Luís Miguel Rego, mas isso também não tem interesse, é apenas uma curiosidade, porque a luta de Rafael Botelho é outra. Vamos ver o que faz Pedro Câmara, que tem esta particularidade de estar com apenas um décimo de segundo de vantagem sobre Max Salvador à entrada para esta classificativa, o que também é interessante em termos de luta do pódio e de curiosidade estatística, mas a luta do Pedro Câmara não é com o Max Salvador.
0: E o David Curado também já chegou ao pé da Sandra, ali ao final dos Anjos.
3: Sim, carro 48, 3, 56,
2: 9. 3, 56, 9 para o David Curado. Vamos ver onde é que ele fica com este tempo. 3,56 fica aqui com o 30º tempo, 1 segundo e 7 atrás do Ricardo Sousa.
0: E Pedro Câmara já está ali no final do São Pedro.
3: Carro número 3, 7,58, 1.
2: Pedro Câmara a fazer 7,58,1, perdeu aqui 2 segundos e 3 décimos para

Rafael Botelho. Vamos ver se já terá entrado em modo de gestão, porque o que interessa é mesmo as duas rodas motrizes. Temos de esperar que cheguem mais concorrentes para percebermos o que se passa. Temos de esperar que chegue o Gustavo Silva, mas principalmente o André Oliveira e o Max Salvador, para vermos então o pódio como fica organizado.

0: A Sandra Lopes tem mais tempos.
1: Sim, tenho do carro 49 com o tempo de 4, 10, 8.
2: 4, 10, 8 para André Vidinha e Luís Freitas. A indicação também que no Ginjal Anjos o 46 também ficou parado. O João Arruda e Joana Gonzaga em Citroën Saxo VTS estão, portanto, três carros parados no interior desta classificativa. O 34 que é Pedro Sousa, o 37 Kevin Tavares e agora o João Arruda.

0: Do lado da Sandra Lopes, eu estou a ver um buraco muito grande. Onde está o Gustavo Silva? Carro número 4.
1: Do lado da Sandra Chaves.
0: Da Sandra Chaves, sim.
1: São duas Sandras. É complicado. Vamos chamar a Sandra e a Sandrinha.
0: Mais Sandra, menos Sandra. Nós vamos chegar lá.
2: Quando quiserem, eu posso dar o meu assim.
1: Olha, qual é que é o teu segundo nome, Sandra?
2: É a Maria.
1: É a Maria, pronto. É a Maria e a Sandra.
0: Mas qual das Sandras é que é Maria? Que eu fiquei sem perceber.
1: A Sandra Chaves é que é
0: a Sandra
1: Maria.
0: Chaves é Maria.
1: Sandra Maria.
0: Sandra, tu é que tens as chaves do nosso problema agora aqui. O número 4 não chegou. Chegou o número 5, é isso?
2: O número 4 passou sim, mas ainda não consigo ter o tempo para vos dar. Entretanto, tenho aqui o tempo do carro número 5, que fez 8:44.
0: 8:44 para o Paulo Matos e tenho de perceber o que é que se passou com o Gustavo Silva. Muito bem, fica a faltar esse tempo, pois ele já passou, já sim senhor. Já o encontrei, mas o tempo ainda está por se perceber. Ora, muito bem.
1: Do lado da Sandra Lopes temos os concorrentes 50 e 51.
2: Sim, no carro 50, Bruno Chaves e Lourenço Melo fez o tempo de 3:55.1.
0: 3:55.1, isso coloca o Bruno Chaves aqui atrás do Luís Chaves. É o que eu digo, não faltam Chaves hoje. 1:08 atrás do Luís Chaves. Portanto, posição 28 para Luís Chaves, 29 para Bruno Chaves na classificativa Ginjal Anjos.
2: Também tenho o carro 51 com o tempo de 4:10.3.
0: É o Tiago Andrade com o Emanuel Andrade que se colocam aqui 11:09 atrás da Carla Costa. Regressamos.
1: Vamos à Sandra Chaves.
0: Regressamos à Maria Chaves.
2: Então, olha, eu já tenho aqui o tempo no carro número 4, 8:03.3.
0: 8:03. Não apanhei.
2: 8:03.3.
0: 3, muito bem, então estava aqui a faltar esse tempo para o Gustavo Silva, 8:03.3, fica logo aqui 5 segundos atrás do Pedro Câmara, mais o número 6.
2: O número 6 ainda não está disponível, mas tem aqui o 5, o 8:44.
0: O 5 já tínhamos.
2: Está 8:41.
1: 4 para o concorrente número 7, Ricardo Araújo.
0: 4 para o Ricardo Araújo. Muito bem. Há aqui alguns tempos que ainda não apareceram. Vamos ver onde é que eles andam. Ora, indicação também que o concorrente número 9, Tiago Sousa, está parado no interior da classificativa, Salto São Pedro. Exato. Tiago Sousa estará parado no interior da classificativa Salto São Pedro, portanto vamos passar, vamos ter o concorrente número 8 e depois vamos para o 10.
2: Ah.

0: está praticamente a terminar a primeira passagem em Ginjal Anjos. Faltam, julgo que, 2 ou 3 concorrentes apenas para chegarem ao pé da Sandra Lopes. Ainda está muito no início este Salto São Pedro.
1: Maria Chaves, tens mais tempo para nós?
2: Ainda não, vou tentar perceber e já vos digo.
1: Muito bem.
0: Julgo que a Sandra agora tem o tempo do João Faria, o concorrente número 10.
2: Tenho sim, João Faria, concorrente número 10, 9, 16, 5.
1: 9, 16, 5 para o João Faria. Gastou aqui mais 35 segundos que o Ricardo Araújo.
0: Portanto, estamos à espera do Ricardo Silva e também do Rodrigo Correia.
1: Exatamente.
0: Ainda.
2: Eu já tenho aqui um tempo do carro número 6.
0: Vamos a isso?
2: 9, 47, 9
1: para o Ricardo Silva e o Rodrigo Correia.
2: O Rodrigo Correia, companheiro número 8, 37, 9.
1: Agora sim, temos a lista completa. Portanto, o Gustavo Silva a gastar mais 5 segundos e 2 décimos em relação ao Pedro Câmara e o Rodrigo Correia já a gastar mais 34.6 em relação ao Gustavo Silva. Estamos a aproximar-nos daquele ponto de rebuçado em que vamos saber o tempo do André Oliveira, do Carlos Teodoro e do Max Salvador. Tempos muito importantes para a tabela classificativa.
0: Uma luta acesa entre estes 3 concorrentes marienses. E julgo que a Sandra já tem o tempo do concorrente número 57. Vamos para o final dos Anjos.
2: Sim, tenho 54, antes de tudo, Pedro Cabral e Catarina Cabral, com 4, 36, 4.
0: Muito bem.
1: 4, 36, 4, deixa-me só situá-los aqui para se perceber. Ficaram com o 36º tempo, 24 segundos atrás do Filipe Sousa.
2: E tenho o carro 57, com 4, 55, 5.
1: Verónica Bairros e Carla Sousa no Toyota RAV4 ficam precisamente atrás do Pedro Cabral e da Catarina Cabral, 19 segundos. E isto...
0: Só falta chegar o 55.
1: Isto quer dizer que não vai chegar porque ele está parado também. Já estou a ver aqui a indicação de que o 55, Pedro Ferreira, Roberto Ferreira, também estão no interior da classificativa Ginjal Anjos. Portanto, em princípio, a Sandra Lopes está dispensada por enquanto.
0: É isso, Sandra. Muito obrigado pelo teu trabalho e voltamos a falar contigo quando forem sensivelmente 16 horas, 6 minutos.
2: Muito obrigada.
0: Até já. E agora mantemos apenas via aberta para o final de São Pedro, onde temos a Sandra Chaves.

0: 8009
1: para o André, para o André Oliveira. 8009, ele vai ficar aqui um segundo e 9 do Pedro Câmara nesta classificativa. Isto quer dizer que na luta das duas rodas motrizes, a diferença entre o primeiro e o segundo, Pedro Câmara e André Oliveira, é nesta altura de 22 segundos e 6 décimos. E o Rafael Botelho está na terceira posição das duas rodas motrizes, a 5.2 do André Oliveira.
2: E junto da Sandra Chaves há mais tempos, Sandra?
0: Cabo,
1: ainda não. 8110 para Carlos Teodoro e Rodrigo Moura, gastaram mais 7.7 em relação ao Gustavo Silva. Ora, nesta classificativa, eu dizia há pouco a diferença entre o Rafael Botelho e o André Oliveira, que diminuiu significativamente. O Rafael Botelho faz 7.558, o André Oliveira 8.009, portanto foram 5 segundos, arredondando as contas, que o Rafael Botelho recuperou ao André Oliveira nesta classificativa, salto São Pedro 1.
2: Estamos à espera do Max Salvador.

0: São 15 horas, 5 minutos nos Açores. E parece-nos ouvir já o motor do Marco Salvador. A decorrer então a primeira passagem em Salto São Pedro.
1: Sério?
0: Sim, Sandra, tens mais tempo?
1: Eu posso avançar só o tempo do carro, 7:57:3.
2: 7:57:3 para o Max Salvador, o que significa que ele vai, que significa que ele vai recuperar aqui o segundo lugar do rally, ganha 1 segundo e 8 décimas ao Pedro Câmara. O Max Salvador perde 0,5 segundo para o Rafael Botelho, que faz um excelente tempo nesta classificativa. Ora, nas contas da geral, isto dá Max Salvador na segunda posição, com uma vantagem de 1 segundo e 7 sobre Pedro Câmara. Pedro Câmara, que por sua vez tem 23 segundos e meio de vantagem sobre André Oliveira. E a distância entre André Oliveira e de Rafael Botelho é agora de apenas 4 segundos e 3 décimas, o que quer dizer que a luta pelo segundo lugar das duas rodas motrizes está acesa como nunca.
0: Ao pé da Sandra, estamos agora... Sim, Sandra?
1: Sim, era para corrigir aqui o tempo do carro número 15, 7:56.
2: 7:56:3, ok. Ah, pois, eu já estava a fazer as contas com o tempo certo. Exatamente, tudo o que eu disse mantém-se.
0: Portanto, muito bem.
2: Tudo o que eu disse mantém-se.
0: Dizia eu que estamos agora à espera do João Monteiro.

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0: vamos ter com a Sandra Chaves. Agora vamos chamá-la de Sandra. Só és Maria quando a outra Sandra estiver em linha. Tens o tempo do Estevão Rodrigues.
1: Sim. Carro número 16, 852-5.
2: 8-52-5, Estevão Rodrigues, Fernando Nunes, gastaram aqui mais 11 segundos e um décimo que o Ricardo Araújo. E vamos agora para o tempo de João Monteiro.
1: Carro número 17, 8-36-5.
2: 8-36-5, ficam aqui um pouco acima do Estevão Rodrigues, gastaram mais 25.5 que o Carlos Teodoro, colocam-se no oitavo lugar para já nesta classificativa. Estevão Rodrigues, a propósito, coloca-se no 12º lugar para já na passagem por Salto São Pedro. Vamos para Hélder Pimentel e Mateus Betancourt.
0: Olha que eu já não ouvia esta do Jason Mraz há muito, muito tempo. I'm yours. Estamos consigo nesta tarde. Levamos até si essas as emoções do Explore Santa Maria Rally. 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

0: que nos chegam dos Estados Unidos da América estão connosco, enviam um grande abraço, estão a ouvir-nos lá longe, sempre com Santa Maria no coração. Já agora não disse o nome dele, Tony Cabral, um beijinho grande.
1: Uma das coisas engraçadas de nós estarmos aqui a fazer isto é que nós não temos, não conseguimos ter a 100% a noção de quão longe nós chegamos com estas emissões, porque além de quem está na estrada e quer saber tudo em cima da hora, também há aqueles que não estão na estrada, há aqueles que nem estão na ilha, nem estão nos Açores, mas que gostam dos ralis e que querem saber o que se passa no, na prova da sua terra. Já me aconteceu, por exemplo, vir a saber que estávamos a ser ouvidos numa transmissão por um camionista, um açoriano camionista, que estava a entrar com o camião no Alasca. Que estava no Alasca a ouvir a reportagem do rally.
0: É daquelas coisas que nós nem imaginamos. É verdade, nós aqui na Rádio Asas do Atlântico fazem-nos muitas vezes, principalmente no programa da manhã, chegar o feedback. Estou diariamente na Austrália, com o Bom Dia Açores, estou diariamente no Canadá, estou em vários sítios dos Estados Unidos, estou em Villefranche, costumo estar em Birkenau, na Alemanha, portanto, só para nós vermos a quantidade de ouvintes espalhados por este mundo. Entretanto, vamos até junto da Sandra Chaves. Há mais tempos por aí, Sandra?
2: Há mais tempo, sim, do carro número 19, que fez o tempo de 9.41.2.
1: 9.41.2 para o Helder Pimentel e Mateus Betancourt, no Toyota Corolla T-Sport. Fazem mais 13.7 que o Francisco Costa, que também já chegou, pois.
2: Carro número 20, fez o total de 9.2.1.
1: 9.18.1 para Cabo, Sérgio Reis e Vasco Reis, 21. 9.27.5 para o Francisco Costa.
2: O carro número 22,
1: 9.54.2 para Fábio Bruno e João Pacheco. Contas atualizadas, lista atualizada. Estamos sensivelmente a meio da classificativa. Já há aqui muita gente a desaparecer da lista, infelizmente. Mas os rallies são mesmo assim. Vamos ter já a seguir João Costa e Fábio Marçal. Carro número 23.
0: Qual é o carro, Sandra?
1: 23.
0: Com o tempo?
2: 9.20
1: foi o que eu percebi.
2: Exatamente.
1: No, é isso.
2: Para 9... o carro 24, 8.53.4.
1: 8.53.4 para o António Samuel de Souza. Gastam mais 9 décimos que o Estevão Rodrigues. Fazem o 13º tempo. O João Costa, o 23. Gastou mais 1.9 que o Sérgio Reis. Faz o 16º tempo.

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0: 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E a verdade é que a Sandra Chaves já tem mais um tempo?
4: Já tenho o tempo de carro número 25, que seja o total de 10, 1.
5: 10, 10, 1 para Carla Costa e Mariana Lima em Renault Clio, gastaram mais 15.9 que Fábio Brum e João Pacheco.
0: Há pouco estávamos aqui a ouvir a festa no Asas do Atlântico. É hoje, depois de esta prova terminar, todos os caminhos vão dar ao primeiro, todos os caminhos vão dar ao Jardim Municipal. E depois, logo à noite, todos os caminhos vão dar aqui ao Asas do Atlântico. Vai haver a entrega de troféus. E haverá também, depois, música com DJs Ursine, Eldar F e Maca. E o concorrente 28 também já está junto da Sandra Chaves. Sim, Sandra, já tens o tempo do concorrente Paulo Renato Silva?

0: Eu tenho um carro número 28, café 9063.
1: 9063 para o 28, Paulo Renato Silva. Faz aqui mais 12.9 em relação ao António Sousa.
2: Estamos à espera do concorrente 27, o José Rainha, com o Hélder Monteiro.
1: Ele já passou, não dizemos foi o tempo.
2: Não temos tempo atribuído, pode ser que a Sandra tenha. Tens aí o tempo do concorrente número 27, Sandra.
0: Ainda não tenho, mas já estou a guardar. Já tenho o tempo do carro número 27, 8516.
1: 8:51.6, isso estava aqui a fazer falta, o tempo para o José Rainha. Ora, 8:51.6, fica aqui, onde é que eu vou pôr o José Rainha? Vou pô-lo no 12º lugar, à frente do Estevão Rodrigues e 10 segundos e 2 atrás do Ricardo Araújo, 9 décimos à frente do Estevão Rodrigues. Sim, está certo.
0: E também já tenho o tempo do carro número 29, que fez o total de 9:27.3.
1: 9:27.3 para Henrique e Carlos Tavares. Ora, isto é para já o 19º melhor tempo, com mais 7.3 em relação ao João Costa. Fizeram menos 2 décimos que o Francisco Costa.
2: E aquilo que desejamos a todos é, sem dúvida, boa sorte. Para aqueles que ainda estão em prova, e são muitos. Ficamos agora à espera do Rui Figueiredo e da Catarina Bernardino. Infelizmente o pai e o irmão do Rui já não estão em prova.
1: Eles estão fora da sua ordem, só vem mais tarde.
2: Ah, só pois, mais muito tarde. Bem, estamos à espera do Luís Bairros, concorrente isso. 31.
1: O Rui Figueiredo só deve chegar depois do Luís Chaves.
0: O carro 31. Fez um total de 9:52.1
1: para Luís Bairros e André Braga. Exatamente, 9:52.1. Ficam aqui atrás do Ricardo Silva, 4 segundos e 2 décimos.
0: Ainda tem mais um tempo do carro no 32.9:26.3.
1: 9:26.3 para Ricardo Sousa e Paulo Sousa. Gastam mais 6.3 que João Costa. Ficam com o 19º tempo.

0: Vamos então ter com a Sandra Chaves para perceber se há mais algum tempo no final de São Pedro.
1: Carro número 35 9174.
2: 9174 para Bruno Cabral e Ricardo Braga. Ficam com o 17º tempo. 9 décimos do João Faria nesta classificativa.

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0: Eu por acaso gosto muito do Silence Fox. E junto da Sandra já temos o tempo do concorrente 36. Certamente que com os motores a funcionar, a Sandra não consegue ouvir nada.
2: Agora sim, o carro número 36 fez o total de 9, 10, 6.
1: 9, 10, 6 para o carro 36. Luís Chaves e Vera Reis ficam aqui a 4.3 de Paulo Renato Silva com o 16º tempo.

Mais uma dupla de pilotos marienses, Artur Paes e José Coelho, concorrentes 31. A chegarem também agora ao final de São Pedro.

0: Vamos espreitar ali para o final de São Pedro. Julgo que a Sandra tem o tempo do Arthur Paes, o concorrente 41.
1: Tenho sim. O concorrente 41 fez um tempo de 8:44.8.
2: 8:44.8 para Arthur Paes e José Coelho. Excelente tempo. É o 12º tempo nesta classificativa. Gastaram mais 3:04 que o Ricardo Araújo. Ganharam aqui 6:08 ao José Rainha. Excelente, excelente prova de Arthur Paes e José Coelho.

0: Acredito que os próximos a chegar sejam os concorrentes número 30. São os que estão em prova nesta altura. Exatamente, e acabaram de chegar ali juntinho à Sandra.
1: O Célio, quem chegou aqui perto de mim, foi o número 43, com 10, 16, 5.
2: 10, 16, 5 para Filipe Sousa e Flávio Rezendas.
1: Mas o carro número 30 também já passou para mim e fez 9,44,4.
2: Chegada então de Rui Figueiredo e Catarina Bernardino, que, como sabemos, estão fora da sua ordem normal.

0: Outra dupla de marienses. São eles o David Curado e a Raquel Botelho. Número carro. 48.
1: Exatamente, carro 48, que está aqui em pé de mim, fez um total de 9,56,4.
2: 9,56,4, então para David Curado. Estas 9,56,4 vão colocá-los atrás de Fábio Brum, 2 segundos e 2 décimos nesta classificativa.

0: A Sandra já tem mais tempos, não?
1: Não, tenho a correção aqui, foi-me chamada a atenção do carro número 30, que tem um total de 934.
2: 934, muito bem, correção feita.

0: E seguidinhos, seguidinhos, os concorrentes 49 e 50.
1: É verdade, o Célia, são mesmo aqui coladinhos e tem o tempo do carro 49, 10, 29, 6.
2: Carro 49, 10, 29, 6 para André Vidinha e Luís Freitas. Ficam a 13.1 do Filipe Sousa.
1: Carro número 50, 9, 38
2: para Bruno Chaves e Lourenço Melo em Peugeot 205. Ora, estes ficam mais para cima um bocadinho, 26 é o lugar, 4 décimas do Rui Figueiredo.

0: E o concorrente número 51, o Tiago Andrade, também já passou e chegou ao final do São Pedro.
1: Tiago Andrade, com o seu sorriso, ele que fez o tempo de 9:42.6.
2: 9:42.6 para Tiago Andrade e Emanuel Andrade. Ficam então com o 28º tempo, 1 segundo e 4 de Hélder Pimentel nesta classificativa.
0: Julgo que agora estamos à espera do Pedro Cabral, concorrente 54.
2: Faltam 2, falta o 54 e falta o 57, Verónica Bairros.

E já vamos caminhando a passos largos para as 4 da tarde. Será às 16 horas e 6 minutos que terá início a prova especial de classificação número 8, Ginjal Anjos, a segunda passagem por este troço onde no final estará a Sandra Lopes.

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Praticamente a terminar esta prova de especial de classificação número 7, Salto São Pedro. O rally já está a aproximar-se desta sua reta final.

0: E é com estes sons de Black Eyed Peas que nós vamos ter com a Sandra, porque ela já tem o tempo do concorrente número 54.
1: Tenho, sim, senhora. Então, o tempo do carro número 54, 11-38-01.
2: Pedro Cabral e Catarina Cabral, ficarem aqui, são os mais lentos em prova nesta altura, gastaram mais 1 minuto, 8 segundos e 4 que o André Vidinha, que estavam até agora na lanterna vermelha desta classificativa. Vamos ter então 2 minutos, mais coisa menos coisa, de espera até que chegue a Verónica Bairros, altura para atualizarmos a lista de desistências deste rally, que já chegou às 20. Já são 20 as ausências na lista, portanto começamos com 57, já vamos com 37. Ora, por ordem numérica, já abandonaram Tiago Sousa e Marcelo Batista, Rui Borges e Fernando Braga, concorrente número 11, 18, Rui Torres e Sousa Martins, 26, João Botelho, Paulo Cabral, 33, Ruben Borges, Emanuel Cabral, 34, Pedro Sousa e Joana Sousa, 37, Kevin Tavares e Joel Sousa, 38, Carlos Freitas, Diogo Moura, 39, João Freitas, Ruben Melo, 40, Acácio Sousa, Bruno Freitas, 42, Carlos Melo, Mariano Melo, 44, Rui Ávila, Daniel Ávila, 45, Hugo Ferreira, Nelson Paulo, 46, João Ruda, Joana Gonzaga, 47, Ricardo Ávila, Jorge Tavares, 52, Vítor Moura, 53, José Soares, Bruno Figueiredo, 55, Pedro Ferreira e Roberto Ferreira, 56, André Couto e Cristina Silva, e 58, Filipe Tavares, Luís Tavares. É esta a lista pior, a lista das desistências no Explore Santa Maria Rally 2026.
0: Estamos então à espera do concorrente 57, da Verónica e da Carla, para fecharmos este final de São Pedro, onde está a Sandra. E para nos reorganizarmos para a segunda passagem no Ginjal Anjos.

Depois de chegar a Verónica Bairros, vamos fazer a classificação deste rally, numa altura em que estão concluídas as 7 primeiras provas especiais de classificação, e ficando a faltar então 2, as segundas passagens por Ginjal Anjos e Salto São Pedro.

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0: a verdade é que Verónica está quase a terminar o Salto São Pedro. Esta é a altura também para nós fazermos contas, não é, Jorge?
1: É isso mesmo, vamos só aguardar pela chegada da Verónica Bairros. A Sandra Chaves deve estar prestes a dar-nos o tempo. Sons em fundo para darmos então por concluída esta classificativa. Sandra Chaves, quando quiseres.
2: Sim, já tenho aqui o tempo da Verónica, carro número 57, que fez 13.045.
1: 13.045, gasta então mais 1 minuto 26 segundos e 5 décimos que o Pedro Cabral e a Catarina Cabral. Sandra Chaves, muito bem, estamos então conversados quanto a esta sétima classificativa. Voltamos a ouvir-nos às
0: 16h39.
1: Obrigado, Lucélia, 16h39, daqui a uma hora, pode ser?
2: Até já, e bom trabalho.
0: Serás Maria nessa altura, um beijinho grande para ti.
2: Ah, tá bom.
1: Beijinhos à Sandra Maria e nós vamos tratar dos nossos manéis aqui nestas contas todas. Vamos então à classificação geral deste Explore Santa Maria Rally 2026, concluídas que estão as 7 primeiras provas especiais de classificação.
0: E em primeiro lugar está o concorrente número 1, Luís Miguel Rego, com José Janela.
1: Em Skoda Fabia RS Rally 2, tem um acumulado de 40 minutos e 6 décimos de segundo.
0: Em segundo lugar, o Max Salvador e o João Valente.
1: Mitsubishi Lancer Evolução 9 são os melhores marienses em prova. Estão a 2 minutos 28, 28 segundos e um décimo do líder.
0: A fechar o pódio, o concorrente número 3, Pedro Câmara, Nuno Cabral.
1: Em Opel Corsa Rally 4, lideram as duas rodas motrizes. Estão a 1 segundo e 7 décimas de Max Salvador.
0: Em quarto da geral está André Oliveira com António Freitas.
1: Em Peugeot 208 Rally 4, são os melhores marienses das duas rodas motrizes. Estão a 23 segundos e meio de Pedro Câmara.
0: Rafael Botelho e Tiago Silva estão em quinto.
1: São os terceiros das duas rodas motrizes. Em Peugeot 208 Rally 4 estão a 4 segundos e 3 décimos do André Oliveira. Ou seja, isto quer dizer que a luta pelo terceiro lugar das duas rodas motrizes está completamente em aberto.
0: Em sexto, Gustavo Silva, Pedro Castro.
1: Peugeot 208 Rally 4 estão a 14.8 de Rafael Botelho.
0: Em sétimo, Carlos Teodoro, Rodrigo Moura.
1: Peugeot 208 Rally 4 também, mas com mais 52.3.
0: Em oitavo, Rodrigo Correia, Mário Castro.
1: Renault Clio Rally 4 tem mais 43 segundos.
0: Em nono lugar, Ricardo Araújo, Paulo Jesus.
1: Peugeot 208 Rally 4, mais 1 minuto 36.8.
0: Em décimo lugar está Ricardo Silva, Nelson Dias.
1: Diniz. Em Peugeot 208 Rally 2 tem mais 25.9.
0: Em 11º lugar, José Rainha, Hélder Monteiro.
1: Espetáculo esta prestação de José Rainha no Volkswagen Golf Van, mais 15 segundos e meio.
0: Em 12º, outro espetáculo, Artur Pais, José Coelho.
1: Muito boa a prova deste Peugeot 106 Rally, mais 21.2 que José Rainha.
0: Em 13º, seguem-se o pai e filho, António Sousa, Samuel Sousa.
1: Citroën Saxo VTS estão a 9.3 de Artur Pais.
0: Em 14º, Paulo Matos, André Ventura, com o número 5.
1: Em Peugeot 208 Rally 4, estão a recuperaram bastante já, mas já estão a 1 minuto 18.9 de António Sousa. Não será crível que alcancem mais que esta 14ª posição.
0: Em 15º lugar, o Paulo Renato Silva, com o Fernando Mendes.
1: Em Renault Clio, estão a 27.3 de Paulo Matos.
0: Em 16º, Henrique Tavares, Carlos Tavares.
1: Em Renault Clio também, tem mais 7 segundos e meio.
0: Seguem-se em 17º, Sérgio Reis, Vasco Reis.
1: Noutro Renault Clio, um RS, estão a apenas 8 décimos do Henrique Tavares.
0: Em 18º, Luís Chaves, Vera Reis.
1: Em Peugeot 106, tem mais 26.6 segundos.
0: Em 19º, Luís Beiros, André Braga.
1: Mitsubishi e Colt estão a apenas 6 décimas do Luís Chaves.
0: No 20º lugar, João Costa, Fábio Marçal.
1: Em Renault Clio, tem mais 5 segundos e 8 décimos.
0: Em 21º, João Monteiro, João Pimentel.
1: Num Citroën Saxo Cup, com mais 30 segundos e 2 décimos.
0: Fábio Brum, João Pacheco, em 22º.
1: Renault Clio, mais 13.4.
0: 23º, Francisco Costa e Manuel Pontes.
1: Em Peugeot 206 RC, com mais 5 segundos e 6 décimos.
0: 24º, Hélder Pimentel.

0: 106 mais 41.1.
1: Em 28º, a dupla feminina Carla Costa, Mariana Lima.
0: Num Renault Clio tem mais 33 segundos e 6 décimos.
1: Em 29º, Filipe Sousa, Flávio Rezendes.
0: Em Toyota Yaris tem mais 51.8.
1: Em 30º, André Vidinha, Luís Freitas.
0: No Kia Picanto GT, mais 48 segundos e 6 décimos.
1: 31º, Estevão Rodrigues, Fernando Nunes.
0: No Peugeot 208 VTI, mais 21.4.
1: 32º, está o Bruno Cabral e o Ricardo Braga.
0: Em Citroën Saxo, com mais 21 segundos e 1 décimo.
1: 33º, João Faria e Nuno Pereira.
0: Estão num Peugeot 206 RC com mais 57 segundos e meio.
1: 34º lugar da geral está Ricardo Sousa, Paulo Sousa.
0: Com mais 1 minuto 25 segundos e 3 décimos. Num Citroën Saxo VTS.
1: Em 35º, Rui Figueiredo, Catarina Bernardino.
0: Fiat.hgt, mais 5 minutos, 40 segundos e 2 décimos.
1: 36º lugar, o Pedro Cabral e a Catarina Cabral.
0: Em Suzuki Swift, tem mais 27 segundos e 1 décimo.
1: E a fechar, em 37º, está a Verónica Beiros e Carla Sousa.
0: No Toyota RAV4 tem mais 6 minutos, 16 segundos e 1 décimo. Esta é a classificação quando faltam duas provas especiais para o final deste Explore Santa Maria Rally 2026. O regresso à estrada é para cerca de... daqui a pouco, às 16h06, portanto já falta um quarto de hora, mais coisa menos coisa.
1: É isso, sensivelmente 15, 16 minutos. Vamos ter novamente a Sandra Lopes no final do Ginjal Anjos, é a PEC 8, e depois novamente no final de São Pedro, a Sandra Chaves. Nós já voltamos.
0: Então até já.

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Já está na estrada a prova especial de classificação número 8, Ginjalan José. Já daqui a pouco vamos ter com a Sandra Lopes, está no final, nos Anjos.

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1: É isso mesmo, Jorge. E já temos novamente rally na estrada e já com tempos ao pé da Sandra Lopes. É para lá que vamos, não é? Boa tarde, Sandra, uma vez mais. Boa tarde, Sandra. Obrigada.
2: Sim, eu já tenho aqui o tempo do carro número 2559.
3: Luís Rego e José Janela, 2559, fazerem um pouco melhor. Tinham feito 2574, melhoram agora para 2559.
2: Também tenho o tempo do carro número 2312.
3: 3-11-2 para Rafael Botelho, que melhora na mesma linha de pensamento, cerca de 2 segundos em relação à primeira passagem. Perde aqui mais 15 segundos e 3 décimos para o Luís Rego.
1: E provavelmente já tens o tempo do Pedro Câmara.
2: Sim, o concorrente número 3 fez um tempo de 3-09-1.
3: 3091, quer isto dizer que Pedro Câmara acrescenta 2 segundos e 1 décimo à vantagem sobre Rafael Botelho e faz mais 13.2 que Luís Miguel Rego. Portanto, vamos ter Pedro Câmara a manter com toda a tranquilidade a liderança nas duas rodas motrizes à entrada para a última classificativa.
1: Lembramos que esta passagem em Ginjal, em José, um troço com 5 km 540 metros. Já está na estrada o Salto São Pedro, a PEC 9, vai começar pelas 16h39. E o Gustavo Silva, concorrente número 4, também já chegou ao pé da Sandra Lopes.
2: Sim, concorrente número 4 fez o tempo de 3:12:3.
3: 3, 12, 3, tempo então para Gustavo Silva. Ora, estes 3, 12, 3 significam que perdeu aqui 1 segundo e 1 décimo para o Rafael Botelho.

0: Temos sempre via aberta ali para o final de Anjos, onde temos a Sandra e o Paulo Matos também.
1: Sim, tenho agora o carro número 5 com o tempo de 3.19.2.
2: 3.19.2, são mais 6 segundos e 9 décimos para o Paulo Matos em relação ao Gustavo Silva.

0: Estes são os inconfundíveis YouTube, With or Without You.
1: Número 6, com o tempo de 3:53.
2: Ricardo Silva, Nelson Diniz, em Peugeot 208R2, gastam aqui mais 34 segundos e meio face a Paulo Matos e André Ventura. Recordo que o Paulo Matos teve problemas logo no início do rally, perdeu muito tempo. Estes tempos bem dentro dos 10 primeiros são os tempos normais para o Paulo Matos, não saía. São os tempos normais para o Paulo Matos, anormal é a classificação dele na tabela geral, mas isso, claro, fica a dever-se ao tempo perdido na fase inicial desta prova, que foi, de facto, uma pena. Vamos ver agora o tempo para Ricardo Araújo.
1: E o carro número 7, fez o tempo de 3:26.6.
2: 3:26.6, Ricardo Araújo e Paulo Jesus perdem 7 segundos e 4 para Paulo Matos.
0: Esta é a parte que eu sei.

0: e começo a cantar. Eu tenho aqui o número 8 com o tempo de 3, 15, 9.
1: 3, 15, 9 para Rodrigo Correia e Mário Castro. Colocam-se 3 segundos e 6 atrás do Gustavo Silva e ganham 3 segundos e 3 ao Paulo Matos.
2: Tu não, não sejas assim, Sandra. Nem todos podem cantar como tu.
0: Ai,
2: a Sandra canta muito bem.
1: Eu acredito por que razão ela diz para tu não cantar. Ela deve ter ouvido em casa poucas e boas. Ou poucas e más, não sei.
2: Mas a Sandra canta muito bem, é uma grande fadista.
1: Muito bem.
0: É um hobby.
2: Eu ia dizer para não te esqueceres depois de passar o cheque. Eu estando aqui a falar bem de ti é por algum motivo. Estou a brincar contigo, mas de facto a Sandra é uma grande cantora. Entretanto, de nada, vamos aguardar então por mais tempos ali no final de Anjos. Mas daqui a pouco, 16h39, marca aí na sua agenda esta hora. No seu relógio, no seu telemóvel, é a hora em que vai começar a prova especial de classificação número 9. E já temos mais tempos ao pé da Sandra.
0: Sim, temos o carro número 10, 3, 32.
1: João Faria, Nuno Pereira, mais 5 segundos e 8 décimos que Ricardo Araújo. Ganha aqui 21 segundos e 3 a Ricardo Silva. Também foi um rally de altos e baixos para o João Faria.
2: E de facto este é um desporto onde correm as máquinas, mas são apenas humanos que lá estão dentro delas. Com todas as emoções à flor da pele.

0: E temos muitos beijinhos para enviar porque, olha, uns estão a trabalhar em cima do telhado. Outros estão pelos anjos a ouvir a emissão do Asas do Atlântico. Beijinho Pedro Oliveira. Beijinho à Ilídia Farpelha. Um abraço ao Flávio Silva, que diz que queria muito estar em Santa Maria, mas que não conseguiu. Mas está a ouvir-nos através da internet.
1: Então vou juntar-me a esse coro de beijinhos e abraços, porque acabo de receber também aqui uma mensagem de um ferrenho adepto dos ralis e fotógrafo também, o Daniel Nogueira, que gostava de estar aqui, mas não está. Pelas melhores razões, foi papá há pouco tempo e está a adaptar-se a esta nova vida.
0: Muitos parabéns.
1: Grande abraço, Daniel.

0: Não sei, eu só tenho o rádio ligado ao pé de bebê, que é para ele se ir habituando a estas coisas.
1: Talvez não, talvez não.
0: Vamos ver o tempo do André Oliveira, que esse é muito importante para as contas.
2: Cabo do que é o tempo de 3:12:08.
0: 3:12:08 para o André Oliveira. Ele faz mais meio segundo que o Gustavo Silva. O mesmo é dizer que faz o quinto melhor tempo nesta classificativa. E faz então perde 1:06 para o Rafael Botelho. Ora, o André Oliveira perde também mais tempo para o Pedro Câmara, logicamente, e está agora a 27:02 do Pedro Câmara. Portanto, é preciso dizê-lo com alguma clareza e tranquilidade. Em condições normais, Pedro Câmara está perfeitamente descansado. Será ele o vencedor das duas rodas motrizes. Mas o André Oliveira está tudo menos descansado, porque o que acaba de acontecer é que a vantagem que ele tinha sobre o Rafael Botelho acaba de cair para 2:07 à entrada para a última classificativa, que são 13 km de Power Stage. Portanto, vamos entrar para o Salto São Pedro sem saber quem é o segundo classificado das duas rodas motrizes, e já não falo no pódio porque o Max Salvador ainda vem aí e é dele o segundo lugar deste rally.
1: E a Sandra já tem o tempo do Carlos Teodoro.
3: Sim, carro 14, Carlos Teodoro e Rodrigo Moura fizeram um tempo de 3:08:00.
0: Carlos Teodoro, 3:18:00 para esta dupla do Peugeot 208 Rally 4. Ora, estes 3:18:00 significam mais 2 segundos e 1 décimo em relação ao Rodrigo Correia.
1: E corremos já para saber o tempo do Max Salvador.
3: Sim, temos Max Salvador e João Valente com o tempo de 3:09:04.
0: Ora, perdem aqui 0,3 de segundo para o Pedro Câmara, o que quer dizer que continuam no segundo lugar da tabela classificativa, mas a vantagem sobre Pedro Câmara caiu para 1:04:00. Ou seja, vamos para o último troço do rally sem saber quem vai ser o segundo classificado da classificação geral. Vamos sem saber quem será o terceiro das duas rodas motrizes, aliás, o segundo das duas rodas motrizes. Portanto, há aqui coisas engraçadas para acontecer ao longo dos 13.470 metros de Salto São Pedro, Power Stage deste rally.
1: Podemos dizer que ainda há muitas coisas em aberto, o que mantém o rally com esta adrenalina e com esta expectativa até ao fim.
0: Está, sim, senhora. E o Daniel Nogueira diz que o rádio está ligado e o bebê está a ouvir, sim, senhor. Portanto, ele já está a ganhar esta pica dos rallies, e com um rally também ele cheio de pica.
3: Agora tenho tempo do carro 16 com 3:29:02.
0: 3:29:02 para o carro 16, Estevão Rodrigues Fernando Nunes. São mais 2 segundos e 6 décimos em relação ao Ricardo Araújo.

0: Ainda aqui a pensar no bebê, é pequenino que se começa. Muito bem. Entretanto, nós ainda não temos mais tempo junto da Sandra.
1: Não, neste momento aguardo o tempo do carro 17.
0: Vamos, por isso, continuar por aqui a relembrar que no Asas do Atlântico vai haver festa de encerramento. Minha gente, é tudo para o Asas do Atlântico.
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0: Todos juntos, vamos ter com a Sandra já a tempo do concorrente 17.
1: Então o carro 17 fez 3.25.9.
3: 3.25.9 para João Monteiro e João Pimentel. São mais 6 segundos e 7 décimos. Em relação a Paulo Matos, fazem para já o décimo melhor tempo.

0: comigo o carro 19, que fez um tempo de 3.44.4.
1: 3.44.4 para Hélder Pimentel, Mateus Bettencourt. São mais 12 segundos que João Faria.

0: Vamos até ao final de Anjos para saber o tempo do concorrente número 20.
1: Tenho o carro número 20 com o tempo de 3:41.2.
2: 3:41.2, Sérgio Reis, Vasco Reis, gastam mais 8 segundos e 8 décimos que João Faria.
0: Esta é a Shakira, dispensa qualquer tipo de apresentações. Eu só queria saber o que é que a senhora come, porque esta menina tem 50 anos e parece uma miúda de 20. Entretanto, nós vamos relembrando então que daqui a pouco, às 16h39, vai começar o Salto São Pedro, será também a Power Stage.
1: Tenho o carro 21 e tenho tempo de 3:42.6.
2: 3:42.6, Francisco Costa, Emanuel Pontes, mais um segundo e quatro que o Sérgio Reis.

0: Como não dizias que o rock era para o Rui?
1: Eu também gosto de um rockzinho e agora que estamos assim a entrar nesta fase. System of a Down, eu gosto de algumas deles.
2: E neste momento eu tenho aqui o carro 22 com um tempo de 3:46.6.
0: 3:46.6, Fábio Brum, João Pacheco em Renault Clio, gastam mais 2 segundos e 2 décimos que Hélder Pimentel.

0: Já temos também o tempo do concorrente 23.
1: Sim, o concorrente 23 fez o tempo de 3:43:09.
2: 3:43:09, João Costa, Fábio Marçal gastaram mais 1 segundo e 3 décimos que Francisco Costa e Emanuel Pontes.

0: Samuel Sousa, o carro 24, com o tempo de 3:36.2.
1: 3:36.2 para a dupla de Sousas, que ficam com o 14º tempo, 3.8 atrás de João Faria nesta altura.
2: São 16:31. Estes são os sons do Asas do Atlântico. Não estamos malucos, estamos com o System of a Down, porque esta emoção já destes últimos troços que compõem este 45º Explore Santa Maria Rally, assim o merecem.
1: Pois entusiasmas o pessoal, já me estão aqui a pedir Rammstein, imagina.
2: Misericórdia.
1: Malta da terceira não perdoa.

0: temos agora aqui o carro 25, com a dupla feminina Carla Costa e Mariana Lima, com um tempo de 3:55.6.
1: 3:55.6 para a Carla Costa. 3:55.6, gasta mais 1.9 que o Ricardo Silva. Pensei que ela fosse dizer, também tinha aqui um pedido.
2: Estando tudo com pedidos.
1: Anda tudo com pedidos.
2: Vocês levam com Queen e já é bem bom. Queen, David Bowie, Under Pressure.
1: Pronto, olha, estamos a ser ouvidos à beira de uma piscina.
2: Que maravilha.
1: É um vizinho lá da freguesia onde eu moro, diz que está a dar-nos parabéns. Muito obrigado, Augusto. E gosto da vista. Sim, senhor. O que vale, cortaste as unhas dos pés e elas não aparecem.
2: Há coisas que não se mostram ao Jorge. Muito menos em direto na rádio.
1: Augusto Ferreira, também piloto de ralis, retirado ou semi-retirado, está agora embrenhado no seu recém-papel de avô. Grande abraço, Augusto.
2: Um abraço grande. Vamos ter com a Sandra, já há tempo dos concorrentes 25.
0: Sim, o concorrente 25 foi a dupla feminina, fez o tempo de 3:55.6.
1: 3:55.6, era o tempo para a Carla Costa, que já tínhamos aqui há pouco. E agora, o que é que falta? Quem vem a seguir? Vem o José Rainha.
0: Temos o carro 27, José Rainha e Hélder Monteiro, com um tempo de 3:33.0.
1: José Rainha fica aqui 6 décimos atrás do João Faria, com o 14º tempo nesta altura.
2: Com a voz do Queen, ou melhor, de Freddie Mercury. Ele que é dono da melhor voz, pelo menos foi assim eleito, de todos os tempos. Pena que partiu cedo demais. Já agora digo-vos que esta aqui é do ano de 1981.

0: pego o carro 28 com o tempo de 3:37.1.
1: 3:37.1 para Paulo Renato Silva e Fernando Mendes, gastam mais 9 décimos que o António Sousa.

0: Vamos a isso, Sandra.
1: Com o tempo 3-34-6, carro 29.
2: 3-34-6, Henrique Tavares e Carlos Tavares gastam mais um segundo e 6 que José Rainha.

0: Daqui a sensivelmente 2 minutos vai começar a última prova especial de classificação, a número 9, Salto São Pedro. Mas daqui a pouco vamos também ter com a Sandra Chaves. Entretanto, a Sandra já tem o tempo do concorrente 31.
1: O carro 31 fez o tempo de 3:42.5.
2: 3:42.5 para Luís Bairros e André Braga em Mitsubishi Colt. Gastaram mais 1 segundo e 3 décimos que o Sérgio Reis.

0: Diogo 32, Ricardo Sousa e Paulo Sousa, e fazem um tempo de 3:53.5.
1: 3:53.5 para Ricardo Sousa e Paulo Sousa, gastam mais 6.9 em relação a Fábio Brum. Estamos a um minuto do início de Salto São Pedro.

0: E continuam a cair os tempos junto da Sandra Lopes, ali nos Anjos.
1: Sim, eu tenho o carro 35 com o tempo 3:43:07.
2: 3:43:07 para Bruno Cabral e Ricardo Braga, mais um segundo e um décimo que Francisco Costa.
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0: Bem, vamos suavizar novamente um pouco a coisa. E daqui a pouco vamos ter o Vítor Clay, até porque o Vítor vai estar cá em Santa Maria na Maré de Agosto. Vamos chamar pelo sol. Parece que, de acordo com o site do Instituto Português do Mar e da Atmosfera, amanhã vamos ter chuvinho outra vez.

0: 36, Luís Chaves e Vera Reis, com o tempo 3:44:06.
1: 3:44:06 para Luís Chaves e Vera Reis, ficam a 2 décimos do Hélder Pimentel.

0: com o tempo de 3:43:06.
1: 3:43:06 para o Rui Figueiredo e Catarina Bernardino. Gastam exatamente mais um segundo que o Francisco Costa.

0: Vamos ter com a Sandra, que já tem mais um tempo.
1: Temos o carro 41, Artur Paes e José Coelho, com um tempo de 3.38.
2: 3.38, bem mais cá para cima na classificação. Então, o 13º melhor tempo, gastam mais 1 segundo e 6 que o Estevão Rodrigues.
0: Relembrar também que já temos via aberta para a Sandra Chaves, isto porque já está na estrada. A PEC 9, Salto São Pedro, onde acontece também a Power Stage. Daqui a pouco vamos ter com ela.
2: Luís Rego vai sensivelmente a meio da classificativa nesta altura.
0: Por isso ainda damos prioridade aqui à Sandra Lopes para mais alguns tempos, conforme eles forem chegando, é claro.

0: chegar o carro 43, Filipe Sousa e Flávio Rezendes, com 4033.
1: 4033, então, para Filipe Sousa, Flávio Rezendes.

0: A prioridade máxima vai agora para o final de São Pedro, onde deve estar quase a chegar o Luís Miguel Rego.
1: Acho que ainda vamos ter mais um tempo da Sandra Lopes. E depois então vamos fixar-nos na Sandra Chaves.
2: Sim, acaba de chegar ao final do troço do carro 49, com o tempo 4034.
1: 4034 gastam exatamente mais um décimo que o Filipe Sousa e o Flávio Rezendas.
0: Oh Jorge, put your hands up.
1: Estás-me a saltar e eu a ver.

0: esta só vale para quem está na estrada, quem está dentro dos carros, pela vossa rica saúde. Mãozinhas no volante.
1: Eu neste momento ponho as mãos no ar, chega aqui o carro 50, Bruno Chaves e Lourenço Belo, com o tempo 3:53.4.
0: Boa, Sandra.
2: 3:53.4, então, e vamos já para a Sandra Chaves, porque vamos ter Luís Rigo.
0: Boa tarde, Sandra.
3: Boa tarde, até está aqui, já está um calor humano. Eu já tenho aqui o carro número 1, que fez 7:21.3.
2: 7:21.3, e a prova que ele não veio a brincar foi que tirou 6 segundos ao tempo da primeira passagem. Luís Rego quer mesmo levar barba, cabelo e unhas, ou seja, vai ser o vencedor, vai vencer a Power Stage e vai sagrar-se campeão dos Açores de Rallys 2026. Só tem de chegar ao jardim agora. Digo só porque é possível desistir na ligação para o jardim, coisa que ninguém quer que aconteça, mas há muita gente que não sabe que depois de terminada a secção cronometrada, ainda é preciso completar a ligação até o final.
0: É preciso mesmo chegar ao jardim municipal. Estará lá certamente, está previsto a chegada às 17h26 ao jardim municipal.

0: Vamos a outro Botelho, o Rafael Botelho. Sandra Chaves.
1: Rafael Botelho, carro número 2, 751-3.
0: 751-3, então para o Rafael Botelho e o Tiago Silva. Gastaram exatamente mais 30 segundos que o Luís Rego.

0: E vamos ter com a Sandra Chaves, já a tempo do Pedro Câmara.
1: É verdade, Célia, carro número 3, 7478.
2: Pedro Câmara, que faz menos 3 segundos e meio que o Rafael Botelho e garante aqui então a vitória nas duas rodas motrizes no Rally de Santa Maria.
0: Salientar que o Pedro Câmara tem apenas 19 anos, mas está a fazer, ele está a competir em vários campeonatos e está de facto a fazer um trabalho excepcional.
2: Está com um ritmo muito elevado e está a sair-se bem nas várias frentes em que está envolvido.

0: Entretanto, não sei se a Sandra tem mais tempos. A Sandra Lopes.
1: Sim, tenho o tempo do carro 51, o 54 e o 57. Portanto, o carro 51 fez o tempo de 4013.
2: 4013 para Tiago Andrade e Emanuel Andrade. Muito bem.
1: Temos o carro 54 com Pedro Cabral e Catarina Cabral com 4250.
2: 4250 para o Suzuki Swift e o 57, então?
1: A nossa dupla feminina mariense, Verónica Bairros e Carla Sousa, com um tempo de 4.45.4.
2: Muito bem, o Toyota RAV4 a fechar assim a lista de concorrentes e está terminada então a passagem por Jinjal Anjos.
0: É isso mesmo, Sandra, muito obrigado pelo teu trabalho. Um beijinho grande e vamos requisitar-te novamente para o ano.
1: Após 16 anos, é com muito orgulho que colaborei com o Clube Asas do Atlântico nesse Rally Explore Santa Maria. Muito obrigada.
0: Beijinhos grandes, até uma próxima. Sandra Lopes, obrigado pelo teu excelente trabalho. Agora sim, prioridade máxima para a Sandra Chaves no final de São Pedro.
3: Eu já tenho o tempo do carro número 4, 7, 56, 4.
2: Gustavo Silva, a fazer então 7.56.4, gastou mais 5 segundos e um décimo que o Rafael Botelho. Então, a Sandra Lopes, há 16 anos que não fazia isto, não se notou nadinha.
0: É verdade, é verdade. Saiu-se muito bem. Um beijinho para a Sandra. Um beijinho também ao Roberto, foi a sua estreia aqui em antena no Asas do Atlântico.
2: Muito bom, precisamos de sangue novo em tudo na vida. Ter olho para os descobrir.
0: É isso mesmo. Eu sou mais olho de leoa. Este é mais de tigre. Olha, e hoje começa também o Campeonato Português de Futebol. Não sei se és apreciador do desporto.
2: Sou, sim, senhora.
0: Pois, muito bem.
2: Hoje recomeça o campeonato. Recomeçam as discussões de café, aliás, essas nunca pararam, em boa verdade, durante o defeso. Quando não é do jogo, é do dirigente, quando não é da bola, é das transferências. Há sempre coisas que os ferranhos gostam de discutir. Eu confesso que futebol para mim é do momento que o árbitro apita para começar até ele apitar para acabar, e depois acabou.
0: Parece-me uma boa política. Olha, vamos ter com a Sandra, que ela tem o tempo do concorrente número 5.

0: E tem o tempo do carro número 5, que fez 8.43.4.
1: Paulo Matos e André Ventura, 8.43.4, fazem mais 47 segundos que o Gustavo Silva.

está então a decorrer a última prova especial de classificação, a número 9 deste 45º Explore Santa Maria Rally. Está muita coisa em aberto até ao fim. Nomeadamente, estamos agora ansiosos também para saber os tempos do André Oliveira, do Carlos Teodoro e do Max Salvador. Para já, vamos mesmo esperar pelo tempo do concorrente número 6.

0: Não, junto à Sandra está o concorrente número 7.
1: Exatamente, concorrente número 7, Ricardo Araújo, que fez um total de 8,37,9.
2: 8,37,9, Ricardo Araújo, Paulo Jesus, gastam mais 41 segundos e meio que o Gustavo Silva.

0: Sim, Sandra?
1: Ó, Betinho, tem um carro número 8, que fez o total de 8,19,9.
2: 8,19,9 para o Rodrigo Correia e o Mário Castro. Gastaram mais 23 segundos e meio que o Gustavo Silva. E faltou chegar aqui um carro que eu já encontrei, infelizmente. O Ricardo Silva, número 6, não chegou ao final da classificativa. Está parado no interior, já mais perto do final do que outra coisa. O Ricardo Silva e o Nelson Diniz, parados então já na ponta final desta classificativa, Salto São Pedro.

0: São quase 5 da tarde. Vamos novamente ter com a Sandra Chaves, ali para o final de São Pedro, que já tem alguns tempos, não é, Sandra?
1: Já tenho aqui 3 tempos. Carro número 10, 9, 10, 1.
0: O concorrente número 10 a fazer então este tempo. Vamos olhar para o tempo do André Oliveira.
1: André Oliveira, carro número 12, 7, 58, 2.
0: E tens também o tempo do Carlos Teodoro. Sandra?
1: Carlos Teodoro, carro número 14, 8, 0, 3, 1.
0: Muito bem, a Sandra a dar-nos aqui os tempos do André Oliveira, do Carlos Teodoro também.
2: E vem o Max Salvador também logo atrás e vamos ver como é que isto fica. Ora, o André Oliveira, que faz mais um segundo e 8 décimos em relação ao Gustavo Silva, e o Carlos Teodoro faz mais 4 segundos e 9 em relação ao André Oliveira.
0: E já temos o Max Salvador também no final do troço.
1: Já temos carro número 15, Max Salvador e João Valente com 7,52,2.
2: Max Salvador com 7,52,2, e isto quer dizer, contas rápidas, que o segundo classificado no rally é Pedro Câmara. Pedro Câmara é o segundo classificado no rally de Santa Maria. Max Salvador é o terceiro, fica a 3 segundos do Pedro Câmara, com o Rafael Botelho na quarta posição e o André Oliveira no quinto lugar. Rafael Botelho aqui conseguir a quarta posição, o André Oliveira a perder tempo agora para o Rafael Botelho, que consegue assim ultrapassá-lo nesta classificativa. Faz um bom tempo o Rafael, o André Oliveira nem tanto nesta altura.
0: E ele
2: são
0: a fazer
2: as buzinas a fazer a festa, pois claro.

0: Entretanto, junto da Sandra, também já temos o tempo do Estevão Rodrigues, concorrente número 16.
1: Calculeta número 16, fez 8,42,3.
2: 8,42,3 para o Estevão Rodrigues, concorrente número 16. Exato. Tivemos então duas ultrapassagens em cima da reta da meta, é mesmo esse o termo. Duas ultrapassagens, o Pedro Câmara conseguiu passar o Max Salvador nesta classificativa e o Rafael Botelho conseguiu passar o André Oliveira nesta segunda passagem por Salto São Pedro. Um mini golpe de teatro aqui no topo da tabela, se esquecermos Luís Rego, que esse foi o vencedor absolutamente incontestado. Aliás, termina com quase 3 minutos e 10 de vantagem sobre o Pedro Câmara.
1: O carro número 6 também chegou ao final com 17,17,5
0: para o concorrente número 6.
2: O Ricardo Silva, então, que estava com problemas de embraiagem e tinha parado no interior da classificativa.
1: Tem o tempo do carro número 17. 8,33,0
2: para João Monteiro e João Pimentel em Citroën Saxo Cup.

0: E a Sandra já tem mais tempo.
1: Já tenho o tempo do carro número 19-934-3.
2: 9-34-3 para Hélder Pimentel e Mateus Betancourt.
1: Carro número 20-916-10.
2: 9-16-1 para o carro número 20 de Sérgio e Vasco Reis. Ora, ficam então os dois seguidos. O Sérgio faz 14º tempo e o Hélder faz 15º com uma diferença de 18.2. Ora bem, está ainda quase na hora de eu me despedir, porque eu ainda tenho de ir para o jardim fazer um pouco mais de barulho.
0: É verdade, eu vou ficar por aqui com a Sandra.
2: Vou deixar-vos nas mãos capazes da Lucélia Lopes e vou ter de me despedir dos ouvintes de Rádio Asas do Atlântico. Vou apresentar a chegada ao jardim. Mais uma vez, foi um prazer enorme estar aqui. Já tinha saudades. Nos últimos 2 anos não pude vir a Santa Maria e estava com esta dívida de gratidão para com o Asas do Atlântico, que faz sempre favor de me convidar, e eu só não venho mesmo quando não posso.
0: É sempre um gosto ter-te por aqui nos microfones do Asas do Atlântico. Jorge, como sempre, fizeste mais um excelente trabalho e agora vais continuar lá embaixo no Jardim Municipal. Muito bem, obrigado, um beijinho.
2: Obrigado,
0: e
2: eu.
0: Continuação de bom trabalho.
2: Até à próxima.

0: Entretanto, vamos novamente até ao final de São Pedro ter com a Sandra Chaves.
1: É assim, já tem mais três tempos.
0: Vamos
1: o
0: a
1: carro
0: isso.
1: Carro número 21982.
0: Para Francisco Costa e Manuel Pontes.
1: Carro número 22945.
0: Para Fábio Brum e João Pacheco.
1: Carro número 23960.
0: Para o concorrente número 23, então.
1: Carro número 24856.
0: Para António Sousa, Samuel Sousa.

0: Chamar pelo Sol com o Vítor Clay, ele que vai estar no Festival Maré de Agosto. Vai atuar no sábado, dia 22 de agosto.
1: Se não esquece e ilumina, preciso de você aqui.
0: Entretanto, Sandra Chaves, ficamos as duas sozinhas aqui na emissão. Daqui a pouco vamos também ter com o Paulo Magalhães.
2: Estamos muito bem, Célia.
0: Claro que sim.
2: Muita boa gente está na nossa companhia. Posso dizer que aqui tem um corredor humano quando os carros chegar. E é de muita alegria e festejo para quem chega aqui ao fim.
0: Que bom, que maravilha. É disto também que se faz o rally, destas emoções, destas partilhas e desta forma com que as pessoas encaram este desporto que é muito querido aqui pela Ilha de Santa Maria. E ouvem-se palmas, é verdade. Entretanto, Sandra, tens sempre via aberta.
2: Obrigada, Caio.

0: As pessoas batem palmas e nós também vamos batendo palminhas aqui com a ajuda dos Ronda da Madrugada.
1: É verdade, sou Célia e aqui ao pé de mim tenho a equipa feminina, Carla Costa com a Mariana Lima, carro número 25, que fez o total de 10.065.
0: Carla Costa e Mariana Lima. Também já tens o José Rainha e o Hélder Monteiro.
1: Já tens, sim senhor, carro número 27, fez o total de 8.419.

0: é a primeira vez que eu estou a fazer um fim do rally, e é tão bonito ver a cara dos concorrentes de satisfação quando chegam aqui ao final, porque também é uma vitória chegar ao final.
1: É verdade, e para muitos é mesmo este o objetivo, é chegar ao final.
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1: Mas daqui a pouco vamos também fazer as contas. Já sabemos que Luís Miguel Rego é o grande vencedor deste rally. Em segundo lugar, o Pedro Câmara. E em terceiro, o Max Salvador. A destacar também que o Pedro Câmara ficou em primeiro nas duas rodas motrizes, o Rafael Botelho em segundo e o André Oliveira em terceiro. Depois, no fim, mais no fim desta emissão, vamos ter a oportunidade, claro, de lhe dar conta destas contas. Vamos saber o tempo do concorrente 28.
0: Número 28. Que seja o total de 9, 17, 2.
1: 9, 17, 2 para Paulo Renato Silva e Fernando Mendes.

0: E a Sandra já tem o tempo do 29.
1: Já tenho sim, Henrique Tavares, Carlos Tavares, dois irmãos, que fizeram o total de 9096.

45ª edição do Explore Santa Maria Rally já na sua reta final. Estamos ainda com a Sandra Chaves em final de São Pedro. Daqui a pouco vamos ter o Paulo Magalhães, que vai estar no Jardim Municipal.

0: a Sandra já deve ter o tempo do concorrente 32.
1: 32, mais um Mariense, Ricardo Souza e Paulo Pereira. 9, 23, 7.
0: Parabéns também ao Ricardo Souza. Ele que já foi funcionário desta casa, o Clube Asas do Atlântico.

Mandamos um beijinho também à Joana Pombo Tavares, diz ela, e estão a ser ouvidos nos Estados Unidos, longe, mas sempre com o Rally de Santa Maria. É verdade, não está na ilha, mas o Asas permite estarem pertinho. Obrigado, Joana Pombo Tavares, um beijinho para ti.

0: Diz Sandra.
1: É assim, Lucélia, estava eu a dizer que continuamos com os marienses a chegar ao fim. Carro 35, Bruno Cabral e Ricardo Braga com 9.32.1.
0: A chegar então ao fim o Bruno Cabral e o Ricardo Braga. Estamos agora à espera do Luís Chaves e também depois do Arthur Paes.
1: Então, o Luís Chaves, que também já está aqui ao pé de mim, ele que faz um tempo do 9.03.0.
0: 9.03.0 para Luís Chaves com Vera

0: Entretanto, vamos novamente ter com a Sandra Chaves saber se há novidades do final de São Pedro.
1: Há novidades, senhora, carro número 30. Rui Figueiredo e Catarina Bernardino. Fez o total 9, 6. E ao pé de mim tem o carro número 41. E confirma-se, tem mesmo 2 metros. Arthur Paes e José Coelho.
0: Eu não acredito que lhe foste perguntar o tamanho certo.
1: Perguntei, sim, claro.
0: Para os mais distraídos e para quem não souber de quem estamos a falar, ontem surgiu a brincadeira de que o Arthur seria o concorrente mais alto em prova e tem 2 metros, portanto deve ser mesmo o mais alto.
1: É o mais alto, então carro 41, 8, 52, 7.
0: Sandra, agora também vou dar prioridade ao Paulo Magalhães, que já está no Jardim Municipal, mas ficas sempre com via aberta e vou-te chamando conforme alguns tempos forem então caindo.
1: Bye-bye.

0: É isso mesmo, vamos até junto do Paulo Magalhães, que está no Jardim Municipal. Boa tarde, Paulo. Estás por aí, onde daqui a pouco vão chegar os concorrentes no Jardim Municipal para esta 45ª edição do Explore Santa Maria Rally, aí que termina. Paulo, boa tarde, estás
1: Olá,
0: connosco.
1: Boa tarde para ti, também boa tarde para os ouvintes da Rádio Asas do Atlântico. A verdade é que já estamos aqui no Jardim Municipal para este final de grande festa. 45 anos, 45ª edição deste Explore Santa Maria Rally, onde Santa Maria hoje teve uma moldura humana extraordinária ao longo de toda a ilha, e vimos que realmente são também muitos os imigrantes que estão nesta ilha e todos aqueles que acompanham esta grande festa do Rally. Eu tenho junto a mim o presidente do Clube Alves do Atlântico, ou o vice-presidente, que está em representação. Olá, Tó. Em balanço geral, como é que correu toda esta grande festa?
2: Olha, acho que superou as expectativas. Primeiro, pelo dia, tivemos uma quarta-feira para quinta péssima, chuva e trovoada, e agora está um dia lindo para quem está em Santa Maria que possa ver isto. É um espetáculo. Depois, as equipas foram espetaculares, têm sido, até mesmo para o segundo lugar, têm sido fantástico. O Luís Rego, naturalmente, também é um lugar espetacular. Foi a organização, não tem nada a dizer. Estou a gostar imenso. Que experiência são isto?
1: O Asas do Atlântico sente-se realizado por concretizar mais esta grande obra, que é este rally.
2: Acima de tudo, o Asas propõe-se sempre a estabelecer pontos entre os marienses, entre as comunidades, entre os açorianos, e demonstrar que é efetivamente uma peça fundamental no todo regional. Daí que o Asas só se pode congratular e orgulhar por ter nas suas mãos a responsabilidade, mas também o privilégio e o orgulho de desenvolver uma atividade como estas, que é o rally por Santa Maria.
1: Para concretizar tudo isto, são precisas muitas mãos, é preciso muita gente. Queres enviar um abraço, uma saudação para toda esta gente que está envolvida nesta grande festa do Rally Explore Santa Maria?
2: Se quero, absolutamente, absolutamente. Aliás, isto, por muito que eu pudesse imaginar, que o Asas pudesse imaginar, que a organização, a secção do Asas pudesse imaginar, nada disso era possível se não houvesse os colaboradores, os nossos colaboradores que temos, que esperamos continuar a ter e que esperamos que venham mais, porque é terrivelmente difícil montar uma estrutura desta dimensão, com esta qualidade, que é um rally fantástico, e realmente só com eles é que é possível. Tenho que lhes agradecer absolutamente, um enorme abraço, e espero por eles, os colaboradores, na quarta-feira, para um jantar em que vamos comemorar o que podemos ter dado todos juntos a fazer parte deste grande evento.
1: Obrigado, Tó, e maiores felicidades. Estamos todos de parabéns, porque o Asas é nosso, é isto, é Santa Maria. Obrigado.
2: Obrigado nós, obrigado, apareçam, adoramos vocês, todos vós.
1: Obrigado, meu amigo. E também tenho junto a mim a senhora Presidente da Câmara Municipal de Vila do Porto, Bárbara Chaves, que nota-se no rosto felicidade e alegria por ver já uma moldura humana aqui à espera do rally e por ver concretizado este sonho. São Pedro ajudou, fez as pazes com Santa Maria. Senhora Presidente, o seu rosto diz tudo.
3: Sem dúvida, cumprimentar-vos a todos, aqueles que, através do Clube Asas do Atlântico, foram acompanhando aqui a nosso Explore Santa Maria Rally. É sem dúvida uma alegria ver aqui este Jardim Municipal cheio de pessoas que têm acompanhado as suas equipas, que o dia todo estiveram na rua, que ontem também já saíram, que ao longo de toda a altura em que há os treinos também vão acompanhando, vão dando força a estas equipas. Portanto, é importante. E é muito bom ver aqui todas estas pessoas, com este sol magnífico, finalmente um dia de sol magnífico aqui na Ilha de Santa Maria, e que sem dúvida há aqui uma luz e uma cor diferente.
1: A Câmara Municipal de Vila do Porto, obreira também e sempre junta para que este rally aconteça.
3: Sim, sem dúvida. Nós, desde sempre, desde há 45 anos, que a Câmara Municipal de Vila do Porto vem vindo a acompanhar, a incentivar, a apoiar esta prova, a acompanhar e a apoiar o Clube Asas do Atlântico na realização deste rally. E sem dúvida que é uma, mais do que uma prova desportiva, é um cartaz turístico da Ilha de Santa Maria. E é neste sentido que nós, Câmara Municipal, consideramos que é importante haver esses apoios e continuar a insistir toda a logística, o apoio da logística, e outra parte fundamental que é a motivação para esta organização, para o Clube Asas do Atlântico, para as equipas, por também continuarem a participar, a quererem, para os nossos pilotos, 24 pilotos da Ilha de Santa Maria, ou equipas da Ilha de Santa Maria, muito significativo, e motivá-los para que continuem. E é um desporto importante, é um desporto que tem muitos adeptos aqui na ilha, portanto é fundamental em termos desportivos, em termos sociais e em termos turísticos, a ver aqui o apoio da Câmara Municipal neste evento. E assim continuaremos. Enquanto eu cá estiver, continuarei a apoiar este rally.
1: É impensável o mês de agosto sem este evento.
3: Sem dúvida. O Rally de Santa Maria é no mês de agosto. Aliás, as pessoas vêm para cá, as equipas vêm de fora. Façam aqui esta semana que estão que é a preparação do Rally. E muitos ficam depois desta altura, trazem as suas famílias, trazem as suas equipas, aproveitam a Ilha de Santa Maria e levam um bocadinho de nós também com eles. E portanto, esta é por isso que eu digo que este é um evento turístico da Ilha de Santa Maria, um cartaz turístico da Ilha de Santa Maria. Nós temos levado esta prova também a outros fóruns, nomeadamente à Bolsa de Turismo de Lisboa, e as pessoas têm curiosidade de perceber porque é que nós apoiamos um rally, mas que rally é este, porque é que é no mês de agosto, e nós também dizemos que temos outras coisas, não é? Durante este mês, apesar de nós não divulgarmos com muita intensidade o mês de agosto ou o verão em si, mas estes são cartazes que nós temos levado e que as pessoas também sentem curiosidade. Há um leque de pessoas e um nicho de mercado também de algumas pessoas que gostam deste tipo de provas e que também nós queremos que eles venham cá também conhecer a nossa ilha por meio da participação e da proibição deste rally.
1: Para o público que acompanhou ao longo de todo o dia, jamais está visto que Santa Maria sabe ver rally, quer os residentes, quer todos aqueles que nos visitam. Há uma segurança extraordinária montada para que tudo esteja a postos, mas realmente os marienses e aqueles que nos visitam vivem esta festa e sabem ver rally.
3: Sim, na rua vemos que as pessoas respeitam a segurança, quer seja a polícia, quer seja a própria segurança do rally. Não têm sido registados problemas com o público é ordeiro e respeita também porque gosta, porque percebe que tem que estar nos lugares de segurança, mas diverte-se imenso e unem-se em grupos enormes e vão para a rua efetivamente. É importante que é agir, ver. Os pilotos verem as pessoas na rua e estarem também a acompanhá-los e a torcer por eles, pessoas que os pilotos vêm de fora, as equipas não os conhecem, mas têm aqui uma data de adeptos também que torcem por eles, e também reconhecer aqui os nossos pilotos também da Ilha de Santa Maria e dizer-vos que tudo isto faz-se com pessoas e sem dúvida que a equipa do Covadas do Atlântico, aquele que acompanham através da rádio em primeira instância, mas todos os voluntários, as pessoas que se juntam a esta equipa, que às vezes não é fácil, e nós temos essa consciência, todos nós temos a consciência que é difícil às vezes ter pessoas saírem para a rua, para não verem o rally, mas para estarem a participar e estarem a ajudar. Mas é importante e é bom ver que as coisas não deixam de acontecer, os eventos vão acontecendo, às vezes umas pessoas vão participar, outras não, mas apela que todos possam ajudar, dê um bocadinho de si para que este rally de Santa Maria seja sempre mais e melhor rally de Santa Maria.
1: Gente, em jeito de balanço, o meu presidente feliz.
3: Sem dúvida, claro que sim. Estou feliz, fico feliz por ver estas caras de felicidade. Todas estas pessoas estão aqui à minha frente. Ver as equipas que algumas até podem não chegar ao fim, mas conseguiram, mas participaram, testaram as suas máquinas, saíram, fazem esta festa. Esta festa do rally não é só a corrida em si, é a parte social, é o saírem de casa, irem à rua ver o carro que estão a torcer de passar, ver a pessoa que na sua janela também está vendo o carro ali a passar. Sabe? É tudo isto desta envolvência, esta festa do rally, que me dá aqui uma imensa alegria e que motiva também a continuar a trabalhar também com eles e a trabalhar e dar aqui o nosso melhor, melhor da Câmara Municipal para que isto seja sempre o melhor rally de todos.
1: Sr. Presidente, obrigado pelas suas palavras e as melhores felicidades e obrigado também por apoiar todo este evento que é nosso. Obrigado.
0: Paulo Magalhães, não sei se tenho tempo de ir ter com a Sandra Chaves para
1: sim,
0: saber
1: pode
0: os últimos.
1: Com a Sandra e depois já volto a chamar.
0: Claro que sim, até
1: pergunto
0: porque
1: só se
0: é preciso.
1: Está a chegar em condições.
0: Está a chegar muito bem e quero relembrar que é preciso contar bem o tempo porque daqui a pouco eles vão subir para o pódio e não vais conseguir falar com eles. Portanto,
1: já vou
0: vais
1: já
0: ter com os vencedores. E nós vamos ter com a Sandra Chaves rapidamente, que a Sandra já tem mais tempos. Aliás, o troço já terminou e a Sandra tem os últimos tempos para nos dar. Não tens, Sandra?
4: Tenho, sim. Carro número 49-10-29-7. Carro 50-9-33-8. Carro 51-10-08-9. Carro 48-14-44-5. Carro 54-10-49-2. Carro 57-12-09-1.
0: É verdade, está concluída esta passagem por Sal de São Pedro. Sandra, muito obrigada uma vez mais pelo teu excelente trabalho. Eu sei que neste rally tu tiveste fizeste um esforço, porque tiveste na super especial, estiveste em dois troços. Muito, muito obrigado. Um beijinho.
4: De nada, Lucélia, obrigada a eu por mais uma oportunidade e quero mandar um beijinho e um abraço bem apertado a todos aqueles que estiveram longe e não puderam estar na Ilha da Santa Maria a ver esse grande espetáculo. Um beijinho grande e quem sabe até para o ano.
0: Adeus. Vamos rapidamente ter com o Paulo Magalhães para ver se ele fala com os vencedores deste 45º Explore Santa Maria Rally. Temos um mariense no pódio em terceiro lugar. Vamos então ter com o Paulo Magalhães. Paulo, não sei se já tens mais algum ponto de reportagem aí pelo jardim.
1: Ora, vamos tentar ver se já temos pontos de reportagem, porque a moldura humana é enorme. E vamos tentar chegar aqui junto dos carros que irão chegar, mas ainda não.
0: Quero então relembrar que o vencedor deste rally é Luís Miguel Rego, em segundo lugar ficou Pedro Câmara e em terceiro está o Max Salvador.
1: Exatamente, mas os carros ainda não chegaram aqui ao Jardim Municipal. Portanto, podes continuar com a emissão e irão chegar, mas ainda não.
0: Quero então relembrar que o vencedor deste rally é Luís Miguel Rego, em segundo lugar ficou Pedro Câmara e em terceiro está o Max Salvador.
1: Exatamente, mas os carros ainda não chegaram aqui ao Jardim Municipal. Portanto, podes continuar com a emissão e já volto a chamar.
0: Muito bem, tens via aberta.
1: Obrigado.
0: Vamos então, por isso, dando-lhe conta de que em primeiro lugar ficou Luís Miguel Rego e José Janela. Em segundo, Pedro Câmara, Nuno Cabral. Em terceiro, Max Salvador, João Valente. Em quarto, Rafael Botelho, Tiago Silva. Em quinto, André Oliveira, António Freitas. Em sexto, Gustavo Silva, Pedro Castro. Em sétimo, Carlos Teodoro, Rodrigo Moura. Em oitavo, Rodrigo Correia, Mário Castro. Em nono, Ricardo Araújo, Paulo Jesus. A fechar o top 10, José Rainha e Hélder Monteiro. Relembrar também que Pedro Câmara é o vencedor das duas rodas motrizes. Em segundo, Rafael Botelho e em terceiro, André Oliveira. Vamos mais daqui a pouco dar-lhe conta de toda a tabela, porque todos são importantes. Mas vamos para já também manter via aberta com o Paulo Magalhães.

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2: Entretanto, tínhamos então ficado, estávamos no top 10 a dar conta dos resultados deste 45º Explore Santa Maria Rally.

0: Em 11º lugar neste rally, José Rainha, Hélder Monteiro. 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Em 10º lugar então, José Rainha, Hélder Monteiro, assim é que é. Em 11º, Artur Paes, José Coelho. Em 12º, António Sousa, Samuel Sousa. Em 13º, Paulo Matos, André Ventura. Em 14º, Henrique Tavares e Carlos Tavares. Em 15º, Paulo Renato Silva e Fernando Mendes. Em 16º, Sérgio Reis, Vasco Reis. Em 17º, João Monteiro com João Pimentel. Em 18º, Luís Chaves e Vera Reis. Em 19º, Luís Beiros, André Braga. E em 20º, João Costa e Fábio Marçal. Daqui a pouco já lhe damos os restantes. Vamos por isso até ao Jardim Municipal. É lá que está o Paulo Magalhães.
1: Estamos aqui junto ao Jardim Municipal Vila do Porto. Já estamos junto do carro vencedor. Vamos aguardar, vamos tentar chegar junto dele para partilharmos com ele e também com todos os nossos amigos ouvintes que ao longo de todo o dia acompanharam esta grande emissão. Olá, meu amigo, chegando ao fim, parabéns pela vitória. Qual foi o segredo para conseguir dominar o asfalto mariense e garantir este primeiro lugar?
2: Já fica difícil definir qual é que é o segredo, que é um rally que acho que o segredo acho que é gostar muito de Santa Maria e gostar muito dessas especiais. É muito natural para mim conduzir aqui nessas especiais, sinto-me em casa, como sempre disse. Já há vários anos que assim é, este foi mais um ano. Divertimos bastante, andamos rápidos, sempre com uma margem de segurança, porque tínhamos também que chegar aqui e além da vitória tentar revalidar o título, que era esse o nosso objetivo. Mas acima de tudo, como disse ao longo desta semana, tínhamos aqui um objetivo muito maior ainda do que o campeonato. Perdi aqui um grande amigo mariense, o Rui Mariano, e para mim era muito importante poder ganhar e poder dedicar essa vitória como forma de homenagem que ele bem merece.
1: De todas as provas classificativas, houve alguma que custou mais um bocadinho?
2: Olha, todas as especiais são espetaculares. Eu sou um completo fã dessas especiais, mas esta última diria que é uma especial muito completa, é uma especial bastante exigente, e eu escolheria por ser a última e por ser o palco às vezes todas as decisões, e uma power stage, escolhia essa especial.
1: Uma palavra para o público que acompanhou durante todo este dia esta grande festa do rally.
2: Já não é novidade, o Rally Santa Maria é tão especial, exatamente, não só pelos seus especiais, mas também pelo público. Os marienses são qualquer coisa de espetacular, o apoio que nos dão na estrada, derem a massa, vivem os rallies como bucos, e estão de parabéns porque portaram-se à altura de um grande evento como este.
1: Obrigado, as melhores felicidades para ti. E foi assim que chegamos à fala com o vencedor deste rally, Pedro Câmara. Pedro Câmara, aqui junto de todos nós, para a Rádio Asas do Atlântico, que é a organizadora desta prova. Um homem feliz, com certeza.
3: Sim, foi um resultado bastante positivo para a minha equipe e para os meus patinadores. É bastante bom poder ir aqui pela primeira vez a Santa Maria e ganhar, segundo lugar nas duas rodas motrizes. Quarta vitória consecutiva do Campeonato Regional dos Açores. Estou bastante feliz. Depois de uma semana muito dura no Rally da Madeira, consegui vir aqui e trazer mais uma vitória para casa, para a minha equipa, para a Play, para os meus patinadores. Deixa mesmo bastante satisfeito e mostra que todos nós temos vindo a fazer um excelente trabalho. Portanto, obrigado a todos os fãs marienses pelo apoio. Sempre um ano todos os troços vê uma grande mudura humana na estrada e só tenho a agradecer a todos pelo apoio.
1: Qual foi o maior desafio que enfrentaste ao longo de todo este dia?
3: O maior desafio foi não conhecer os troços, por ser a minha primeira vez aqui a competir na ilha. Como é óbvio, já acompanho o meu pai há alguns anos aqui, mas é sempre diferente vir ao volante e ter conduzido, penso que essa foi a maior dificuldade.
1: O público mariense, um público que sabe ver rally, quer todos nós que vivemos nesta terra, quem nos visita, quer enviar um abraço para toda esta gente que hoje a Moldura Humana esteve a vos acompanhar durante todo o dia.
3: Sim, obviamente, o público mariense é um público que sabe comportar, que sabe aderir à festa,
4: nunca, já não via tanto público na estrada há algum tempo, e isso é super importante, isso é que mantém os rallies vivos aqui nos Açores, já como tive os pilotos, e estão todos de parabéns. Eu quero mandar um grande abraço do fundo do coração, toda a gente esteve a torcer por mim, e vou fazer tudo, continuar a trabalhar para o ano poder marcar presença, porque é bastante difícil, bastante complicado, montar um projeto dessa envergadura, está inserido em 4 campeonatos, a correr em Portugal, Espanha e Açores, mas estou bastante feliz, dá muito trabalho.
5: Uma palavra para a organização.
4: Sim, a organização também está de parabéns, todos os patrocinadores que a organização tem, um rally incrível, sem falhas, não tem nada a apontar, e vou fazer tudo para poder estar aqui no próximo ano.
5: Obrigado, as maiores felicidades. Foi assim que falamos com, portanto, o segundo vencedor, e estamos aqui à fala com o melhor mariense e também o homem que chegou em terceiro lugar, o homem que faz pódio neste rally. A emoção é grande, e fechou o pódio absoluto. Vamos tentar colher algumas palavras deste grande amigo para a Rádio Asas do Atlântico. Ele está a cumprimentar todos os seus amigos, são muitos aqueles que aqui estão para acompanhar esta grande festa do Rally. Volto a lembrar que a moldura humana é extraordinária, excelente. Vamos tentar ver, ele está a melhorar a palavra para ver se consegue falar connosco. Max, para o Asas do Atlântico, para a tua rádio, para a rádio da tua ilha, para a rádio onde nos ofereces o terceiro lugar, um homem feliz.
6: Um homem muito feliz. Os meus parabéns a todos. Foi uma luta espetacular. Adorei lutar com uma pessoa que eu chamo o prodígio do automóvel, do automobilismo, que é o Pedro. Foi uma luta até ao fim. Olha, ia correndo mal na última curva, a última curva mesmo do último troço. Mas olha, estamos aqui, é um sonho concretizado. Consigo levar os marienses ao pódio. Desde o Zezinho Salvador, desde o meu pai, que já não acontecia, sai do Zezinho para o Maxinho, pronto, digo, Maxinho não tem nada, que é cada vez maior, também não é para mal. Mas pronto, olha, vamos levar Santa Maria ao pódio.
5: Toda esta moldura humana que te acompanhou, a ti e a todos os concorrentes, porque sabes que os marienses sabem vir rally, quer os marienses que residem na terra, quer aqueles que nos visitam, o que é que achaste da emoção, da envolvência deste nosso público?
6: Olha, quero dar os parabéns à organização. Aqui um pequeno conselho, é para uma pequena retificação no troço da praia. É escusado fazer aquela parte a descer, é perigosa para nós todos. Nós nunca iremos fazer um troço consoante as condições que mais gostamos, mas acho que a parte final do troço da praia é desnecessária, tendo em conta as condições da estrada. Mas parabéns a todo o público, parabéns a nós, obrigado a vocês, e olha, vamos lá acima.
5: Engraçado, porque no ponto de reportagem que aqui tinha para falar com os três do pódio e tinha para falar com o primeiro mariense, o vencedor mariense. Já fiz dois em um, é uma grande alegria para todos nós, e a emoção é esta. É a moldura humana que aqui está à nossa espera, à vossa espera. O Asas do Atlântico, queres alguma palavra para esta organização, para todos os colaboradores, para todos aqueles que dão do seu dia para que tudo isto aconteça?
6: Quero agradecer aos meus patrocinadores. Quero agradecer à minha família, à minha equipa. Quero dar os parabéns. Nós fazemos parte do top 3 dos melhores marienses, mas quero dar os parabéns não só ao André, ao Carlinhos, como a todos os outros que fizeram parte da lista com 24 equipas marienses inscritas. É um orgulho. E vamos embora com a garrada, vamos para a estrada. Quantos mais carros, melhores. Qualquer dia fazemos um rally só com a gente. Ou então dizer ao Asas para começar a fazer uma taçazinha, que é para a malta ir aquecendo aqui e as coisas e tal, as articulações e coisas. Vamos aí. Obrigado a
5: todos. Max, obrigado. Maiores felicidades, parabéns. E como mariense também me sinto orgulhoso. E é assim, é a palavra que tivemos esta gente que aqui está em primeiro, segundo e terceiro lugar.
0: É verdade.
5: A verdade é que estávamos aqui para falar com os três do pódio e, tal como referi também, com o melhor mariense, e fizemos três em um. E acompanhamos toda esta moldura humana que aqui está. Posso dizer, Lucélia, que é um momento extraordinário.
0: Estamos a 10 minutos, a 12 minutos para as 6 da tarde. Será esta altura que vamos fechar a emissão. Portanto, se ainda conseguires falar com o André Oliveira e com o Tiago Teodoro, o André Oliveira ficou em...

0: se conseguimos falar com algum dos nossos marienses que concorreram, que também estão dos parabéns. Aliás, queremos dar os parabéns a todos os marienses que concorreram,
1: a todos,
0: porque a festa do Rally
1: é
0: isto. E o Rally não se faz sem eles. Portanto, algum tem que ganhar, mas todos estão de parabéns, porque todos deram o seu melhor. Todas as equipas estiveram com grande trabalho, com grande emoção, e dão-lhes o seu melhor para que... Podemos dizer que não é fácil, é duro durante este sol, porque São Pedro realmente brindou-nos com um dia maravilhoso para vermos Rally. Nós também merecemos. Obrigado, São Pedro. E a verdade é esta, é que... é bonito de ver toda esta moldura humana. Portanto, podemos dizer que está um recinto completamente cheio de gente para assistir a esta chegada destes que foram os protagonistas na estrada durante todo o dia. Portanto, continuamos aqui a aguardar, os carros continuam a chegar.
1: Muito bem.
0: E tentamos ver se algum deles chega.
1: Vou manter-te com o via aberto e tenho agora que fechar então aqui a tabela
0: com
1: os restantes e já volto a chamar-te. Paulo Magalhães, ali no final do jardim, estávamos em 20º, João Costa, Fábio Marçal, neste 45º Explore Santa Maria Rally. Em 21º, Francisco Costa e Manuel Pontes. Em 22º, Fábio Brum, João Pacheco. Em 23º, Hélder Pimentel, Mateus Petencourt. Em 24º, Bruno Chaves, Lourenço Melo. Em 25º, Tiago Andrade e Manuel Andrade. Em 26º, a dupla feminina Carla Costa, Mariana Lima. Em 27º, o Estevão Rodrigues e o Fernando Nunes. Em 28º, o Ricardo Silva e o Nelson Diniz. Em 29º, Bruno Cabral e Ricardo Braga. Em 30º, João Faria e Nuno Pereira. Em 31º, André Vidinha e Luís Freitas. Em 32º, mais uma dupla portuguesa, mariense neste caso, portuguesas são todas, Ricardo Sousa, Paulo Sousa. Em 33º, David Curado, Raquel Botelho. Em 34º, Rui Figueiredo, Catarina Bernardino. Em 35º, Pedro Cabral, Catarina Cabral. E a fechar em 36º, mas a conseguir a chegar ao fim, a Verónica Bairros com a Carla Sousa. E são estes então os resultados da geral então deste 45º Explore Santa Maria Rally. Vamos ainda mais uma vez até ao jardim. Vamos então ter com o Paulo Magalhães para ver se consegue falar com o André Oliveira e com o Carlos Teodoro para fecharmos então esta reportagem.
0: Carlos Teodoro, só um segundo para a Rádio Asas do Atlântico. A emoção, os colegas estão aqui a cumprimentá-lo. Amigo, a emoção de chegar ao fim e de estar aqui junto desta moldura humana. Como é que correu o teu dia?
2: O dia é um dia complicado. Isso foi o nosso primeiro rally com este carro. Foi um dia de aprendizagem. Agora no final do dia é que estávamos prontos para arrancar no rally. É um carro diferente do que estávamos habituados. Pronto, fizemos um rally, acho que bom, crescente. Era isso que a gente tinha. Eu tinha que chegar à Bosch. Não arriscamos nada, fomos fazendo evoluindo, trouxe a trouxe. E era isso. Temos uma família aqui à espera, o principal. A nossa taça é essa.
0: É uma grande alegria. Os marienses, parabéns. O que é que queres enviar para todos aqueles que ao longo da estrada, ou dia, estiveram na estrada a ver ali?
2: Quero agradecer muito pelo público espetacular. Todo o sítio que passávamos estava toda a gente a apoiar. Santa Maria, temos um público espetacular. Não é igual.
0: E as maiores felicidades e obrigado. Em nome da Rádio Asas do Atlântico, obrigado pelas tuas palavras. E a verdade é esta, é que é uma grande alegria que se vive aqui junto do Jardim Municipal. Portanto, é uma emoção muito grande e que estamos aqui, portanto, em direto para a Rádio Asas do Atlântico. André Oliveira, também feliz por chegar aqui ao final, com grande saúde. Como é que correu o teu dia ao longo das nossas estradas?
3: Olha, foi um dia desde o início até ao final. Foi um terceiro para o pódio. Chegamos a terceira das rodas motrizes, andamos ali ao rumbo. Mas foi o que deu.
0: É uma grande alegria chegar aqui ao final, não é?
3: Sim. Então, teve um dia de calor, também foi um bocadinho de fadiga, mas é normal.
0: O O carro portou-se bem.
4: 5 estrelas.
0: Quais foram os troços que assim te gostaram mais de fazer?

0: foi agora o último troço, que é o meu troço que eu adoro, mas também já tinha um bocadinho de fadiga. Pronto, está feito. Para uma mais.
1: Queres enviar algum abraço para toda esta malta que esteve, esta moldura humana, ao longo de todo o dia a ver rally nas estradas?
0: Sim, também não foi fácil para muito da humanidade, quem esteve a ver, e para nós também dentro de carro com essa temperatura também não foi muito fácil, porque a fadiga começa a aparecer, troço a troço.
1: Amigas, maiores felicidades, e obrigado também por seres um dos grandes patrocinadores e colaboradores para que esta festa aconteça.
0: É verdade, é verdade. Obrigado.
1: Obrigado a mim. E pronto, foi assim, conseguimos falar com estes concorrentes. Haveria muitos mais aqui ao longo desta chegada. Posso voltar a dizer que é uma grande festa, Santa Maria está em festa, é uma grande emoção ver todo o Jardim Municipal cheio de uma moldura humana. Portanto, eu tento enviar através de sons, porque a rádio ainda não tem imagens, mas o que é certo é que toda esta envolvência, toda esta alegria eu quero transmitir para que todos vocês que estão do outro lado consigam acompanhar em direto esta grande festa, que é dos marienses que aqui estão em Santa Maria, mas todos aqueles que nos acompanham ao longo de todo o dia, portanto, com a nossa emissão. Do Jardim Municipal, envio um forte abraço e é certo que continuaremos por aqui, agora em off, mas todos aqueles que estão do outro lado sintam um grande abraço desta equipa que esteve durante todo o dia a levar esta emissão até vós. Portanto, um forte abraço e mais uma vez, obrigado por me convidarem para pertencer a esta grande família da rádio, que é o nosso Asa Atlântico, organizador desta prova. Para todos vocês, um forte abraço, Lucélia, devolvo a palavra para os estúdios e para todos os colegas que estiveram na estrada ao longo durante todo o dia. Obrigado, porque juntos somos mais fortes e continuaremos a manter esta festa do Rally bem viva e presente, e levaremos sempre estas imagens até todos vós. Um abraço a partir de Vila do Porto.
2: Obrigado. Obrigado, Paulo Magalhães. Muito obrigado pelo teu excelente trabalho e por ter estado aí connosco no Jardim Municipal, nas chegadas ao Jardim deste 45º Explore Santa Maria Rally, a consagrar Luís Miguel Rego e José Janela, vencedores deste 45º Explore Santa Maria Rally. O jovem, o miúdo, com apenas 19 anos, Pedro Câmara, e Nuno Cabral em segundo lugar. E a fechar o pódio, é verdade, este ano temos um mariense no pódio, o Max Salvador e o João Valente em terceiro lugar. A destacar também que Pedro Câmara leva, para além do segundo lugar da geral, leva o vencedor das rodas motrizes, das duas rodas motrizes. O Rafael Botelho, que ficou em quarto na geral, fica no segundo lugar das rodas motrizes. E André Oliveira, que na geral ficou em quinto, leva o terceiro lugar nas rodas motrizes. Ainda há tempo para lhe dizer que o mariense Carlos Teodoro ficou em sétimo lugar da geral. Todos aqueles que participaram nesta 45ª edição do Rally são importantes. Foi impossível falar com todos, espero que compreendam. Estamos mesmo a chegar ao fim desta nossa emissão especial. Há agradecimentos para fazer agora no fim.

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2: A pouquinhos minutos para o sinal horário das 6 da tarde, estamos mesmo na reta final desta transmissão especial que ontem e hoje levou até si as emoções do Explore Santa Maria Rally. Quero destacar aqui uma equipa, uma grande equipa que esteve a trabalhar durante estas transmissões. No estúdio tivemos nos comentários o Jorge Silva. No estúdio hoje de manhã estivemos com o Rui Arruda. Eu estive ontem a acompanhar a Super Especial e hoje ao longo da tarde estive também no Parque de Assistências. No final de Corelas Santa Bárbara tivemos a Sandra Chaves. No final de Picos Praia o Roberto Moura na sua estreia aqui na Rádio Asas. No final de Ginjal Anjos tivemos a Sandra Lopes e no Ginjal de Santo de Salto, São Pedro, tivemos novamente a Sandra Chaves, que ontem também nos ajudou no final da Super Especial. Nas chegadas ao Jardim Municipal, ainda há pouco, ouvíamos o Paulo Magalhães.

Pois bem, e assim chegamos ao final de mais uma transmissão do Explore Santa Maria Rally. Quero antes de mais deixar uma vez mais esta palavra de enorme, enorme agradecimento a toda a equipa que esteve no terreno, nos estúdios, nos bastidores e que com muito profissionalismo, disponibilidade e dedicação tornou possível mais uma transmissão da Rádio Asas do Atlântico e acompanhar esta prova. Um obrigado muito especial a todos aqueles que deram o seu tempo, ajudaram quando foi preciso e fizeram acontecer. Porque uma transmissão como esta faz-se de muitas mãos, faz-se de compromisso e, acima de tudo, de uma enorme vontade de estar presente. Nem todos estiveram disponíveis para dar uma hora do seu tempo. É uma pena, porque nestes momentos percebemos verdadeiramente com quem podemos contar. Mas, como se costuma dizer, só faz falta quem está. E aqueles que estiveram, estiveram de verdade. É a esses que deixo então o meu sincero obrigado. Da nossa parte, missão cumprida, a Rádio Asas do Atlântico esteve mais uma vez onde tinha de estar, junto dos marienses e junto do Explore Santa Maria Rally. Até à próxima transmissão. Um beijinho a todos. Fiquem bem.

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Boa tarde. São 19 horas. 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

0: Boa noite. São 22 horas.
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0: Boa noite. São 23 horas.
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